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1: E com essas e outras vai terminando o programa Gospel Retro. Beijo, abraço e no próximo tem muito mais. Tchau, turma!
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7: Olá, tudo bem com você? Tudo certinho, tudo tranquilo por aí? Tô chegando com o nosso Hora da Vitória. Como é que você tá? Espero que você esteja bem, espero que esteja tudo bem por aí. Uma ótima quinta-feira pra você, quintou, né, gente? Pois é, hoje, dia 24 de setembro de 2026, comemoramos hoje o dia do mototaxista. Parabéns! E é mais um programa que a gente começa sempre com muito amor, com muito carinho pra você. Hora da Vitória, apenas no comecinho, e eu trago pra cantar pra gente Andréia Fontes, Ele Me Chamou de Alto.

0: Mano Walter e Fagner cantaram pra gente Sem Deus é Ruim. E assim, ó, a gente vai fechando por aqui o nosso primeiro bloco. Gente, eu volto já, me espera que é bem rapidinho. Já já eu tô de volta com mais Hora da Vitória pra você, tá? Volto rapidinho, segura aí.
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5: Olha, deixa eu te contar. Um empresário percebeu que a produção da sua empresa estava caindo. Ele percebia todos os dias os funcionários chegarem calados, tristes, e com isso a produção estava caindo muito. Ele então resolveu escutar um conselho de um amigo muito sábio, que disse para ele: por que você não contrata uma palestra motivacional para os seus funcionários? O palestrante que o amigo sugeriu era um ótimo palestrante. Então a palestra dele era muito cara, mas ele resolveu fazer um investimento. Então, no dia da palestra, todo mundo animado, ninguém queria perder aquela palestra por nada. O palestrante chegou e ele parou tudo na empresa naquele dia. Parou tudo. Então o palestrante chegou e deu bom dia para todo mundo. Ele pegou uma nota de R$100 novinha e mostrou. Ele disse: quem de vocês quer esses 100 reais? Levanta a mão. Todos levantaram a mão. Depois ele rasgou um pedacinho da nota. Perguntou: quem quer esses 100 reais, mesmo rasgado? Todo mundo levantou a mão. Ele pegou a nota e amassou. Perguntou: quem quer essa nota já amassada? Todos levantaram a mão. Ele então pegou a nota, colocou no chão, pisou, sujou. Depois, ele tornou a perguntar: alguém ainda quer essa nota? Então, eles levantaram a mão. Ele disse: é só isso. Bom dia para vocês. E saiu da sala. Agradeceu e saiu da sala. O empresário, então, ficou irritado. Disse: olha, eu fiz um investimento alto, paguei você para vir aqui, e a palestra já terminou? É só isso mesmo? O palestrante disse: espere amanhã o resultado dessa palestra. Se não funcionar, você me liga, eu volto. Ou então, eu te devolvo o dinheiro. Mas observe, a partir de amanhã. Então, o empresário no outro dia chegou mais cedo e começou a observar o comportamento dos funcionários. De cara, ele viu que algo havia mudado. Ele percebeu que eles chegaram conversando, rindo. Eles chegaram mais cedo, começaram então a realizar ali as tarefas. E no final do dia, ele então foi conferir a produção e ele viu que a produção havia aumentado. Ele então chamou o seu João, que era um colaborador bem antigo, e perguntou: "Seu João, o que aconteceu aqui? Tava todo mundo triste, todo mundo desanimado. Deixa eu perguntar, o que você achou da palestra daquele homem? Meio maluco, né?" Seu João disse: "Patrão, aquela foi a melhor coisa que o senhor fez por nós. Aquela palestra foi tudo que a gente precisava. E aí, o que a gente aprende com essa história é que, às vezes, a gente precisa de um incentivo, de uma motivação. A gente precisa de alguém que coloque a gente pra cima. E isso não é fácil acontecer. A gente vive num mundo que a gente é cobrado o tempo todo. A gente vive num mundo que a gente recebe o tempo todo cobranças. A gente faz, mas parece que nada é suficiente. Então, o que acontece, gente? Todos nós somos assim. Eu sou assim, você é assim, todos nós somos assim. A gente precisa sempre de uma motivação para poder tocar a vida em frente. Os funcionários daquela empresa se sentiam desmotivados, desvalorizados, mas depois daquilo, eles entenderam. Os 100 reais, mesmo amassado, rasgado, sujo, continuava sendo 100 reais. Todo mundo queria. A mesma coisa somos nós. Independente do que passamos, independente do que acontece com a gente, nós continuamos sendo nós, independente de qualquer coisa.

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0: E aí, como é que você tá? Tá tudo bem? Tudo certinho por aí? Olha, muito obrigado. Obrigado pelo teu carinho, pela tua audiência, pela tua amizade. Tudo de bom pra você. Deus abençoe. Quero mandar um super abraço pra você que tá aí nas comunidades rurais, pra você que tá na chácara, no sítio, na fazenda. Alô, você que tá ouvindo o nosso programa aí no comércio, você meu amigo taxista, você meu amigo motorista de aplicativo, tudo de bom pra você. Deus abençoe. Pra você que tá de aniversário hoje, meus parabéns, muitas felicidades. Tudo de bom. Deus abençoe você hoje sempre, tá? Vamos agora com o Salmo Diário com o meu amigo Fabiano Farias.
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3: Salmos 19. Os céus declaram a glória de Deus, eles proclamam o trabalho das suas mãos. Dia após dia as declarações deles brotam como águas, e noite após noite revelam conhecimento. Não há fala, não há palavras, não se ouve a sua voz, mas o som deles chegou a toda a terra, e a sua mensagem até os confins da terra habitada. Nos céus, ele armou uma tenda para o sol, que é como um noivo saindo da câmara nupcial, e se alegra como um homem valente percorrendo o seu caminho. Sai de uma extremidade dos céus e dá volta até a outra extremidade. Nada fica escondido do seu calor. A lei de Deus é perfeita, renova as forças. As adversidades de Deus são confiáveis, tornam sábio o inexperiente. As ordens de Deus são justas, fazem o coração se alegrar. Os mandamentos de Deus são limpos, iluminam os olhos. O temor de Deus é puro, dura para sempre. Os julgamentos de Deus são verdadeiros, justos em todos os sentidos. São mais preciosos do que ouro, do que muito ouro fino. E são mais doces do que o mel que goteja dos favos. Por meio deles, o teu servo é alertado. Há grande recompensa em guardá-los. Quem pode discernir seus próprios erros? Declara-me inocente dos pecados que cometo sem perceber. E guarda o teu servo de cometer atos presunçosos. Não deixes que eles me dominem. Então serei íntegro e inocente de pecados flagrantes. Que as palavras de minha boca e as reflexões do meu coração sejam agradáveis a ti, ó Deus, minha rocha e meu redentor.

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3: Voltamos com o nosso Hora da Vitória e chegou aquele momento todo especial de cantar, de louvar, de recordar com os louvores do passado que se fazem presentes e muito presentes em nossas vidas. Como sempre, trago para você uma seleção toda especial daqueles louvores que você sempre ouvia por aí. Louvores que você sempre ouvia na rádio, que você sempre ouvia na rua, que você sempre ouvia na casa do vizinho. Te convido a participar comigo, a pedir o teu louvor por aqui, que eu vou ficar muito, mas muito feliz. Vamos de música? Vamos de louvor? Quem chega e canta pra gente é a Aline Barros.

0: E Roberto Carlos cantou pra gente Fé. A gente assim, ó, vai fechando mais um bloco do nosso programa. Gente, eu volto já. Me espera, vai embora não, que é bem rapidinho. Segura aí.
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0: 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Momento da Palavra. Mateus, capítulo 8. Jesus acalma uma tempestade. Então, entrando ele no barco, seus discípulos o seguiram. E eis que sobreveio no mar uma grande tempestade, de sorte que o barco era varrido pelas ondas. Entretanto, Jesus dormia. Mas os discípulos vieram acordá-lo, clamando: Senhor, salva-nos, perecemos! Perguntou-lhe então Jesus: Por que sois tímidos, homens de pequena fé? E levantando-se, repreendeu os ventos e o mar, e se fez grande bonança. E maravilharam-se os homens, dizendo: Quem é este, que até mesmo os ventos e o mar lhe obedecem?
4: Jesus, então, acalma uma tempestade. Olha, gente, Jesus, ele estava no barco, dormia, enquanto formou uma tempestade. Os discípulos, preocupados, tentavam acordar Jesus, dizendo: Mestre, estamos perecendo. Então Jesus, ele ordena que o mar se acalme. E eles ficam maravilhados, atônitos. Quem é esse que até o mar lhe obedece? Jesus, ele deixa bem claro para todos nós que as tempestades da nossa vida têm jeito. Tudo na nossa vida tem jeito. Basta que tenhamos fé. Basta que busquemos por Ele. E será que estamos buscando Jesus? Será que estamos colocando a nossa confiança em Jesus? É apenas isso que Ele quer de nós.

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7: E o versículo de hoje é tirado do livro do profeta Samuel, capítulo 22, versículo 7. Vem dizer assim, ó: na minha angústia, clamei ao Senhor, clamei ao meu Deus. Do seu templo, ele ouviu a minha voz. O meu pedido de socorro chegou aos seus ouvidos. Hoje Samuel, ele nos fala que na angústia ele pediu a Deus. Nós também devemos sempre estar atentos, pedir a Deus. E o mais importante, não lembrar de Deus apenas na angústia, mas também quando as coisas estão bem. Porque muitas vezes nós temos o péssimo hábito de só lembrar de Deus quando estamos angustiados, quando algo não está bem. Aí depois que tudo passa, nós temos a péssima mania de esquecer de Deus. E não devemos ser assim. Que possamos sempre lembrar de Deus em todos os momentos.
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1: E hoje, no nosso momento de intercessão, vamos pedir ao nosso Papai do Céu que aumente a nossa fé, que aumente a nossa confiança, que nos dê sempre a paz, que nos dê sempre a certeza de que a fé é o melhor caminho. Peçamos ao nosso Papai do Céu hoje que aumente a nossa fé, assim como os discípulos pediram para acalmar a tempestade, que Ele também acalme as tempestades da nossa vida, do nosso cotidiano. Peço pela tua necessidade, por tudo aquilo que você precisa hoje. E peça com muita fé. Peça em nome de Jesus. Vamos de música? Vamos de louvor? Quem chega e canta pra gente esse louvor bonito? E a gente ouve aqui no nosso programa... Os Arrais, Daniela Araújo cantando Não Fale.

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6: Voltamos com o nosso Hora da Vitória e chegamos no último bloco do nosso programa. Quero aqui, ó, te agradecer de novo. Olha, muito obrigado, obrigado sempre pelo teu carinho, pela tua amizade, pela tua audiência, onde quer que você esteja, com quem quer que você esteja. Tudo de bom pra você. Deus abençoe, é sempre bom ter você com a gente, é sempre bom poder contar com esse carinho, com essa audiência, com essa amizade, tá? Tudo de bom pra você é o que eu te desejo de todo o coração, tá? Vamos trazendo por aqui a nossa última sequência de hoje, e quem canta pra gente são elas, Ingrid e Daiane, Desafio Novo.

Gisele Cristina, cantou pra gente e acalma o meu coração. E assim, ó, nós vamos fechando por aqui mais uma edição do nosso Hora da Vitória, agradecendo ao nosso Papai do Céu por mais um dia de trabalho, pelo dom da vida, da comunicação e da alegria. E a você, meu muito obrigado, obrigado sempre pelo teu carinho, pela tua amizade, pela tua audiência. Tudo de bom pra você, Deus abençoe, fica com Deus, porque com Ele nós iremos e sem Ele nada, absolutamente nada seremos. Minha última de hoje, Diego e Romualdo cantam Divino Companheiro. Tchau, tchau, graça e paz.

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1: Tá chegando por aqui uma hora direto com o som que te impacta. Grandes louvores pra você curtir, cantar e exaltar nosso Senhor Jesus Cristo. Tá no ar, Louvor Total.

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0: 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Vitória Souza.
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0: Não desgruda, o Music Mix dá um respiro e volta já já com mais músicas.
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5: 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Foi rapidinho, né? O Music Mix tá de volta e a sequência de hits continua com força total.

0: Bendito seja o nome do Senhor.
1: Santo Espírito és. Vem inundar e fazer em nós aquilo que somente o Senhor pode e sabe fazer.

Se isso é sincero, cante com toda a liberdade. É a esse lugar que você se refere. Esse lugar, ele não habita em templos feitos por mãos de homens. A tua vida é a habitação favorita do Senhor nosso Deus. Apenas se você puder e quiser fazer isso, levante suas mãos aos céus, em rendição, em adoração, e cante mais uma vez.

Aí talvez alguém vai perguntar pra você: por que que você sobreviveu nessa batalha? O que que te manteve de pé? Aí tu vira pra essa pessoa e fala assim:

vestido em forma de Deus, não julgou como usurpação ser igual a Deus. Antes a si mesmo se esvaziou, assumindo a forma de servo, tornando-se semelhança de homens

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5: As boas palavras que o Senhor liberou caíram por terra, todas se cumpriram, Simone.

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1: Já ouvimos a primeira, agora é a segunda concorrente entrando no jogo. Qual delas vai ganhar seu voto, hein?

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2: Está no ar a terceira música do Seleção Musical do Ouvinte. Vote agora.

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1: Já ouviu as três? Então chegou a hora de decidir qual delas
2: não desgruda o vosso.
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0: E a campeã do seleção musical do ouvinte é a música que você escolheu no WhatsApp. Vamos ouvir ela completa agora.

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0: É isso aí, galera. O Music Mix fica por aqui, mas a trilha sonora continua com você. Até a próxima edição
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6: E a gente começa agora o programa Nas Mãos de Deus. Vai ser muito bom estar com você nesse programa, podendo adorar ao Senhor com as músicas que serão tocadas aqui. Os lançamentos da música gospel evangélica vão fazer com que você adore mais de perto o nosso Deus. Começando, programa Nas Mãos de Deus.

Eu fico imaginando como seria enxergarmos a face do nosso Criador. Sabe, a gente canta e a gente não imagina. A gente canta e a gente não tem noção que na mão direita Ele carrega todas as estrelas. Na sua boca Ele carrega uma espada. E o seu rosto brilha muito, muito, muito mais do que o sol. Eu não sei se você já tentou olhar para o sol, mas a gente já não consegue. Imagina olhar no rosto do nosso Criador. E quando eu canto reconhecendo

0: Vamos ao intervalo e voltamos já com mais músicas no programa Nas Mãos de Deus.
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0: Muito bem, meus queridos, aqui BJ de volta com você no programa Nas Mãos de Deus, trazendo mais músicas, mais louvores, mais adoração.

no ano da morte do rei Uzias, Isaías e o Senhor assentado em um alto e sublime trono. E os serafins clamavam uns para os outros, que eles diziam: Santo, Santo, Santo é o Senhor dos exércitos.

0: nosso programa nas mãos de Deus para um pouquinho só, mas volta em instantes com mais louvores.
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4: E o programa Nas Mãos de Deus está de volta. Depois do break, você vai ouvir mais louvor.

escrito: onde está, ó morte, a tua vitória? Onde está, ó morte, o teu aguilhão? Nessa canção nós estamos diante de um cenário de cruz. Jesus está na cruz e a morte está até tentando festejar. E na Bíblia a morte vai tentar festejar algumas vezes achando que venceu, mas ela vai ser interrompida e você vai saber por quê. A viúva de Naim

Jesus estava na cruz e a morte celebrou: eu venci. Mas de repente, uma voz gritou mais alto:

0: Encerramos mais um programa Nas Mãos de Deus. Muito obrigado pela sua companhia nesse programa. Eu, BJ, encontro com você no próximo programa. Até lá!
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3: Oi, pra todo mundo que tava esperando começar o nosso paredão de sucessos. É bom, né, gente? Só curtir música boa, de qualidade, música que todo mundo gosta. Essa é a nossa reunião. Por isso que chega todo mundo junto neste horário, porque vai começar Paredão de Sucessos. Tô junto, hein? Lilian Flores contigo, curtindo muito mais músicas. E ó, solta o som, porque essa você merece curtir junto com a gente. Vem!
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4: Desde a antiguidade, Deus habita no meio dos louvores. Jesus disse que aquele que oferece sacrifício de louvor me glorificará. Não encobriremos o

enxergarmos a face do nosso Criador. Sabe, a gente canta e a gente não imagina. A gente canta e a gente não tem noção. Que na mão direita Ele carrega todas as estrelas. Na sua boca Ele carrega uma espada. E o seu rosto brilha muito, muito, muito mais do que o sol. Eu não sei se você já tentou olhar para o sol, mas a gente já não consegue. Imagina olhar no rosto do nosso Criador. E quando eu canto reconhecendo.

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1: Eita, chegou no rádio o menino de Jesus. Bom, bom, bom, bom, bom, bom, bom, bom, bom, bom, bom, bom, bom, bom dia. Bom dia, povo da fé. Com Jesus de Nazaré, vamos caminhar pela fé. Com Jesus de Nazaré. Eita glória. Bom dia.

0: Tudo bem, profeta? Eu vou bater palma. Profeta!
1: Acorda, que estamos aqui!
0: Não, ele tá dormindo. Não, ele tá escutando o rádio, Vira pra um lado, vira pro outro. Amanheceu o dia. Acorda, profeta! Eita, glória! Alô, alô, alô, dona de casa! Alô, alô, alô, alô, alô, alô! Eita, glória! O rádio tá abençoado, viu? É! Bom dia! Eita, glória! Que alegria no rádio, né? É! Obrigado aí pelo radinho ligado, viu? Dona Maria, obrigado pelo rádio ligado, viu? Vamos ficar aqui até 9 horas, viu? Ó, oh, café cheiroso, menino!
1: Pia, pia, pia, pia, pia, pia, pia, pia!
0: Pia o quê, homem?
1: Rapaz, eu tô de olho ali, no bolo ali, no bolo, bolo, bolo!
0: Ai, Jesus do céu! Profeta gosta de bolo! Profeta gosta de bolo! Elias chegou na casa da mulher civil, bolo, não foi? Eita, glória! Bom dia, compadre! Bom dia, comadre! Eita, menino! Menina! Respeite seu pai, viu? Cuide da sua mãe, respeite sua mãe! Bom dia, ô casa abençoada, viu? Esse rádio ligado nessa programação segunda, terça, quarta, quinta,
1: sexta!
0: Aqui de 7 até 9 de 7 até 9 horas. Pia, como ele é bonito. Pia, pia, pia, pia, pia, pia. Pensa que eu não tô vendo ele.
2: Quem é que se tá ouvindo aí?
0: É esse moço dirigindo o carro, ouvindo aí a rádio aí, por essa emissora de rádio aí, viu? Cuidado no trânsito, compadre. Eita, vamos entregar recado hoje. Revelação do Espírito Santo. Eita, glória! É, vamos lá, vamos lá. Vamos marchando pela fé com Jesus de Nazaré. Ô, glória! Eita, glória! Glória a Deus! Que maravilha, que maravilha! É, vamos aqui, uma homenagem aí à turma boa da fé, lá do sertão, do sítio, da fazenda, viu? Pra ir pra eles aí que estão com o radinho ligado.

0: Certa vez. 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
1: E aí, meu amigo, minha amiga da fé, com Jesus de Nazaré, vamos caminhar pela fé. Quantos aninhos faz que estamos anunciando a fé?

0: chegando no rádio neste dia abençoado, viu? Mais um dia aqui na terra, eu e você, você e eu, mas o Espírito Santo tá aqui com você, meu irmão, minha irmã, eita glória! Tem uma equipe, né, de anjos angelicais, exército, trabalhando a favor da sua vida, né, mistério. É, mistério, eita glória, eu não vou nem falar, não vou nem falar, viu, não vou nem falar, vocês vão escutando, vão ouvindo, vão acompanhando esse mistério, né, e você vai ver aí, você tá vendo o seu milagre aí, tá não? Ei, psiu. Você tá vendo o seu milagre aí, tá não?
1: Tô não, tô vendo milagre nenhum aqui não.
0: Aí, Espírito Santo. Ai, bora lá, né? Vamos fazer a vontade de Papai do Céu, Espírito Santo. Elias disse assim, ô moço.
1: Oi, profeta.
0: Tu vai ali em cima do monte.
1: Eu vou agora. Eu faço o quê?
0: Vai lá, suba o monte. Aí o moço obedeceu o profeta Elias. Aí o profeta Elias, moço,
1: fala profeta que eu tô ouvindo.
0: Tá vendo aí uma nuvem aí no marzão aí chegando não?
1: Profeta, pra falar a verdade, tô olhando mais, tô vendo não.
2: Ei, você que tá ouvindo o rádio aí, não tá vendo milagre aí, não?
1: Não, tô vendo milagre, não.
0: Mas o milagre tá aí. O milagre tá aí. E o profeta orando. O profeta profetizando. Eita, glória. Prepara os carros aí, prepara as carruagens aí. Prepara aí a bacia. Prepara aí a banheira. Prepara a lata aí, o tambor. Viu? É o tonel aí. Eita glória.
1: Profeta! Profeta!
0: Fala, moço!
1: Profeta, eu tô vendo uma nuvem do tamanho da palma de um homem.
0: Aí o profeta disse, Elias, ô Elias, Elias, prepara aí a carruagem aí, porque o Deus vivo de Israel e Abraão, Isaac e Jacó, tá trazendo a chuva de milagre e de bênção e de vitória, eita glória! Eita glória, receba aí o teu milagre, a tua bênção, a tua vitória, vai recebendo, e você vai ver, veja aí, pela fé aí, eita glória, você vai ver, eu tô vendo, vamos ver.

0: É, de volta na programação, nessa benção abençoado, na abençoada, né? Eita glória, aos anjos do Senhor aí, né? Operando aí na minha vida, na sua vida, na vida deste amigão que tá acompanhando aqui nós pelo rádio. Eita glória, é mistério. Eu acho é pouco. Eita glória, eu não vou nem falar. Ai Jesus, tá cheio de anjo. Aí não vê, não posso fazer nada, né?
1: É exatamente. Um milagre lá dele, perto dela. E faz a pergunta a ela. Faz a pergunta a ele. Você entendeu? Você entendeu?
0: Entendi.
1: Aí disse, não tem nenhum milagre aqui não. Não tem não. Tô vendo não.
0: Se você orar, se você conversar, se você falar, tá aí o milagre aí, viu? Eita, Jesus. Olha, o mistério é grande, viu? Alô, alô, alô, o mistério é grande, viu? Sim, falar em anjos, tá cheio de anjos com espada de ouro e de fogo. Ai, Jesus. Olha os bichos, olha os bichos, olha os bichos. Os bichos pretos. Queima, queima, queima, queima, queima, queima, Jeová. Vai queimando o Jeová. Vai queimando o Jeová. Vai, vai, vai, vai, vai. Queima, queima, queima, queima, queima, queima, Jeová. Olha a luz. Olha a luz. Olha a luz, a luz, a luz, a luz. Menina, rapaz, Espírito Santo é uma benção. Ela tá vendo? Tá não? Você tá vendo, você? Tá não? Olha aí, papai do céu é bom, viu? O pastor Jesus é bom, viu? Olha, vamos lá. Queima, queima, queima, papai do céu. Olha os anjos do Senhor aí com espada de ouro e de fogo aí. Queimando aí, cortando a cabeça de capeta, de demônio. Queima, queima, queima, queima, queima. Bora, papai do céu. Papai do céu tá me levando.
1: Como é que é?
0: Escuta, presta atenção. Se ligue. Olha a luz. Aí você olha.
1: Oxente, esse locutor tá é doido.
0: Rapaz. Mulher. Você não tá vendo a luz, o bico de luz? Você não tá vendo? É físico, é matéria. Aí tem uma luz, a luz, a luz, a luz, a luz com você. A mulher, o Espírito Santo diz, venha pra cá, Gilberto. A mulher no poço de Jacó viu o profeta, mas não viu a luz. E a luz estava ali. Eita glória. Olha o mistério, papai, que está no trono. Meu irmão, minha irmã. Olha o mistério, olha o mistério. Papai está no trono de glória com o cordeiro dele, certo? E o Espírito Santo está atuando aqui, certo? Aí o Espírito Santo diz, diga assim, bora, vamos. Queima, queima, queima, vai Jeová. Aí os anjos tá indo, olha. Os anjos. É luz, menino, é luz, é luz. O Espírito Santo trouxe você, pairou você aqui, certo? Pra você escutar esse mistério. Porque papai tá trabalhando na sua vida. Queima, Jeová. Queima, Jeová. Ei, por que você diz queima? É porque a luz vai queimar o demônio. O anjo caído. Só fica a luz, irmão. A chuva que Elias orou, orou, orou. 7 vezes o moço. Na 7ª vez, se liga no mistério. O moço disse, profeta, vejo uma nuvem do tamanho da palma de um homem. Aí o profeta disse, vem chuva. A água chegou. A água é a palavra. A água é a presença do Criador na sua vida. Na minha vida. Aí a chuva. Olha a chuva. Água. Mas tem uma chuva de luz, irmão. Eita glória. Eita Jesus, eu vou trazer um louvor, uma canção aqui. Aí depois eu vou pro mistério aqui, viu? Vamos aqui, bora. Vamos trazer esse daqui pra cá. Aí eu venho já pra continuar o mistério, viu?

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Vai operando, Espírito Santo. Vai operando, Jeová. Vai, vai, vai, vai, vai, vai, Jeová.

cântaro e se alegra também. Vê a maior riqueza, que é a palavra também. Vai adorar o Pai Criador, Espírito em verdade. Eita glória, eita ovelhinha, Jesus te conhece, viu? Você é uma ovelhinha, vamos falar com Deus?

0: Glória ao Pai, ao Filho e ao Espírito Santo, né? Aí, Papai do Céu, agora diz assim, agora, prepara a mesa aí, né? Pode sentar e vamos. O anjo do Senhor vai alimentar, né? Com o maná, né? O verdadeiro maná que desceu do céu. Eita, glória! Vamos lá. E ele fala, o Espírito Santo fala para mim, olha. Falando para mim, eu disse, Pai, ontem eu servi lá o Salmo 6. Não, é o Salmo 6. E aqui, aguardando, esperando, o Espírito Santo disse, é o Salmo 6. Vamos servir, né? Eita, glória! O anjo do Senhor está aqui. Olha a bandeja, olha. A bandeja de ouro e de fogo. Ai, Jesus do céu. Eita, glória. Me lembrei agora. Ai. Ai, Jesus do céu. Tem irmão aqui? Não, eu vou falar porque aconteceu, né? Eu não sei por que esse mistério. Aí, o soldado, o irmão, pegou o microfone, aí eu me sentei na cadeira, né? Aí o irmão disse assim, tem irmão aqui que fala em anjo, fala em anjo. Aí eu fiquei escutando assim, olhando, eu disse, olha papai do céu, olha aí papai do céu, ele tá falando. Eu falei porque o senhor mandou falar. Aí, papai Gilberto, eu trabalho, eu escolho, eu chamo, eu trabalho com vaso, trabalho com esse vaso. Eita, me lembrei agora, Espírito Santo. Eu vou já pra lá, Obrigado, Espírito Santo. É que o Espírito Santo falou um negócio aqui, aí eu vou já pra lá, né? Aí, escutei aquilo, né? Não ficou com raiva, não? Que nada, homem. No outro dia, um homem normal, natural. Ei, moço. Oi. Cadê o homem que tava aí do seu lado? No outro dia. Eu disse, tem aquele ali, ó, e tem aquele outro ali, né? Qual é dos dois aí? Ele disse, não. Eu vinha pra perto de você, aí eu vi um homem aí, certo? Quando eu olhei pra ver realmente, aí já não tava mais. Aí eu digo, ah, eu sei. Captei. O que é? Eu disse, é o anjo do Senhor. É o anjo do Senhor. Ok, para você que está aí do outro lado aí, ó. Se ligar. Isso aqui é mistério. É mistério. Deus está trabalhando aí com você, né? É mistério. Eliseu falava com o papai, conversava com o papai, o moço, o Geazim, ansioso, com a vontade, com o desejo, vou lá para casa do vizinho. Eu vou sair pro meio da rua. Eu vou olhar para quem vai e quem vem. Ansioso. Tá dentro de casa, aí Eliseu, conversando com o papai, ouvindo mensagem, lendo a palavra, orando, cuidando da família, no seu lar. Aí, Geazim, vontade de escutar notícia ruim. Aí eu olhei assim pro profeta e disse, só vivo orando, menino. Só vivo buscando Deus. Aí lá, abriu a porta. Bicha, a boca tá quente, viu? Ixi, como é que é? Como é muita gente pra pegar eu e esse profeta. Peraí. Aí fechou a porta bem devagarzinho, começou a se tremer.
1: Aproveita, aproveita!
0: Aí o Eliseu, o que é, Geazinho? Mas você tá calmo, tranquilo, sereno.
1: Eu tô tanto me tremendo, profeta. Quase que fazia uma tragédia aqui agora.
0: Aí Eliseu sabia de tudo. Aí Geazinho, com uma vontade de correr pra buscar, conversa vai, conversa vem, olha pra vida de quem vai, de quem vem, eu quero saber notícia ruim. Né? Aí Geazinho disse, oi, aí deu a notícia. Deu a notícia. Estão querendo pegar você, aí vão pegar eu. Ai, Jesus do céu. Ei, psiu, cadê o computador? Cadê a câmera de filmagem? Cadê? Cadê a cerca elétrica? Cadê? Ah, eu tô vendo agora, eu tô vendo agora. Tô vendo agora. O pega ladrão, cadê? Ah, eu tô vendo agora, eu tô vendo agora. O muro. Ah, eu tô vendo agora, eu tô vendo agora. Eliseu viu um exército de anjos cuidando do profeta do moço. Aí você precisa ver uma cerca elétrica, aí eu estou protegido. Precisa ver um vigia, precisa ter um animal, um cachorro, precisa ter câmera de filmagem. E o profeta via tudo. Via tudo. Estava com Deus, andava com Deus. Falava com Deus. O mal querendo pegar. Pega ele, pega ela, pega ele. A casa dele ali. A casa dela ali. Pega, pega, pegou não, pegou. Sumiu, sumiu. Tô vendo não, tô vendo não. Tá debaixo das asas do Deus vivo. No lugar santo dos santos, você. Você é vaso escolhido, meu. Mulher de Deus, homem de Deus, você é escolhido. Eliseu, Geazinho. Tem um exército de anjos aí, de Deus aí.
1: Homem, pelo amor de Deus, tem uns cabas aí.
0: Sim.
1: Tem uns cabas ruins, nojentos, briguentos. Tão aí doido pra pegar tu, aí depois vem pegar eu. Tô me tremendo, rapaz. Tô vendo a hora fazer uma tragédia aqui. Vamos morrer mesmo nessa situação, nessa peleja, é?
0: Eliseu, dou por vista Eliseu achando graça, viu?
1: Jesus, você não tá vendo cavalo de fogo, não?
0: Anjo de fogo é luz, né? É luz. Tá vendo não, Jesus?
1: Não, tô vendo não.
0: Tô vendo aí é o povo aí, querendo matar nós dois aí. É uma perseguição danada. É tanta luta, é tanta... Ai, ai, ai... Fala, meu Deus, tô aguentando isso mais não, tô mais não. Eu vou infartar, eu vou morrer, é desse jeito, é?
1: Eliseu, pelo amor de Deus, e aí, o que é que vai ser de nós?
0: Aí Eliseu falou, papai do céu, abre os olhos dele.
1: Oxente, o Geazinho não tinha olho não, é?
0: Tinha. Tinha. A parede sumiu.

Que negócio é esse? Pia, pia, pia. Ali é lendo Bíblia, é orando, é louvando, é cantando. Não, não, eu vou sair, não aguento. Aí, fechou. Ficou com medo. Com medo do coração. Bu, bu, bu, bu, bu, bu. Aí o profeta falou para papai criador, que é o pai do moço e do profeta. Pai, abra aí os olhos de Geazinho. Aí ele viu. Sumiu parede, sumiu porta, sumiu a janela, sumiu a casa. Sumiu que ele estava dentro de casa. Aí viu a montanha, os montes, os soldados, os anjos. Eita glória! Viu? Guerreando, cuidando do profeta. Eu estou numa batalha, né? Olha o mistério aí. Você está vendo aí o mistério? Sim, vamos aqui se alimentar da palavra que o anjo do Senhor vai alimentar cada um de nós. Senhor, não me repreenda na tua ira, nem me castigue no teu furor. Tem misericórdia de mim, Senhor, porque sou fraco. Sara-me, Senhor, porque os meus ossos estão perturbados. Até a minha alma está perturbada, mas tu, Senhor, até quando? Volta-te, Senhor. Livra a minha alma. Salva-me por tua benignidade, porque na morte não há lembrança de ti. No sepulcro, quem te louvará? Já estou cansado do meu gemido. Toda noite faço nadar a minha cama. Molho o meu leito com as minhas lágrimas. Já os meus olhos estão consumidos pela mágoa. E tem envelhecido por causa de todos os meus inimigos. Apartai-vos de mim, todos os que praticais a iniquidade, porque o Senhor já ouviu a voz do meu lamento. Ó Senhor, já ouviu a minha súplica. Ó Senhor, aceitará a minha oração. Envergonha-se, perturba-se todos os meus inimigos, torne atrás e vergonha-se no momento. Olha aí, o alimento aí da palavra de Papai do Céu, que o anjo se viu a cada um de nós. Volto já! Eita glória! Olha aí, Papai do Céu aí, cuidando de você aí. Sinta a presença dele aí. Eita glória!

Ô, Glória, eita Glória, né? Que maravilha! É bença pura sem mistura. Estamos aqui ao vivo, viu? É, abençoado, abençoado aí, acompanhando nós aí, viu? Em nome de Jesus. Eita Glória, vamos no mistério aqui que eu quero um mistério. Eu quero um mistério, papai. Sim, o Espírito Santo está aqui. Né? É isso? Eu acho que é isso aqui. Hein? Glória a Deus. Rapaz, eita glória. Eita glória, né? Tava aqui, olha. Eu estou aqui com o Pai. Você está aí também com o Pai Criador, adorando. O meu pensamento, o meu desejo. A minha vontade, sabe, meu amigo ouvinte da fé do rádio, amiga? E eu adorando o papai aqui, né? Enquanto a irmã cantava aí, louvando ao Senhor. Machá. Eita glória. Machá. Hein? Show glória. Aí eu me lembrando das botas. Das botas de ouro e de fogo. Eu querendo ficar aí, em pé. É porque o fio aqui não dá para eu ficar em pé, né? Mas. Deixe! É, o fio vai ficar com 2 metros. Aí pode ficar em pé que ele não vai estourar o fio, né?

0: história é essa, mano?
1: Cuidado, cuidado.
0: Cuidado com o quê?
1: Cuidado com o pastor presidente aí, cuidado.
0: Você aí quer dizer que eu não vou adorar a Deus, não, é?
1: Cuidado, cuidado com o líder, o líder. O líder tá olhando pra você.
0: Aí quer dizer que eu não vou adorar Papai do Céu, não? Me acordei, tô vivo. O espírito já comeu pão. Eita glória. Papai do Céu, nenhum irmão chegou pra mim e disse: Gilberto, vem cá, olha a sola do seu pé. Ele não usou nenhum profeta aí, nenhum vaso. Aí, ó Gilberto, vem cá, tá vendo a sola do seu pé? Tô. Tá vendo o deserto? Tô. Eu vou sarar aqui sua ferida. Olha, Deus tá operando aí em você, viu, soldado? Se liga aí! Olha, o pai falando pro filho, falando pra mim, né? Gilberto, oi, paiinho. Vaso, se liga aí, vaso. Eu, você é soldado.
1: Cuidado com o presidente aí, o pastor.
0: Não, deixa o vaso presidente pra lá. Aqui é Jeová. É o Cordeiro de Deus. É o general do exército. Deixa o irmão lá com o título lá. Vamos lá, vamos nós. Aí o pai fala pro filho: Gilberto, você vai orar, vai falar comigo que eu quero ouvir. O que, papai? As botas. Você é as botas. De ouro e de fogo. Papai, eu quero as botas de ouro e de fogo. Papai, eu quero as botas de ouro e de fogo. Bora lá. Eita glória. Vamos lá. Tá ligado? Aí, um certo dia, numa vigília, é? Você tá orando, você tá pedindo, você tá orando, você tá pedindo, viu? Aí numa vigília, aí não foi a revelação, né? Deus vai usar um vaso lá, um profeta lá. Aí eu digo: que negócio é esse, Jesus? Que negócio é esse, Jesus? Eu desse jeito. Quanto mais eu batia com os pés, com a perna. Que negócio é esse, Jesus? Na vigília, sentado, né? Porque tava na palavra e eu querendo pular, saltar, correr. Aí, fui morar, né? Aí cada um pegou na mão, né? Aí o profeta tava deitado lá. O vaso se levantou, correu, chegou perto de mim, pegou na minha mão, me abraçou. Olha Deus falando com você aí, soldado. Eita glória, é soldado. O general do exército está aqui. A noiva da igreja, soldado, para guerrear.
1: Cuidado com o sacerdote aí.
0: Quem é?
1: Ali.
0: Cuidado com o sacerdote ali, rapaz. Vamos lá, deixa ele lá quieto lá no templo lá. Vamos lá. Aí o irmão em Cristo, o Vasco, disse assim: escute, o anjo do Senhor está aqui. Ele não me conhecia. Sobre as botas de fogo eu nunca falei. Nem pra esposa, pra ninguém. Eu tô falando aqui porque Papai do Céu mandou eu falar. Vamos lá. Tudo bem. Quando ele disse assim: o anjo do Senhor tá aqui, tudo bem. Tu vem pedindo a mim. Aí eu digo: peraí. Aí, meu amigo, peraí. O anjo do Senhor tá aqui, eu me aguentei, porque eu sei que tá aqui. Agora, peraí, papai. Agora passou um raio aqui, papai. Ei, vixe Maria. Fala, meu Deus do céu. Uma eletricidade aqui, uma energia aqui. Calma, calma, peraí, papai. Tu vem me pedindo. Agora, quem falou? Quem me ensinou? Quem me orientou? Aí eu já... Fala, meu Jesus. Aí ele disse, umas botas de ouro e de fogo. Ah, meu amigo. Aê, meu amigo, não era o anjo mais, não. Era o pastor Jesus que tinha falado comigo. No deserto.

só areia, pensamento, não vai dar, vou morrer, vou perecer. Eita glória! Sinta a presença aí do seu pai aí, saudade. Eu tô falando pra saudade, Deus mandou falar pra saudade. Viu? Glória! Tu recebe. Vai recebendo. Ei, meu amigo. Ei! Já tem vaso machando. Eita, Jesus está levantando o exército. Eu acho que é pouco. Hein? Dizem a notícia que o maior exército do planeta Terra é os americanos, né? Eita, Jesus! Né? Diante das outras nações. Eita, Jesus! Ai, o exército de Jerusalém espiritual e celestial. Olha os vasos. Já tem uns sendo batizados com o Espírito Santo. Dizendo, que mistério é esse? Nessa emissora de rádio com esse irmão. Fala, meu Deus do céu. Eita, Jesus de Nazaré. Aí eu falei pro irmão. O irmão presbítero, sabe? Eita, rabacanto, rebecata, rabacala, rabachai. O puri, becatará. Aí, Satanás. Pra que isso? Eita, Jesus do céu. Queima ele, Jeová. Queima. Vai queimando, Jeová. Queima, Jeová, o Deus vivo de Israel. O general do exército está neste lugar. Aí um presbítero. Aí eu olhando pro presbítero. Aí o presbítero começou a marchar. Aí eu disse, presbítero, tá marchando. Ele disse, é mistério. Eu nunca marchei na minha vida, mas é mistério. Não, peraí, é meninice. Peraí, isso é coisa de emoção. Isso é coisa da carne. Que negócio é esse? Rapaz, Deus está trabalhando. Aí o irmão, a irmã pede a bênção. Olha o pastor, o presidente aí, ele tá olhando. Não pode dar glória a Deus, não pode bater palma, não pode marchar, não pode correr. Eita glória, eita Jesus, adorando Deus, aí não pode adorar a Deus. Ô Jeová!

de contrabajai. O Espírito Santo disse assim: Gilberto, sou eu. Olha, você é para fazer o programa e quando for, Xanaico Perebecate, sabe? Falar em língua, Gilberto. Eu digo: Jesus, é para eu falar em língua, Jesus. É para fazer o programa falar em língua. Xi do mistério. E é porque eu não tô nem entregando. Não, calma, calma, eu acho que é pouco. Tem um exército no Brasil. O Deus vivo de Israel está levantando o vaso. A estampa do vaso está voando. É luz, é energia. Não é aqueles famosos, não. Que cobram um cachê alto. Viu? Para pregar 40 minutos dentro de um templo, não. Não, é os pequenininhos. É, pequenininho. Jesus vai voar você, pequenininho. Tarabacalarabaxanai. Chitecope, cara. Ó, Jesus tá

0: o pastor general do Zé vai ter uma conversa com esses vasos aí, viu? Com o espírito da inveja. Ei, tu não pode, tu não pode crescer, não. Tu não pode marchar, não. Tu não pode fazer isso pra papai, não. É eu. Eu tô no altar. Eu sou o anjo da igreja. Aí quem morreu na cruz do Calvário? Quem foi? Quem venceu a morte? Quem venceu o pecado? Hein? O Espírito Santo. Você não quer ouvir o Espírito Santo mais. Você não quer ter o relacionamento com o Espírito Santo. É a teologia. É o bacharelado. É o entendimento. É o conhecimento. É mesmo. É, vamos lá. Bora, Jeová. Bora, Jeová. Bora, Jeová. Jeová tá operando nesse lugar. Israel chega para atravessar pro outro lado. Israel, vou colocar Israel. É Israel? Não, hebreu ainda. É os hebreus. É os hebreus, não é Israel ainda. É Moisés, é os hebreus. Aí tá o rio do Jordão. Viu? Cheio. Cheio d'água, violenta. Olha a luta aí. Olha aí a luta aí. O problema, a dificuldade. Como é que eu vou passar pro outro lado? Cadê a boia? Cadê o bar? Cadê o navio? Cadê a ponte? Cadê? Ei, cadê? Olha a água aí do Rio de Jordão aí. Como é que eu vou passar? Aí papai disse, ei, tu vai passar.
1: Eu acho que é pouco. Aí eu sei nadar um pouquinho, tá entendendo como é o negócio? Mas aí é o seguinte, o rio tá violento. Aí se eu for, aí acontecer uma tragédia. Aí eu não vou. A benção tá do outro lado. É, eu tô vendo a benção. Olha ali a benção ali.
0: Aí o líder, Josué. Era Josué já. O hebreu. Aí o Espírito Santo. Itai, cou, vai, cai. Chode, cai, na rai, xepere, berrai. Utai, cou, brei, berei, berei, chorre, cai. Xite, cai, na rai, xe. Eita, rabacala, rabai. Xoto, ribe, cai. Eita, glória, glória. Josué, eu tô vendo. Vai, Jeová, vai, Jeová. Eu tô vendo. Vai tirando os carrapichos, vai tirando as cerca véia. Eu tô vendo. Vai, Jeová, operando. Vai passando, irmã. Aí o Espírito Santo, Josué. Eita, Rebeca, voltará a matar. Chuta o Rebeca aí. Chama os sacerdotes. Chama os sacerdotes, Josué. Descalço. Toca a buzina. Traga a arca. E Naico, peca a estratégia de guerra. Aí, Josué, olha os levitas. Pega a arca. Vai ali, vai caminhando. Pisa nas águas do Rio do Jordão. Quando a sola do pé pisar nas águas do Jordão, diz o Senhor Jeová, diz o Pai que te criou, as águas do Jordão eu vou parar, a luta vai parar, tu vai passar, tu não precisa do homem, tu não precisa do homem. Itai, coupe, cai, chupo. Itai, coupe, cai, nai, coupe, redeco. Ai, narabahai. Veja o milagre, meu filho. Veja o milagre, minha filha. Vai falando em mistério. Vai falando em língua. Jesus está batizando com o Espírito Santo. E os sacerdotes.
2: Itai, coupe.
0: cala rebecou, terebecou, darai. Passou, meu irmão. Minha irmã passou. Atravessou. Aí eu preciso de uma ponte. Aí eu preciso de um bar. Aí eu preciso de uma boia. Passou, meu irmão. Você passou. Passou. Receba um milagre aí. Eita glória. Eita glória. Eita Espírito Santo. Ô glória. Ô Jeová, Jeová, Jeová operando. Jeová, Jeová, Jeová operando.

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De volta na programação, eita glória, vai dando glória. A presença de Papai do Céu aqui é forte. Eita, obrigado aí pelo radinho, ligado, sintonizado. Eita glória, olha aí o anjo do Senhor trabalhando aí a sua vida, viu? Oh, glória a Deus, é mistério, hein? Eita glória, ei Papai do Céu, é forte. Eita glória, é aqui, papai, é aqui. Será que é aqui, painho? Oh, glória, vamos ver aqui. Eita, Papai do Céu, vamos guerrear, né? Guerrear, oh, Jesus. Jesus é maravilhoso, hein? Ele quem morreu lá na cruz do Calvário. Glória a Deus, aleluia. Tá cheio de anjos. Oh, Papai do Céu, Deus da glória. Vai queimando, Senhor. A tua luz é forte, ó Pai. A tua presença é forte, ó Pai. Oh, glória a Deus, me ensina, Papai do Céu. Eu estou contemplando, Pai, os anjos com a espada de ouro e de fogo, oh, Pai. Eita glória, entrando, Senhor, em campo de batalha. Vai queimando, vai queimando, vai queimando, vai queimando. Vai neutralizando toda a arma do inimigo, do adversário. Eita, eu vejo os anjos, ó Pai, cortando cabeça de demônio, de principado, de potestade. Glória, glória, glória, glória. Queima, queima, queima, queima, Jeová. Vai limpando, vamos entrando. Eita, glória, glória, glória, glória. Queima, queima, queima, queima, queima, queima, queima. Ajuda esta mulher aqui, ó Pai. Ajuda esta mulher aqui, ó Pai. Oh, Papai do Céu, Deus da glória, os anjos do Senhor chegou aqui agora na vida desta mulher, ó Pai, operando, ó Pai. Eita, queimou todo o principado, todo o principado, toda a potestade. Vamos entrando, Jeová, vamos entrando, Jeová, vamos entrando, Jeová, vamos passando aqui por essa porta, Jeová, vamos passando, ó Pai. Eita glória, ó exército de anjo do Senhor passando. Eu vejo aqui a porta, ó Pai. O inimigo, o adversário não quer que passe. Ô, glória! Eita, Jeová, olha, Pai, olha, Pai, olha, Pai, olha a muralha, Pai. Eita, agora, uma parede, Pai. Eita, Jeová, xarai, tupê, cai, chuto, ribeirai. Arabai. Ai, narabahala, rabá. Abriu a porta, Pai. Abriu a porta, Pai. Vamos passando, ó Pai. O exército de Deus está passando. Aí derrubando por terra, ó Pai. Abriu a porta nesta parede, ó Pai. Vamos passando, ó Pai. Aí queimando os demônios. Aí queimando os demônios. As almas oprimidas, ó Pai. Pelo mal. Eita glória. Olha a alma comendo pão. Coma pão, coma pão. Beba água da vida. Olha o anjo com a bandeja servindo o copo d'água. Receba o pão, meu irmão, minha irmã. Coma, coma. Eita glória. Eu vejo o anjo com a espada de ouro e de fogo, ó Pai. Agindo, agindo no campo de batalha. Olha o exército do Senhor marchando na terra. Quantas almas tem que... gritando, gemendo. Eita, Papai do Céu. Vai queimando, vai queimando, vai queimando, vai queimando. Glória a Deus, glória a Deus, glória a Deus. Vai queimando toda a bruxaria. Vai queimando toda a feitiçaria. Vai, vai, Jeová. Olha a luz, olha a luz. Oh, Espírito Santo de Deus. Oh, Espírito Santo de Deus. Vai operando. Na vida deste homem, ó Pai.
Sitiku, piripiku, tarabacai. Ô, Jeová, Jeová, Jeová, sai demônio! Sai da vida deste homem agora! Em nome de Jesus! Olha os anjos do Senhor acudindo ele agora! Anaco! Chotequipicarabai! Chiterebecolarabacalaripicutarabai! Seja liberta agora! Em nome do Pai, do Filho e do Espírito Santo! Bora, Jeová! Bora, Jeová! Baixando na terra! Eita, glória, glória, glória, glória! Ô, Espírito Santo de Deus! Quantas almas tem, ó Pai, prisionada, presa, acorrentada! Papai do céu conhece! Papai do céu conhece! Papai do céu conhece o seu coração, querendo sair. Aí a pessoa lá está dizendo assim, olha, pra que isso? Quem é esse? É mistério. Olha. Olha o homem aí chorando. Olha o homem chorando. À noite sai pra vender a carne. Olha o homem chorando. Pastor, vai, fala aí. Pastor. Chorando, as lágrimas descendo dos olhos. Pastor, prega a palavra. Olha a minha situação, pastor. Você é soldado? Você é soldado? Você é vaso? Você é pastor? Escuta. As lágrimas lá do cidadão descendo. E os anjos com a taça pegando. Eu sou acorrentado. Eu sou algemado. Quero sair dessa situação, mas eu gosto, eu tenho prazer. Tá na carne, tá escravo da carne, tá escravo da prostituição. É homem, mas a mente, os demônios. Você é mulher, você é mulher. O pensamento, e ele guerreando. Como é que o sal desce? Aos demônios. Bora! Aí ele vai. Faça isso! A pessoa faz. Aí ele olha. Ei, pastor! Vem cá! Pastor! Prega a palavra. Chorando. Eu quero sair dessa situação. Aí você fica dizendo, pra que essa besteira? Ele não quer não, ela não quer não. Quem conhece o coração é o Criador que fez ele e ela. Agora Satanás veio, os anjos atacando, entrando no campo da mente, da cabeça, da alma, escravizando a alma. Você aí, batizado com o Espírito Santo. Você batizado com o Espírito Santo. E as almas lá chorando, perecendo. E Jesus disse assim: Pedro, tu me ama? Apascenta as minhas ovelhas. Pedro, tu me ama? Apascenta as minhas ovelhas. Porque o inimigo vai atacar a ovelha. O inimigo vai querer escravizar o homem e a mulher. O Criador disse, você é homem. Você é Adão. Eva, você é Eva. Aí vem um capítulo. Vem os anjos cair. Ao contrário. Seja liberta agora em nome de Jesus. Quem conhece você não sou eu não. Quem colocou eu aqui foi Papai do Céu, viu, irmão e irmã? Papai do Céu veio atrás do enfermo, do doente, da prostituta, do pecador.
Olha os demônios. Olha os demônios. Ei. Psiu. Acenda o cigarro aí, vai, fuma aí. Eu vou falar do cigarro, só dá um exemplo. Aí a pessoa tá, aí pensa, eu quero largar isso aqui, eu não quero fumar isso aqui não. Aí o pensamento, vai, fuma um cigarro aí, vai, vai, vai. Será que é o pensamento dele? Da alma aí? Aí ele pega o cigarro, vai fumar um cigarro, ela vai fumar um cigarro. Eu não tenho nada a ver com vida de ninguém. Agora eu tenho que fazer o que Deus manda. Né? A carne, o mundo. Aí vai entrando, olha. Vai entrando. Vai entrando na carne, vai entrando na alma, vai escravizando, fica preso. Fica aprisionado. Um homem olhou para mim e disse, isso é uma praga esse cigarro. Eu olhando, cigarro fedendo. Gilberto, eu olhando e escutando. Morreu 3 da minha família por causa dessa praga desse cigarro. A bebida eu pedi a Jesus para me libertar. Já saí da bebida, mas é um negócio. Ei, fuma o cigarro. Eu olhando, escutando, aos demônios, mete o chicote, pá! Mete o chicote, pá! É, mas eu não tô vendo demônio, eu não tô vendo chicote, eu tô vendo um cigarro, eu tô fumando cigarro, eu não tenho nada a ver com a sua vida, certo? Mas eu tô fazendo aqui o que Deus mandou. Desejo, vontade. Vou repetir, desejo, vontade. Aí você pega aquele negócio. Físico, matéria, planeta Terra. Cadê o seu espírito? Vai causar doença, vai causar enfermidade. Você entendeu? Aí, pra você, é natural. É normal, né? Não vá para a igreja, não. Não leia a palavra, não. Não vá orar, não. Aí o que é isso, irmão? O Espírito Santo, filho, leia a palavra, ouça a palavra, fale comigo, me adore. O Espírito Santo está com o seu espírito. A alma olha para a carne. Aí a carne, e aí? Aí a alma olha para o espírito. Aí o espírito diz, olha, alma, eu bebi água da fonte. É verdade, a alma diz. Comi pão do maná. Ainda mais quando eu saí da tenda para fora, para ir, já estava lá. Lá dentro da tenda ele estava comigo. Quando eu saí para fora da tenda, deserto, eu já fui vendo coluna de nuvem. E papai dizendo, filho, oi papai, eu vou mandar um maná, certo? Certo, papai. Agora você é para pegar só o necessário. Mas por que eu não pego mais? Não. Você vai pegar só o necessário, porque quem cuida de você sou eu. Amanhã eu já providenciei. Deserto. Coluna de nuvem. A presença do general do exército. Aí a alma olhou para a carne e disse assim, carne, não vai comer carne não. Ah, mas eu quero a carne, eu quero a carne. Mas não, eu estou aqui abraçando o Espírito. O Espírito está com o Espírito Santo. A revelação está vindo. Aqui tem água, aqui tem pão, que é o maná. Aqui está a presença do Pai. Eu estou vendo o Pai.
Eu estou adorando o Pai. Eu estou caminhando com o Pai. Nessa jornada, nessa luta eu estou passando. Esse problema eu estou passando. Essa dificuldade eu estou passando. A carne aqui não reina, não. A carne está morta. Aí você diz, como é que a carne está morta se eu estou vivendo aqui no planeta Terra? Mas ela não está reinando. Quem está reinando é o Espírito, com o Espírito Santo, através da palavra, através da fé, através do Cordeiro de Deus, que é o pastor, que é para ser o seu pastor, que é o meu pastor. É o Verbo que se fez carne. Beba a água da fonte da vida aí, beba aí, beba aí. Mulher, se tu soubesse quem tu fala, você veio tirar água aí com cântaro, né, mulher? Preocupado, preocupada, o poço é fundo. Será que tem água? Será que não tem água? Aonde é que eu busco Deus? É, lá em Jerusalém, Samaria.

Tá servindo pão, tá servindo água. Os anjos estão trabalhando na alma, na mente, na cabeça, no coração, no espírito. As correntes estão sendo quebradas. As algemas estão sendo quebradas. Ô, Espírito Santo está operando aqui na sua vida. Ô, Jesus, pastor, guerreiro, não deixe de pregar a palavra. Prega a palavra. Marcha na terra. Oh, aleluia, aleluia, aleluia, aleluia. Vazou. Vai, Jeová. Eita, eu acho é bom. Opera, Jeová. Ó, o anjo do Senhor chegando aí no soldado pastor. Vai, Jeová. Eita, erebe, cala, rabaxei. Ó, o homem, ó, o homem. Ó, o homem, Espírito Santo. Ó, o homem. Eita, canai. Chuta o corpo e cai. Ó, olha a luz, olha a luz. Vai, vai, vai, vai, Jeová. Olha a luz, olha a luz. Vai, Jeová, vai, Jeová. Vai operando, Jeová. Na vida desse homem. Vai, queima. Vai, Jeová. Vai, Jeová. Vai, Jeová. Vai, Jeová. Sim, Jeová. Vai, vai, vai, Jeová. Camisa vermelha. Tarabacalarabá. Xeterebecalar. Camisa vermelha. Arai, copecai. Oh, a camisa vermelha. Vai tirando aí essa blusa aí por cima. Vai tirando. Vai, vai, vai, vai, vai, vai, vai, vai. Liberta esse homem aí. Liberta esse homem aí que eu vi. Seja liberta aí, meu filho. Pelo poder do Espírito Santo. A luz estava queimando o que era de demônio na vida desse homem aí. Camisa vermelha. Aí uma camisa, eu não sei se é uma jaqueta azul. Não queria olhar para a luz, não. Aí o Espírito Santo operando. Né? Você está escutando um rádio aí, meu. Eu vi a tua cara, meu. Já não é com o pecoto, errei bem, cai. Cabelinho bem pretinho. Eita, eu achei pouco. Esse daí foi liberto. Ele vai... Esse homem aí, ele vai dizer, epa, epa, epa, como é que a gente faz aqui para falar, para dizer que foi eu? Ele vai entrar em contato aí. Ele foi liberto aí. Em nome de Jesus. Bem, tá chegando o final do programa. Eita glória, quando a luz passa, eu acho bom. Deixa Jesus trabalhar nesse mistério aqui nessa rádio. Nessa casa, nessa empresa, nesse lugar, os anjos operando. Meu negócio é alma. É irmão, é irmã. Que estão lá no cativeiro. Eu? Não é negócio de crente, não. Crente eu acho bom aqui também, né? Claro, mas o meu negócio é os que estão aprisionados. Pronto. Aí é mistério de papai, eu não sei, papai quem sabe. Estou chegando no final, certo? Um beijo, um abraço para você, meu irmão. Não estou aqui para julgar ninguém, não estou aqui para condenar ninguém. Deus me livre. Agora eu quero fazer a vontade de pai. Quem é o seu pai? Quem é para ser o seu pai? A gente fala assim, Deus. Papai Deus, é Pai Deus, é o Criador, meu irmão. Meu, tchau, um beijo, continue aí na programação. Amém? Eita glória.

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0: Louvado seja Deus, querido, querida, amado do Senhor Jesus, a paz do Senhor a todos os irmãos e irmãs, né? A partir de agora o programa aí, Templo do Senhor Jesus Cristo na face da terra, apresentação desse humilde vaso. Eu sou seu irmão em Cristo, pastor Sebastião Nunes, te fazendo companhia, viu? Por essa rede de rádio abençoada que tem levado aí o Evangelho às Nações. Nessa sexta-feira forte, sexta-feira de batalha espiritual, sexta-feira aí, louvado seja Deus, de início de grande propósito, como eu tenho anunciado, deixado aí pelas plataformas digitais da rede de rádio, como eu tenho anunciado através de texto, de áudio, que hoje inicia que sete sextas-feiras, são as a última sete sexta-feira do ano, a qual aonde o Senhor, louvado seja Deus, já me trazia, meu irmão, divina revelação, já nessa madrugada, né? Você que tá aí, ó, tava ouvindo aí o Lindinho da Continental, tava ouvindo aí a programação, viu? Louvado seja Deus. Deus tem um propósito grande contigo na terra. Muitas vezes, meu irmão, a gente se encontra aonde a gente mora, ou aonde a gente trabalha, ou até mesmo pessoas que a gente acaba conhecendo no decorrer da vida, às vezes a gente se encontra como um menor da casa de Davi, como um menorzinho da casa, às vezes incapaz ou incapacitado, se sente menor ou inferior para levar a palavra da verdade. Mas Deus, na sua palavra, diz o seguinte, meu irmão, presta atenção. Deus, na sua palavra, louvado seja Deus, amém. Amém, louvado seja Deus. Ó, você que tá aí do outro lado ouvindo o programa, tá ouvindo por aplicativo, pelo seu computador, tá acompanhando de longa jornada pelo site oficial da rede de rádio, viu? O programa, meu irmão, Templo do Senhor Jesus, minha filha, é um programa de propósito, é um programa de milagre, é um programa qual aqui eu não prego placa de igreja, aonde o Senhor me leva em espírito para que eu possa orar por cada vida, para que eu possa apresentar por cada vida, seja na madrugada, seja ali no alto monte. Então você que está aí, ó, quer iniciar esse propósito comigo, quer iniciar esse propósito aí nessa sexta-feira, serão sete sexta-feira forte a qual eu vou estar fazendo, é as últimas sete sexta-feira de sete dias, sete sexta-feira aí que eu estou fazendo do ano. Então você que está aí do outro lado, qual é a área que você deseja propósito? Qual é a área que você deseja resposta da parte do Senhor? Ele dizia para mim, o nosso Deus, meu irmão, vive, viu? Ele não está dormindo, né? Nós é que dorme, o ser humano é que fica dormindo, o ser humano é que fica descansando, o ser humano que tem ali porque é carne, né? O ser humano porque é pó. Mas deixa eu dizer para você, ó, já no início desse programa, viu? Amém. É porque está atualizando aqui os aplicativos, ó. No início desse programa, você que está caminhando aí, sozinho, sozinha na caminhada, dizendo assim para si mesmo, dizendo, ó, aqui é o deserto que eu estou passando. Eu estou dentro de um deserto aí que eu não sei para onde sair. Eu não sei para onde recorrer. Às vezes me sinto solitário, coloquei esperança na mulher, fui deixado de lado. Coloquei esperança no homem, fui traído. Coloquei a esperança no pecador e fui decepcionado. Lembre-se dessa palavra, meu irmão, Isaías capítulo 35. Louvado seja Deus, que bem-aventurado, né? Presta atenção aqui, ouça aí, aumenta aí o volume do rádio. Essa palavra é para você, meu irmão, o deserto é um lugar solitário. É ou não é, meu irmão? Hã? É um lugar solitário. Mas Deus, ó, no meio do deserto vai fazer florescer, vai te fazer crescer no meio da seca, meu irmão, no meio do deserto. Sabe por quê? A Bíblia diz, meu irmão, que tinha um povo ali que dizia, nós vamos morrer de sede, nós vamos passar sede desse lugar. É só decepção. Já ouvi tanto esse negócio de Deus, esse Moisés falando, vamos? Dizendo, nós vamos caminhar aqui, vamos andar ali, mas estamos aqui com sede nesse sol quente de rachar a testa mesmo. Mas ali, Deus fez brotar água, jorrar, no meio do deserto, né? Deus sempre manda providência, meu irmão, ó, quem te traiu, quem entristeceu teu coração por esses dias, deixa com Deus, meu filho, viu, minha filha, deixa com o Senhor Jesus, porque esses é que serão tratados pelo próprio Deus. A Bíblia diz do coração, ai daquele que tocar no coração sincero, ai daquele que está tocando no coração sincero. Tem gente que toca no coração sincero, vai passar 7 anos de maldição. Tem gente que passa o deserto, meu irmão, olhando só para a cruz, esse vencerá. Esses andarão e terão maná, porque Deus assim vai fazer jorrar no meio da seca. No meio da seca aí a prosperidade, viu? Muitas vezes você está colocando esperança demais no homem, e quando você se dá conta, louvado seja Deus, a decepção vem. Quem aqui, você que está aí do outro lado ouvindo o programa, quem entre vocês aí, que tá, seja homem, mulher, que ouve esse programa, que recebe essa programação gravada também, que muita gente pede esse programa, quem de vocês aí não já se decepcionou com alguém? Hã? Quem de vocês aí não já se decepcionou com o homem, com a mulher, até com aqueles que se diziam ser de Deus, ser cristão? Hã? É uma jornada, meu irmão. Vamos olhar para a cruz, vamos olhar para o Senhor Jesus. Enquanto você carregar aí, mesmo que seja uma migalha, vou dizer assim, de sentimento, em cima de qualquer situação, a tua vida não vai andar. Tu vai começar a apresentar a Deus só aquilo que passou, sendo que o Senhor não quer isso. Deus quer que você olhe para Ele. Deus quer que você comece a olhar somente para Ele. O resto, meu irmão, Ele encaminha. O resto mesmo, Ele encaminha. Nós temos que caminhar dessa maneira, porque é assim que Deus deseja, que nós olhamos para o alto. Nós não vamos estar olhando aí para a direita nem para a esquerda, e o que passou, passou. Você não está vivendo ontem, você está vivendo ontem? Você não está, né? Então, nessa sexta-feira forte, sexta-feira de batalha espiritual, já começou ali às 3h15 da madrugada, a batalha já começou hoje. E ali, ó, tenho apresentado muitas vidas, eu tenho apresentado muitas causas. Ó, o Senhor me dizia nessa madrugada o seguinte, que tem um homem que está querendo, dizendo para o outro, dizendo, ó, eu quero a vida amorosa desse jeito, você vai me ajudar, né? Amém. Eu quero a vida amorosa desse jeito, você vai me ajudar. Louvado seja Deus, você vai me ajudar, mas meu irmão, não é para você ajudar não. Não é para você ajudar não. É você estar ajudando a vida sentimental de ninguém. Tem gente que diz assim, a vida amorosa arrumada não dá certo. Não dá porque vem arrumação de ímpio. Porque se for o Espírito de Deus, dá. Se for o Espírito Santo de Deus, dá. Viu? Eu sou a prova viva disso, e muitos que aqui passaram, e muitos que ainda receberão, né? Deixa eu abraçar aqui o povo de Minas Gerais, audiência absoluta no estado de Minas Gerais, a rede de rádio. Você que está ouvindo na grande Belo Horizonte, lá em Santa Rita do Sapucaí, Minas, né? Louvado seja Deus, que a paz do Senhor esteja com o povo mineiro. Que Deus abençoe esse estado, viu? Louvado seja Deus, as famílias, todas as vidas que acompanham esse programa, ó. Então você que está aí do outro lado, quer fazer aliança com Deus, manda para cá teu áudio. Pastor, eu quero esse 7 sexta-feira, quero que o Senhor apresente esta causa. É minha saúde que anda debilitada, é a libertação aí que o Deus vivo vai queimar os demônios que tem assolado essa família, viu, minha irmã? O Deus vai colocar, ó, esse devorador para bater em retirada aí das tuas finanças. Eu dizia ali para um varão, eu disse, varão, faça aliança com Deus, mas não faça propósito com o Senhor de qualquer maneira. Não invente fazer propósito com Deus de qualquer jeito. Não invente fazer propósito com Deus nessa 7 sexta-feira, de qualquer maneira. A senhora que está aí, vai fazer propósito a Deus, quer que eu apresente, mas faça aliança com o Senhor, viu? Faça aliança com o Senhor, que o negócio é sério. Então você faça aliança com Deus e apresente essa causa ao Senhor, e a resposta virá. A resposta chegará. A resposta virá, ó. Isaías disse, ah, vai florescer, né? vai crescer abundantemente, florescerá. Vai ter alegria, minha irmã. Vai ter alegria. Louvado seja Deus aí na tua vida. Vai ter alegria. Ó, ali no Goiás, louvado seja Deus. Eu estava falando com o Vaz ali no Goiás. Pastor, quero oração para isso, oração para aquilo. Eu disse, irmão, nós temos que entender uma coisa, ó. Vamos lá. Quando você está com a fidelidade a Deus, tudo muda. Tudo muda. Até mesmo quando você coloca ali o joelho no chão. Mesmo quando você fica parado em pensamento, falando com o Pai, tudo muda. O Espírito de Deus, né? O Espírito Santo do Senhor, com gemidos inexprimíveis, ele intercede. A senhora que gosta de estar pedindo a santo que não tem boca, não interessa, nem te ouve. Não tem boca, não tem ouvido, viu? Agora, Deus que é Espírito, presta atenção, Deus é Espírito, não é carnal. Ele está ouvindo, está vendo. E sabe o que está sendo apresentado, inclusive agora, viu? Louvado seja Deus. Então, você que está aí do outro lado, nessa sexta-feira, começando hoje, viu? Faça aliança com Deus. Faça a sua parte diante da obra de Deus. Queria apresentar o Alto Monte. Estou indo ao Alto Monte de oração. Vou clamar ao Senhor por tua vida, tua causa. Vou apresentar a tua jornada, viu? Louvado seja Deus. E a resposta virá. Choveu de mensagem aqui agora. Eu vou ouvir já já os pedidos, aqueles que mandaram anteriormente também. Eu tenho recebido muitas mensagens, né? Louvado seja Deus, de todo o Brasil, inclusive do exterior. Muita gente que acompanha o programa fora do Brasil, que está acompanhando a minha Levita, que louva a Deus, né? Que tem suas canções gravadas. Pessoas que estão acompanhando o programa no serviço, né? Outras pedem o programa para ouvir depois, porque está trabalhando, não pode estar com o telefone, ouvindo por um aplicativo. Mas Deus fala, meu irmão, na sua palavra, que ele se responsabiliza por ela, viu? Deus se responsabiliza. Talvez o teu pensamento aí, meu filho, está sendo o seguinte: a minha mulher foi embora. A minha mulher me deixou. E eu fiquei aqui pensando que tu está sentimental demais, homem. Tu está sentimental demais. Hã? Você já perguntou para Deus se a mulher é a tua? Porque uma coisa é o que foi gerado. Uma coisa ali, ó, uma coisa é o que foi gerado. Outra coisa é a obra que Deus tem contigo. Porque não adianta, meu irmão, você está batalhando, dizendo, a Deus, eu quero isso, a Deus, eu quero aquilo, e Deus está dizendo, a obra não é por aí, não é assim. Hã? Vamos fazer essa sete sexta-feira? O Senhor vai te fazer enxergar, viu, meu filho? O Senhor vai te fazer enxergar aí durante essa sete sexta-feira que a gente está começando agora. Ele vai fazer você enxergar aí a jornada. Ele vai te fazer enxergar aí a caminhada. Ah, pastor, estou aqui com pouca fé. Não estou certo com Deus, cheio de falha, não importa. Manda aí o teu nome para cá, qual é a área? É a libertação? É a saúde? É só a vida financeira que está amarrada, né? Tem gente que acha que é só o tranca-rua que mexe com o trancar das coisas. Não, meu irmão. Um demônio, você que está aí do outro lado. Um demônio comanda sete. E cada um dos sete tem mais sete a seu comando, viu? O negócio é sério. Então vamos batalhar. Vamos apresentar a Deus a causa, em nome de Jesus, porque aqui eu já posso ver o mover dos papéis, tem gente querendo se aposentar aí, e o Senhor vai fazer o sobrenatural dentro desse período também. Presta atenção aí, ó. O Senhor vai fazer o sobrenatural na tua vida, viu? Desperta tu que está dormindo. Então, ó, isso aí disse, vai florescer e vai. Pastor, vai crescer, vai ter coisa boa chegando, vai. Vai chegar coisa boa na tua vida, porque primeiro é o amor de Deus. Primeiro é o amor do Senhor. Porque nós temos que ter esse amor. Por quê? Presta atenção. O teu amor tem que ser maior que Cristo, meu irmão. Ali Deus disse, ó, sacrifica aí teu filho se tu me ama. Hã? E aí? E aí, meu irmão? E aí, minha irmã? Amém? E aí, meu irmão? E aí, minha irmã? Disse Deus ali, sacrifica aí. Hã? Será que tu me ama mesmo? Será que tem amor mesmo pela obra? Tem amor pelo Filho de Deus, Jesus, que foi à cruz ali do Calvário? Você vai ficar se lamentando aí, vivendo uma vida de lamentações. Vivendo uma vida de lamentação, dizendo, ah, Deus, por que é que o Senhor permitiu isso? Eu quero arrumar isso aqui. E o Senhor está dizendo assim, ó, eu sou a tua justiça. Eu sou a tua justiça. Aí Deus dizia assim, ó, a amizade que você está tendo aí tem a ver com mulher, mas não é isso não. Aí você está imaginando, ah, pastor, teu amigo aqui, não, teu amigo é Cristo. Teu amigo é Cristo, meu irmão. Minha filha! O teu amigo é Jesus, né? Porque na tua falha, ele está sendo teu advogado fiel. Pastor, erraram comigo. Erraram comigo. Aí dizia ali, ó, tu tem que arrumar essa amizade aqui, porque é o amor, né? E Deus tem abençoado tanta gente, você vai ser presenteado. Você vai ser abençoado. Por que que não foca no objetivo? Ó, eu vou trabalhar aqui. Para mim, louvado seja Deus, não demonstrar para as pessoas que eu fiz isso ou fiz aquilo. O Deus que eu sirvo é maior do que esse problema. O Deus que eu sirvo, ele pode enviar quem ele deseja. O Deus que eu sirvo não está dormindo. E a minha fé, mesmo no deserto, mesmo aprisionado, só do serviço para dentro do quarto, eu estou igual José. Eu sei o Deus que eu sirvo e é Ele que vai trazer para mim, hã, ao meu coração. Eu vi você entrando dentro da igreja, viu, varão? Eu vi você entrando dentro da igreja aí. O senhor sabe com quem fala, você vai entrar dentro da obra. Eu vi você entrando dentro da igreja e lá você vai conhecer a tua mulher na igreja, na obra de Deus. Na obra do Pai, né? É na obra, não adianta negócio de rede social, não adianta amigo querer isso ou querer aquilo. Você vai conhecer na caminhada com Jesus. Hum? Porque quem serve a Deus não vai olhar para o que você tem. Quem está servindo a Deus não olha para o homem. Quem está servindo a Jesus vai olhar para o homem. Quem olha para o homem é o próprio homem. Quem serve a Deus, olhar para a cruz, né, minha irmã? Porque se não fosse esse amor que a senhora tem por Cristo, né, filhinha? Hein? Já tinha chutado o balde. Olha quanta luta você já passou aí. Você está segurando aí a cruz do Senhor Jesus. Eu vou ajudar a carregar também. Eu vou ajudar a carregar também essa cruz aí. Eu vou ajudar a carregar. Então a senhora tem feito isso? Deus vai te honrar, né? Tem gente que abandonou o barco, dizendo, não, vou caminhar aqui, porque aqui a amizade vai me favorecer, vai carregar maldição. Eu disse pro homem ali, tu vai passar 3 anos sem ninguém. 3 anos sem ninguém. Se tu não se consertar, não ouvir a palavra, tu vai partir daqui para a eternidade sem ninguém. Tu vai ficar só sem ninguém. Ah, pastor, o senhor está amaldiçoando? Não, tô não. É o que Deus disse para mim, para me falar 3 anos, tá até hoje. Está até hoje, meu irmão. Está até hoje. Tem quanto tempo isso, pastor? 8 anos já, né? O que que Deus falou? 3 anos, se não se consertar, não ouvir, ficaria sem ninguém até, já tem 8, já tá com mais de 70 anos de idade, né? Mas por quê? Por quê, pastor? Porque não quis ouvir. Então eu vou viver a minha vontade, né? Eu vou colocar a minha prioridade. Então coloca. Coloca aí a tua prioridade primeiro para você ver, né? Quando nós aceitamos a Cristo Jesus, nós já não vivemos a nossa vontade, mas sim a vontade dele, viu? E Deus diz, ó, não fala mais nada. Não fala mais nada, deixa comigo. E eu faço o que Deus fala. Eu faço aquilo que o Senhor disse para mim. Aí me mostrava um carro também ali, que chegou nas mãos de um vaso, e dizia, ó, tá aí. E esse carro cheio de coisa, cheio de negócio, fazer isso, aquilo. Irmão, tudo aquilo que é entregue em tuas mãos, faça igual o Davi, disse, eu não tenho nada. Davi disse, eu não tenho nada não. Tudo é de Deus, né? Não tenho nada, Deus, tudo é de Deus. Ô Deus, tudo é do Senhor aqui, o que é que eu faço aqui? Eu faço como Davi, deixo para a tua obra? Vendo e ajuda a obra? O que é que eu vou fazer? Tudo é do Senhor, não tem nada, eu sou aqui, eu sou um peregrino em terra estranha. Faça igual Davi, meu irmão, é assim que Deus quer que você tenha essa conversa. É assim que você tem que caminhar, minha irmã. Hã? Eu tenho recebido tantas mensagens, principalmente para a vida financeira. Principalmente na vida financeira. E quando eu vou falar para Deus, o demônio diz assim, ó, ela está gastando nisso aqui, ó. Aí está lá, ó. Hã? Começa a gastar só na parte beleza. É? Começa a gastar aí no jogo do tigrinho e a obra ficando para trás. Aí um demônio gritava o outro, disse, deixa eu entrar. O gritava dizendo, deixa eu entrar pela porta da frente dessa casa, né? Porque não tem fidelidade à tua obra, deixa eu entrar, viu? Imagina aí, irmão, o tamanho da batalha espiritual. Imagina aí a aliança quebrada, faça aliança com Deus, honre a casa do Senhor, viu? Honre a casa do Senhor. Mas não faça de qualquer maneira, você quer entrar nessa sete sexta-feira comigo? Já começou. Você quer entrar nessa sete sexta-feira comigo? Já começou, viu? Em nome de Jesus. Eu estou aqui para entregar, eu estou falando, o senhor vai trazer também. Amém? Eu estou falando, o senhor vai trazendo também. A gestante que vai dar a luz, o menino virá. O menino virá no tempo de seca. Presta atenção aqui, mulher, viu? O menino vai vir, o Deus criador do universo, que gerou tu no ventre da tua mãe, foi gerada, viu? O Deus criador, ele diz assim, ó, esse ciclo que você está vivendo é aquilo que foi semeado da tua parte. Mas para muitos, inclusive da parte do pai da criança, para muitos é, você é como uma qualquer pessoa, qualquer vida. Muita palavra de maldição. Já falaram até que essa criança aí é o atraso da vida do pai. Já disseram também que a tua vida é pior do que qualquer outra mulher qualquer, para não dizer outro nome. Aí Deus está dizendo assim, ó, esse é só um ciclo que você está vivendo, nem aí você vai ficar. Eu vou te tirar daí, tu vai para outro lugar, porque lá você vai lembrar das palavras e da promessa que eu tenho dito. Você vai lembrar da palavra que eu tenho dito, o Senhor está dizendo que vai te tirar. Então esse ciclo que você está passando aí nesse lugar, no meio do deserto, vai florescer. Mas tem um porquê. Mas tem um porém. Qual é o porém, pastor? Hã? Você acha que eu estou preocupado com o negócio de jogo de Brasil? Você acha que eu estou preocupado com o negócio de seleção brasileira? Hã? Com ímpio? Você acha que eu estou preocupado com isso, irmão? Hã? Com algo do mundo? A minha maior alegria é estar na presença do Rei. É orar por vidas. Hã? E pregar as boas novas àqueles que têm ouvido, ouça o que Deus tem falado, viu? Essa é a grande realidade. Você que está aí do outro lado, ó, eu vou ouvir já já as mensagens. Eu vou ouvir já já as mensagens. Sexta-feira, você que não conhece do mundo espiritual, sexta-feira é o dia sexta-feira, amém. Sexta-feira é o dia onde mais se renova aí, ó. Onde mais se renova pacto maligno é na sexta-feira, viu? É na sexta-feira. Então hoje, em batalha espiritual, vou apresentar a tua vida. Você que está sem força para orar. Você que está orando deitado aí. Em nome de Jesus. Tá bom? Em nome de Jesus, onde o Senhor vai falar, ó, o alto monte daqui, tô indo ao monte, irmão, daqui, minha irmã, alto monte, eu vou apresentar a tua causa a Deus, viu? Nessa sete sexta-feira, segura firme aí, tá com aliança com Deus, né? Tem gente que tá pensando só no acontecido, irmão. Deixa de pensar no que aconteceu, né? Deixa pensar. Você não fez filho para tu? Você não fez filha para tu? Né? No mundo espiritual, ou seja, diante do Senhor Jesus, não haverá esposa, não haverá filho, somos todos irmãos, né? Então você precisa entender. Pastor, mas eu estou aqui na terra e a preocupação está grande, né? Está preocupado demais com essa área. Vamos tirar a preocupação, porque na incerteza Deus não trabalha. Então vamos começar a ter certeza do propósito de Deus sobre a tua vida. Porque se você ter fé, mesmo que seja do tamanho de um grão de mostarda, você vai vencer. Se você ter fé, mesmo do tamanho de um grão de mostarda, presta atenção, minha irmã. Hã? Amém. Se você ter fé, medo do grande mostarda, você vai vencer, viu?
1: Jesus, pastor Sebastião, é. Quero fazer o propósito. Meu nome é Graziele da Silva. É, eu quero fazer pela restauração da minha família. E o Alcemir Bueno de Lima também vai estar fazendo pela libertação.
0: Amém. Olha aí. Louvado seja Deus, segura firme, pastor, como é que será esse propósito? Eu estou fazendo propósito por você. Aqueles que podem fazer jejum dentro dessas sete sexta-feira, faça. Tem gente que não consegue, irmão, se desgrudar de um celular, fica um telefone 24 horas, não sacrifica nem o usado aparelho. Não sacrifica nem o usado aparelho, meu irmão. Se separa para Deus, que ó, ele, espírito e em verdade. O que é espírito, pastor? Me explica isso. Espírito, meu irmão, é quando você diminui a carne. O espírito, meu irmão, é o que está em você. Em verdade, é aliança com Deus, com verdade. Entendeu? Se você não entendeu, meu irmão, então passa a aprender. Passa a aprender. Tem gente que vai falar com Deus isso, eu vou falar com Deus aquilo. Não é assim que se faz propósito diante do Senhor, não. Eu sempre ensino. Às vezes você está aí dentro de uma igreja, dentro de um ministério, aí está todo mundo lá, olha aquela oração. O pastor, vamos apresentar agora. Aí começa, você começa a apresentar. Visita meu patrão, visita minha sogra, visita meu sobrinho, meu casamento. Essa oração geral, ela nem efeito tem. Essa oração geral não tem efeito. Então vamos aprender a fazer propósito do Senhor. E o martelo da justiça chegará à tua casa. O martelo da justiça chegará à tua casa. Em nome de Jesus, pastor, eu não consegui mandar áudio. Mas eu quero que o senhor faça esse propósito, apresentar o nome de Miguel e família. Porque por causa de uma causa da justiça, né? Em nome de Jesus, meu irmão, nenhum demônio à noite perturbará, viu? Apresenta aí, pastor Célio e Larissa. Estou recebendo aqui, meu irmão. Aos irmãos que moram no Rio Grande do Sul, DDD 53, final 7855. Louvado seja Deus. Manda seu áudio para cá, porque eu vou ouvir. Em nome de Jesus, e vou apresentar, viu? Aproveita aí, viu?
2: Gostaria de participar desse propósito.
0: Amém.
2: De 7 sexta-feiras, pela minha vida sentimental.
0: Olha aí. Amém, louvado seja Deus. Eu vou apresentar, meu irmão. Quando eu estava ouvindo a tua voz aqui, o senhor dizia, tem duas questões, eu tenho duas questões com ele. Que tem a ver com a vida amorosa dele, viu? Primeiro tem um preparo. Eita, glória. Depois tem a resposta. Hã? Depois tem a resposta. Imagine você que está aí do outro lado. Imagine Deus dizendo assim, é por aqui que você vai. Quem vai chegar para tu é isso aqui. Né? Deus sabe do amanhã, meu irmão. O senhor conhece do amanhã, pastor, eu creio, vou estar dentro desse propósito também. É, manda mensagem para cá. Manda mensagem para cá, em nome de Jesus, a todos os irmãos que estão acompanhando a programação da Rede Continental Live. 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Ouça também aí através da sua Smart TV LG. Você que está aí, usa a Amazon, você que, pela Alexia, é só pesquisar aí também, em nome de Jesus. Pastor, ouça aí, meu áudio, vamos lá, diga aí, minha irmã.
3: Pastor, coloquei meu nome, o nome da minha filha e o nome do meu marido para oração.
0: Amém.
3: Amém, pastor. Para a área da gente, a gente está tentando fazer nossa casa.
0: Amém.
3: Né? Para Deus abrir portas, para Deus abençoar.
0: Né? Amém, minha irmã, você aí. A filhinha é uma amada do Senhor Jesus. Minha irmã, Jesus tem um amor tão grande por ti. Viu? Quando você estiver aí na sua casa aí, ó. Tira o tempo para adorar. Tira o tempo para adorar louvores dentro da casa. Louvores ainda que é tu e Deus. Esse particular o Senhor está dizendo. Abre a boca e me adora, o Senhor está dizendo. Vamos adorar, louvado seja Deus. Eu vou apresentar a sua vida também durante essas 7 sexta-feira. Em nome de Jesus, manda áudio para cá, irmão. Choveu de mensagem aqui agora. Amém. Pastor, em nome de Jesus.
4: Senhor Bastião Nunes.
0: Diga, meu irmão.
4: Eu quero fazer esse propósito pela minha vida financeira.
0: Amém. Meu filho, faça aliança com Deus. Eu sempre falo, gente. Irmãos, é porque a pessoa está acostumada no simultâneo. O ser humano está assim, né? No simultâneo. Está lá dizendo, ó, eu vou te apresentar a Deus. Eu estou aqui agora, Deus amanhã responde aqui. Ó, Pedro disse o seguinte, meu filho, minha filha, você que está aí do outro lado ouvindo o programa, para Deus, um ano pode ser um minuto. Ali Deus passou um grande período, 3 anos sem falar com ninguém. Aí para o homem, presta atenção aqui, vamos lá, deixa eu ver se dá tempo para trazer isso aqui, irmãos. Para o homem, louvado seja Deus, para o homem tem ali 3 anos é muito tempo, né? É, meu irmão, 3 anos você é muito tempo, 3 anos, né? E para Deus, né? Pedro disse assim, pode ser, um ano pode ser um minuto, um segundo para Deus, o tempo do Senhor não é o nosso, Deus é eterno, meu irmão, viu? Então a primeira coisa, a área financeira, é a aliança com Deus. É aliança com Deus. Eu já passei aqui testemunho, irmão. Onde eu conheci um vaso ali, dizia, pastor, eu preciso vencer na vida financeira. Mas eu não sei por onde começar. Disse, primeiro honrando a obra. Primeiro honrando a obra ali. Né? Primeiro honrando a obra. Então você vai honrar a obra de Deus. Você vai honrar o homem. Fazer para o ser humano é uma coisa, meu irmão. Viu? Honrar a obra aí. Tem alguém que paga preço pro senhor aí? Se não tiver, honra aqui. Ajuda a manter a programação aí, viu? Eu disse pra ele ali, o varão, eu disse, varão, vamos começar por aqui. Irmãos, começou no fundo do quintal. Se eu vou, tô aqui mexendo umas peças aqui, de moto aqui, eu vou... Tô aqui, pastor, não sei nem por onde começar. Tô aqui de favor, aqui no, praticamente no fundo do quintal, a senhora me ajudando aqui. Eu disse, vamos fazer aliança, eu vou orar por você, fecha teus olhos aí. Ele disse, agora tudo que isso pode ser, o que for, meu irmão, chegar na tua mão. Você quer crescer mesmo? Deus, ele vai te honrar. Eu vejo você em outro lugar, vejo você trabalhando assim. Eu não vejo, eu vejo você numa loja mesmo, profissional, vejo um banho, uma placa bem grande, com teu nome ainda. Hã? Você vai andar. Ah, pastor, não tenho condição. Estou aqui limpando umas pecinhas aqui. A vizinha aqui, a senhora do fundo, que se você quiser o número dessa pessoa, que você que está do outro lado aí, eu passo, viu? Só pedir. Eu disse, isso é o que você vê. Mas e o que Deus vê? Hã? E que Deus é? Ele disse, amém, que seja feita a vontade do Senhor. Olha aí. E Mose começou ali devagarinho. Pastor, ora por mim lá no monte, amém. Ele passava, pastor, eu vou ajudar o ministério aí. Eu vou ajudar o ministério aí. Passa aqui, pastor, não posso ir aí, passa aqui. Ele disse, vamos fazer o seguinte, vê de eu passar e vamos ali comigo, levar ele para o monte também. Levar ele para a igreja também. Né? Porque primeiro vem o preparo, meu irmão, viu? Deus não vai entregar de qualquer maneira, não. Você vai te preparar primeiro. Irmãos, e ali, Deus usou um varão. Passou um irmão lá e disse, ó, tu vai, passou lá, viu ele mexendo, encostou, disse, não, eu queria mexer aqui no negócio de uma moto aqui, mas acho que você mexe aí, né? Ele disse, eu mexo, mexeu para esse irmão disse, rapaz, eu tô com uma loja ali, E essa loja ali, olha aí, vai ouvindo aí, irmão. Você que tá do outro lado aí ouvindo a programação. Tô com a loja ali. Viu? E eu tô com a loja ali que eu tô finalizando. Viu? Que dá muito bom pra esse serviço aí que o senhor tá fazendo. Eu vou fazer inicial pro senhor aí muito melhor o preço. No início, tô finalizando a loja ali. Eu tenho interesse? Aí conversaram os dois ali, Deus usou uma pessoa para parar lá na porta para fazer isso. Aí já foi o começo, né? E ele com pouca coisa, lembrou do que o senhor tinha me usado para falar. Sabe o que ele fez, irmão? Foi. Pouca coisa, sem nada praticamente. Sem ferramenta quase, sem nada. Só eu vou. E foi ali. Começou a aparecer mais pessoas, começou a aparecer mais serviços, e ele sempre na caminhada, viu? Mas esse homem, até a dor de barriga que ele sentia, ele falava, pastor, eu tô com a barriga doendo. Aí eu dizia, então você vai, pastor, tô na loja, tô aqui com pouca coisa, mas tô por aqui. E a caminhada é essa, meu. E Deus me usando para esse vaso, para não tomar muito tempo aqui, para você que está do outro lado aí, ó. Para quem estava lá de favor, comendo de favor, ele já fazia isso para outras pessoas, já dava dando comida também, ajudava outras pessoas. Um dia eu cheguei lá, fui passando por lá, vi a placa, botou, igual o senhor falava, viu a placa, o teu nome, tava lá o nome dele com o nome da loja, o nome dele. Hã? Aí dizia ali, aí ele dizia, pastor, dá uma passada aqui, quero ver um negócio. Passei lá, aquele balcão, irmão, de vidro, aumentou gigante. Começou a pegar conhecimento, começou a ter estoque, cresceu. Você está entendendo, meu irmão? Aí um dia ele disse, pastor, dá uma passada aqui. Ele disse, não, eu estou indo visitar uma mãe. Mas aí depois que eu terminar lá de orar nessa casa, eu vou aí. Vou dar uma passadinha aí. Passei, cheguei lá. Disse, senta aqui, pastor. Quando eu cheguei lá, tinha não somente ele, mas já tinha duas pessoas trabalhando lá. E eu contei lá 22 motos, 22 dentro da loja. Sabe que é grande, irmão? Então, mas para quem estava lá atrás, ele olhou, disse, chorou e disse, a gente às vezes não anda, pastor, é porque falta a palavra da verdade, a gente ouvir e colocar em prática aquilo que o senhor tem falado. Porque se eu fosse viver pensando no que aprontaram comigo, presta atenção, meu irmão. Se eu fosse olhar pela mulher que me deixou, se eu fosse olhar, eu ia estar vivendo sempre de cabeça baixa, olhando para trás. Então Deus quer que você perdoe e caminhe com Ele. Né? Então se o Senhor fez isso na vida desse vaso, por que não fará na tua? Qual a diferença de tu para essa pessoa? Não tem diferença, irmão. Não tem diferença nenhuma. Mas requer de nós obediência, não obedecer ao homem, a religioso. É, tem gente que obedece à religião, à placa. Tem até aquele que diz, ah, você não pode namorar com ninguém, não, só da igreja. Só daqui da igreja aqui, viu? Faça isso, não. Você se envolver com alguém que não tem nada a ver com a nossa igreja aqui, você tá errando demais. O pastor religioso. Qual é a placa que Jesus pregou, irmão? Qual é o evangelho que o Senhor Jesus Cristo deixou para nós? Hã? Você que está aí do outro lado, já foi ungido, pastor? Hã? Você que é pastor que está me ouvindo aí, qual é a religião que Jesus deixou? Hã? Ele não pregou religião? O Senhor Jesus trouxe o evangelho do arrependimento. Em nome de Jesus, você tem pregado, vou dizer assim, a palavra. Você tem deixado a mensagem, mesmo que seja uma mensagem de áudio gravada, você tem mandado? Tem não. Aí você é pastor. Né? Não está pastoreando nem a si mesmo. Se eu fosse olhar aqui, amém? Se eu fosse olhar aqui, se eu fosse olhar somente pelas coisas que já me fizeram, meu irmão, né? Amém? Louvado seja Deus, ó, vamos lá. Se eu fosse olhar pelas coisas que já me fizeram, imagine você aí, hein? Imagine você aí, hein? Se você fosse olhar só pelo que você já fizeram contra ti, hein? Ou já fizeram contra você. É ou não é, meu irmão? Hã?
5: Bom dia, pastor.
0: Diga, minha irmã.
5: Eu tive um sonho ontem com a minha irmã. Uma cobra dentro do quarto dela. Eu dizia, corre, Michele, corre que a cobra quer te pegar. Uma cobra.
0: Minha irmã, isso é laço para a vida dela, viu? Isso é laço para a vida dela. O diabo está querendo criar laço. E principalmente colocando muita dúvida sobre ela. O diabo está colocando muita dúvida, viu? Diga para ela tirar a dúvida da vida. Irmão, se alguém errar contra alguém, se alguém errar contra outra pessoa, né? A pessoa não tem que pegar esse errado outro e carregar e colocar aí. Sabe por que fulano faz isso, faz aquilo? Eu também faço. É igual uma mãe que dá um mau exemplo à filha ou filho. Aí o filho disse, minha mãe faz isso, eu também faço. Né? Você que sonhou com algo à noite aí, pode mandar pra cá também, irmão. Você que sonhou com algo à noite aí, pode mandar pra cá também.
5: Manda o programa pra eu hoje.
0: Amém. Amém, louvado seja Deus. Você que sonhou com algo à noite aí, você pode mandar também pra cá, pastor. Pastor, envia aí o programa para mim hoje. Pode ser.

Recebeu a mensagem, sumiu daqui do sistema. Em nome de Jesus, vamos fazer o seguinte: vamos louvar e adorar a Deus, né? Tem gente que está ouvindo aí o programa, que essa canção fala exatamente. Ah, amém. Fala exatamente ao coração. Ouve aí, eu volto já já orando em nome de Jesus. Já deixa um copo com água aí, pra você apresentar a Deus juntamente comigo. Você que pode, viu? Em nome de Jesus, amém?

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De volta na programação, louvado seja Deus. Deixa eu ouvir aqui, irmãos. Deixa eu ouvir aqui. Amém. Deixa eu acompanhar aqui os áudios. Mais mensagens chegando para cá. Dá tempo aí, pelo menos, passar pelo menos mais uns dois ou três. Vamos lá.

0: Amém, pastor.
1: Diga.
0: Eu estou precisando encarecidamente entrar nessa campanha. Eu vou entrar de
1: Amém.
0: cabeça com o senhor nesse propósito pela minha saúde. Eu ando com muitas dores nos ossos, muito ansiosa, muito depressiva.
1: Minha irmã, vamos tirar a ansiedade do coração, viu? No meio da ansiedade. No meio da ansiedade, aí pensando demais nas coisas. Vamos pensar no propósito de Deus. Vamos confiar no Senhor, nosso soberano. Porque Ele é fiel, viu? Verdadeiro para cumprir a
2: Pai, Senhor, Salvador
1: promessa.
2: Jesus
1: Tá
2: Cristo,
1: bom,
2: pastor
1: filhinha? Em nome de
2: Sebastião
1: Jesus.
2: Nunes,
1: Diga, meu irmão.
2: eu queria fazer esse propósito sexta-feira,
1: Amém, olha aí.
2: a prol da minha
1: Diga, meu
2: esposa,
1: irmão.
2: libertação,
1: Amém.
2: salvação meus parentela, minha esposa que é a Fátima,
1: Sim.
2: a minha filha Fabielle, a minha neta Manuele e a minha filha Francinete. E meu genro, que é o Délcio,
1: Sim.
2: e
1: Amém. Pode deixar.
2: todos os irmãos, hein? Irmão sangue, né? O irmão Antônio, que é proposta bem, minha irmã Cícera, minha irmã Zeneide, de sangue, todos são de sangue, pastor.
1: Amém.
2: E meu irmão Carlos, e minha irmã Francisca, a minha irmã Cícera. Também, certo? E para meu pai Vicente e para minha mãe Maria, todos os meus
1: Sim.
2: parentela, né? E foi
1: Em nome de
2: proposta
1: Jesus, estou anotando aqui, meu
2: agirem
1: irmão,
2: com
1: viu?
2: salvação. Tem uns que é cristão, que é evangélico, tem uns que não é,
1: Ah.
2: mas Deus entra com providência. Eu creio em nome de Jesus e nós devemos orar para Deus entrar com salvação antes de partir dessa terra.
1: É verdade, meu irmão. Olha o amor pela obra, né? Olha o amor pela
0: A
1: obra aí que o
0: paz do
1: filhinho tem
0: Senhor,
1: também,
0: Pastor
1: viu?
0: Sebastião.
1: Vamos lá.
0: Eu peço oração pela vida espiritual da irmã Fabiana.
1: Amém, irmã Fabiana. Em nome de Jesus. Pela vida espiritual dela. Em nome de Jesus, ó. Pastor, envie o programa, por favor. Em nome de Jesus.
3: Para o Brasil,
1: Diga, meu
3: pastor.
1: irmão.
3: Já está no Brasil, já. O pastor, a saúde aqui foi embora. Nem deixou eu ver o meu menino, pastor. Nem o meu menino despediu de mim. Ela falou que ia viajar dia 26. E ela viajou antes, entendeu, pastor? E ela está no Brasil. É, eu preciso de uma resposta de Deus. Ela já falou que ela chegou no Brasil, que ela quer conversar comigo. Aí eu não sei o que ela quer conversar. Entendeu, pastor? É, eu peço ao senhor para estar sempre olhando por mim
1: Amém.
3: e pedir a Deus, Deus me dá força. Se eu tiver como o senhor passar o contato, se o senhor me chamar no contato do seu pessoal,
1: Sim.
3: se o senhor pudesse favor para mim, que eu quero conversar com o senhor algumas coisas lá, que eu não posso falar aqui, tá?
1: Amém, meu irmão. Meu irmão, filhinho, presta atenção. A sua esposa, ela não é liberta, meu irmão, viu? O senhor não pode levar para o coração. Ah, não vi o filho, não vi isso, não vi aquilo, viu? Deus não tem saída do senhor para ir atrás de esposa, tá, meu irmão? Daí. O senhor está me ouvindo na América, você está aí, ó, com um propósito. Deus não tem saída do senhor. Deus não tem saída do senhor daí para retornar ao Brasil agora. Eu não vejo o senhor saindo daí agora. Eu disse para uma irmã que só não vai agora, né? Eu disse, não vai agora. E ela foi, deu tudo errado. Tá? Mesma coisa eu digo para o senhor, ó, não vejo sair do senhor daí para algum lugar. Deus não quer que o senhor guarde nada no coração. Não é para levar isso aí para o coração, respeito de ver, despedida, porque não morreu o teu filho, tá? Tem muita alegria ainda a ser vivida. Inclusive aí, meu irmão, na sua maturidade. É porque o ser humano se limita a sentimentos. Às vezes fica preso em cima de um sentimento, em cima do sentimento mal trabalha, né? Não é pela pessoa, meu filho aí. mas sim pela obra que Deus tem contigo em primeiro, viu? E quando pastor, quem prioriza a vontade de Cristo na vida, o que que acontece? Sai vitorioso. Sabe, eu nunca vi alguém priorizar a vontade do Senhor Jesus perder. Eu nunca vi. Então, da mesma maneira aí na sua vida, da mesma maneira aí na vida do Senhor aí. Amém, em nome de Jesus. Então, ó, foque no trabalho, converse com quem tem que conversar. E a sua prioridade, meu irmão, tu é igreja, Vasco, tu é um escolhido. E precisa muito, meu irmão, de libertação, não somente ela, mas também a parentela dela. Viu, meu irmão? Então, primeiro tem um caminhar, e a gente tem que entender o porquê estar no lugar, o porquê do propósito, o porquê de estar na terra. Deus não colocou você na terra, nem te gerou no ventre da tua mãe para você andar sofrendo de cabeça baixa. Deus não fez isso. Mas temos que tirar o sentimento de lado e se fortalecer em Cristo. É por isso que esse programa tem sido um canal de bênção na vida de muitas pessoas, né? É um fortalecimento, não somente esse, mas aqui toda a programação da rede de rádio. Aqui, irmãos, a gente não copia nada de ninguém. A gente não pega nada de ninguém. Aqui não fica YouTube rodando. E nesse autoproclamando que tem isso ou tem aquilo. O único e exclusivo objetivo da rede Continental Live, que é a maior do hemisfério sul do mundo, não tem outra. Sabe qual é o objetivo? Vidas para o reino do Senhor Jesus. Amém? Pega aí um copo com água, peça de roupa, vamos apresentar a Deus em nome de Jesus, tá bom?
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1: Senhor meu Deus, soberano e eterno Pai glorioso, meu Pai amado, assim como o Senhor tem dito a mim, assim como o Senhor tem dito a mim, meu Pai querido, e assim eu tenho feito, assim eu tenho apresentado em nome de Jesus, e dentro deste elo de 7 sextas-feiras, eu apresento, meu Pai, a vida do ouvinte da palavra, daqueles que ouvem, daqueles que têm aliança a ti, no nome do teu filho amado, o Senhor Jesus, eu peço por ele. Fortalece o teu filho na tua presença, que as palavras a sair desta boca sejam aquelas que o Senhor assim coloca. No nome de Jesus, meu Pai, liberta essa vida da escravidão do diabo. Porque a tua palavra diz, meu Pai, que aonde tem sacrifício, tem recompensa. Porque sem sacrifício, meu Pai amado, não tem recompensa do Senhor. Por isso é na tua presença, é o sacrifício da tua presença que aqui está sendo feito. Eu peço por cada vida, no nome do Senhor Jesus, no nome do Senhor Jesus Cristo, visita, meu Pai, essa casa, os projetos, meu Pai, da tua filha, daqueles, meu Pai, que têm ouvido a tua palavra, no nome de Jesus, meu Pai, bate o martelo da justiça sobre esta causa. Visita a saúde dele agora, da cabeça à planta dos pés. Eu amaldiçoo essa enfermidade no nome de Jesus. Só! No
5: de Jesus, da cabeça à ponta dos pés, meu Pai, toca nela agora. No nome de Jesus, arranca essa enfermidade. É para glorificar e exaltar o Senhor Jesus Cristo. Abençoa, meu Pai, a tua filha. No nome de Jesus, apresenta esse copo com água em tuas mãos. Essa peça de roupa, esse nome escrito, essa folha, faça o teu mover sobrenatural, para que ele, meu Pai, a tua filha, o teu filho, venha dar testemunho, não para exaltar pastor, não será para exaltar rede de rádio, mas sim o Senhor e Salvador Jesus Cristo. Por isso eu peço, recebe, meu Pai, esse clamor. Recebe, meu Pai, essa oração. Recebe, meu Pai, esse pedido. Abençoa e dá vitória. É o que eu peço a ti no nome de Jesus. Amém?

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1: Acredite Se Quiser, nesta sexta-feira, 25 de setembro de 2026, mulher descobre que trabalhava em cidade que nunca pisou, gente. Uma mulher descobriu algo surpreendente ao consultar sua carteira de trabalho digital. Havia 9 registros de empregos que ela afirma nunca ter tido. As anotações indicavam contratos com o município de Tomar do Geru, em Sergipe, cidade que ela disse nunca ter visitado. O caso foi parar na justiça, né? E o próprio município reconheceu não ter registros de que ela tivesse trabalhado lá. A justiça determinou a retirada das informações falsas e concedeu uma indenização de R$5.000 por danos morais. O processo também foi encaminhado ao Ministério Público de Sergipe para investigar possíveis irregularidades. Que coisa, rapaz, é cada uma, hein? Ah, meu Deus do céu. Eu sou Kleber Salles e esse foi o nosso Acredite Se Quiser por aqui.
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4: Oi, amores, tudo na bênção, tudo na paz. Sexta-feira, sexta-feira abençoada. Hoje, dia 25 de setembro de 2026. 25 de setembro, uma sexta-feira linda, maravilhosa. A partir de agora, eu, Denise Fernandes, comunicando com mais uma edição do nosso Manhã de Fé. Você pode participar conosco através das nossas redes sociais. Nos ajude compartilhando o nosso aplicativo, o nosso site, através de você, vidas sendo impactadas. Que Deus abençoe sua vida, em casa, no carro, no trabalho, curtindo a nossa programação. Muito obrigada pelo seu carinho, pela sua companhia. Vamos falar com o Senhor? Feche os olhos, soberano Deus, eterno Pai, Pai amado, Pai querido, no nome do teu filho amado Jesus, aqui estamos na sua presença e queremos te agradecer porque até aqui nos ajudou o Senhor. Ebenezer, até aqui nos ajudou o Senhor, tu és fiel, tu és maravilhoso, toda honra, toda glória para ti, meu Pai. Aqui estamos com a nossa programação, fazendo o ídolo do Senhor para o Brasil e mundo, alcançando vidas, Pai, para o seu reino. Assim oramos e te agradecemos por tudo, amém e graças a Deus. Chegando à nossa primeira sequência, uma excelente sexta-feira, ótimo dia! 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

Essa é a nossa programação Manhã de Fé, nessa oportunidade maravilhosa, única, concedida pelo Senhor. Esse dia lindo, esse dia maravilhoso. Você daí, eu daqui, juntos adorando ao Senhor Jesus. Esse é o nosso Manhã de Fé. Para você participar da nossa programação através das nossas redes sociais liberadas. Meu Instagram, Denise Fernandes Locutora. Em casa ou no trabalho, receba o meu abraço carinhoso de toda a nossa equipe. Para você, chegando mais uma sequência lindíssima. Ótima manhã!

0: Muito bem, amores, esse é o nosso Manhã de Fé, fechando mais uma lindíssima sequência. Tá na hora do intervalo, rapidinho, não saia daí, eu volto já já com muito mais.
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3: Muito bem, meus amores, estou de volta com o nosso Manhã de Fé nessa oportunidade maravilhosa. Oportunidade de louvar, de bendizer o nome do Senhor Jesus. O único que é digno do nosso louvor, da nossa adoração. Manhã de Fé seguindo por aqui para você participar comigo. Nossos contatos liberados. Fique à vontade. Sou Denise Fernandes. Essa é a nossa programação de segunda a sábado aqui no Número 1 do Povo de Deus. Tá na hora dos nossos parabéns. Coisa boa, hora de fazer festa. Hora de homenagear você que está completando hoje mais um ano de vida. Parabéns, felicidades, muitos anos de vida, com muita paz, com muita alegria, sonhos realizados. É o que eu desejo para você que está apagando as velinhas nessa data especial. Para você que está de nível hoje, ou que está comemorando aniversário de casamento, ofereço para você essa próxima sequência com muito carinho.

Manhã de fé seguindo por aqui, obrigada pelo carinho, pela sintonia, em casa, no trabalho, curtindo a nossa programação, você curtindo a gente pela Alexa, pela Smart TV, pelos nossos aplicativos. Já baixou nosso aplicativo? Ainda não? Não perca a oportunidade, baixe já nosso aplicativo para você acompanhar nossa programação, a nossa rádio, onde quer que você esteja, 24 horas no ar. Manhã de fé com mais uma sequência abençoada. Ótimo dia!

Muito bem, amores, esse é o nosso Manhã de Fé, fechando mais uma sequência abençoada. Tá na hora do intervalo, rapidinho, não saia daí, eu volto já já com muito mais.

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5: Muito bem, meus amores, estamos de volta com nossa Manhã de Fé. Bem-vindos. Obrigada pelo carinho da audiência, seguindo aqui com a nossa programação. Para você participar com a gente, é fácil demais, bem fácil. Você pode participar comigo pelo nosso WhatsApp, Facebook e também o nosso Instagram. Já segue a nossa rádio no Instagram? Ainda não? Não perca tempo, siga a gente no Instagram para você estar sempre atualizado com as nossas novidades, nossas programações. A gente está sempre atualizando através do Insta, tá certo? Tá na hora, amores, do nosso Delícias da Manhã. Nosso Delícias da Manhã chegando com mais uma delícia pra você. Bora conferir?
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5: Delícias da Manhã com mais uma delícia, uma receitinha simples para o seu café da manhã, para o seu café da tarde, para complementar aí a sua refeição. Eu trago um omelete delicioso. Você gosta de omelete? É bom demais, hein? É muito gostoso. E eu quero passar uma receita aqui para você, bem fácil de preparar essa delícia. Para o seu café da manhã ou para o café da tarde. Muito bom. Ou também, né? Por que não para o almoço e para o jantar? De repente está naquele corre-corre do dia a dia, não sabe o que fazer para o almoço ou para jantar, também cai muito bem esse omelete delicioso. Precisamos de 4 ovos inteiros, cebolinha, salsinha, orégano a gosto, sal, né, para temperar. Uma pitadinha de pimenta do reino também. E precisamos de 2 colheres de queijo parmesão ralado e 2 colheres de requeijão. A manteiga, né, para você untar ali o seu omelete. Primeiro passo, você vai bater as gemas e vai bater também as claras, separadamente uma da outra. Bata, né, as gemas e depois as claras. Você vai adicionar uma pitadinha de sal, vai, né, preparar ali os temperinhos, cebolinha, salsinha, orégano. Depois você vai misturar tudo junto, mistura tudo muito bem. Aí o requeijão também. E você vai untar a frigideira ali com manteiga e vai preparar o seu omelete. Prepara ele, vai deixar ele fritar bem gostoso. E quando tiver quase pronto, né? Se você prefere ele um pouquinho mais sequinho, né? Você pode, quando tiver quase, né, finalizando, de ficar bem douradinho, você pode adicionar o queijo ralado. Um toque especial no final. O queijo ralado fica muito gostoso. Se não gosta do queijo ralado, retira o queijo ralado, tá bom? Parmesão ralado. Eu gosto, mas para quem não gosta, né, não há necessidade de adicionar. É só para dar um toque especial no nosso omelete. Fica muito bom. Pode deixar ele dourar bem ou deixar, né, não ficar tão dourado, mas também não cru, né? Cru não dá também, né? Fica top demais esse omelete, bem rápido de prepará-lo. E é uma delícia esse omelete bem temperadinho. Se gosta de cheirinho verde, pode adicionar cebolinha, salsinha à vontade, orégano, uma pitadinha de pimenta do reino, né, sal a gosto aí, fica top demais, fica muito gostoso, ele fica bem cremoso, tá? Fica uma delícia, eu gosto demais de omelete. Essa foi mais uma receitinha aqui da nossa programação Delícias da Manhã. Vamos louvar ao Senhor, chegando mais uma lindíssima sequência. Ótimo dia!

Manhã de fé seguindo por aqui. Obrigada pelo carinho da audiência. Para você participar comigo através das nossas redes sociais liberadas, em casa ou no trabalho. Você que está me dando carona, obrigada pela carona. Obrigada pelo carinho. Você pode participar aqui comigo. Nossos contatos estão liberados. Quero receber a sua mensagem. Seguindo por aqui com o nosso Manhã de Fé, chegando mais canção linda. Ótima manhã!

0: Bom demais ter você aqui conosco. Esse é o nosso Manhã de Fé, fechando mais uma lindíssima sequência. Tá na hora do intervalo, é rapidinho. Não saia daí, eu volto já já.
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5: Manhã de Fé de volta por aqui nessa sexta-feira. Bem-vindos. Obrigada pelo carinho da audiência. Sou Denise Fernandes, seguindo por aqui com a nossa programação para você participar comigo. Muito fácil, através das nossas redes sociais liberadas. E tá na hora, minha amiga, meu amigo, da nossa super dica. Mais uma delícia que quero aqui passar para você, né? Compartilhar com você mais uma dica. É uma dica e, na verdade, também uma receita. Olha só, para você reaproveitar esse pão amanhecido, minha amiga, é pecado, né? Jogar fora os alimentos, né?

para você. Você pode umedecer os pães amanhecido no leite. Aí você adiciona a manteiga, passa a manteiga neles, adiciona na forma e leva para o forno. Aproximadamente por cerca de uns 10, 15 minutinhos. Tá bom demais. Você vai reaproveitar esse pão amanhecido e a sua família vai gostar muito. Fica uma delícia. Não joga pão fora. Chega de jogar pão fora. Fica muito bom. Umedecer os pães, né? No leite. E depois você passa a manteiga, adiciona na forma e leva para o forno. 10 a 15 minutinhos. Fica muito bom. É uma delícia. Fica muito gostoso. Um cafezinho é uma dica e uma receita também aqui no nosso Manhã de Fé, que segue em grande estilo e chegando para você mais uma lindíssima sequência de louvores. Ótimo dia!

Essa é a nossa programação Manhã de Fé com muito carinho em grande estilo. Para você participar aqui comigo, muito fácil, nossos contatos liberados. Meu Instagram, Denise Fernandes Locutora. Denise Fernandes Locutora, para você seguir a página e participar aqui da nossa programação. Para você que está chegando agora, eu ofereço essa próxima sequência musical com muito carinho. Ótimo dia!

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1: De volta no Acredite Se Quiser desta sexta-feira. E uma mulher de 50 anos, gente,

0: Foi presa em Miami, nos Estados Unidos, acusada de invadir a casa da vizinha e jogar um balde cheio de fezes humanas contra ela. Meu Deus do céu, gente, para o mundo que eu quero descer, rapaz. Ai, ai, ai, viu? Segundo a polícia, Irce Machado Rivera teria agido por ciúmes, acreditando que a vizinha mantinha um caso com seu marido. A suspeita teria forçado a entrada na residência e jogado os excrementos contra a vítima. Depois apresentou outra versão à polícia, dizendo que apenas tentava se livrar do balde porque seu vaso sanitário estava quebrado. A justiça manteve Irce presa sem direito à fiança. Eita, não é lógico, né? Que negócio falar pra você, viu? Ai, ai, ai. Eu sou Kleber Salles e esse foi o nosso Acredite Se Quiser.
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5: Olá, eu sou Mário Silva, o amigão do Brasil. Eu estou chegando mais uma vez nessa rádio maravilhosa para mais um grande encontro com os irmãos, com as irmãs e, é claro, com o nosso programa Sertanejo Gospel, programa feito com muito carinho para todos vocês. A partir de agora, nós vamos ouvir os mais belos louvores, as mais belas canções e vamos nos aproximar um pouquinho mais de Deus, com certeza. Vamos trazendo o primeiro sucesso, o André e Felipe. Quem é esse? Tem a participação da Daniela Araújo.

Maravilha, maravilha, você ouviu aí o Bob e o Robson, o caminho é Cristo. E eu quero aqui mandar um grande abraço, um alusão especial para todos vocês. E agora nós vamos pro nosso recado e eu volto já já.

O Brasil deve enfrentar a primeira onda de calor da primavera de 2026 a partir deste sábado, 26, influenciada pelo chamado Super El Niño e por outros fatores climáticos. Segundo a previsão, as temperaturas podem variar entre 30 graus Celsius e 40 graus Celsius em áreas de 6 estados. O IMET emitiu alerta vermelho para todo o Mato Grosso do Sul, Paraná e São Paulo, além de áreas de Mato Grosso, Rio de Janeiro e Minas Gerais. O El Niño altera a circulação dos ventos e a distribuição das chuvas, favorecendo períodos de calor intenso e tempo mais seco em algumas regiões, enquanto o sul pode ter episódios de chuva forte. O meteorologista, ouvido pela reportagem, explica que o fenômeno atual é considerado muito forte e pode continuar se intensificando nos próximos meses. O calor extremo também aumenta os riscos à saúde, especialmente de desidratação, além de contribuir para condições favoráveis a queimadas.

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1: Muito bem, estamos de volta aqui com o nosso Sertanejo Gospel, que maravilha, que gostoso. Olha, a paz, meus irmãos, a paz, minhas irmãs, e nós já vamos de mais sucesso, hein? Dinamite Barros, os 10 mandamentos.

0: bom demais. Você ouviu o Fabrício Costa, Sorriso de Fachada. E antes do nosso recado, quero mandar um alô lá pro Marcelo. Alô, Marcelo Selvatti, acompanhando a nossa programação lá no Estadão de Goiás.
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6: Um artigo assinado pelo teólogo Daniel Ramos analisa as fundações bíblicas e as correntes protestantes sobre a doutrina do batismo no Espírito Santo. A pesquisa mapeia a promessa desde o Antigo Testamento com o profeta Joel, o anúncio de João Batista nos Evangelhos, os relatos de capacitação em Atos dos Apóstolos e a formulação soteriológica das Epístolas de Paulo. O estudo destaca a distinção entre as abordagens de Lucas, focada no revestimento de poder para a missão, e de Paulo, centrada na incorporação do crente ao corpo de Cristo no momento da conversão. Diferentes teólogos protestantes contemporâneos apresentam síntese sobre essa tensão entre início da fé e capacitação contínua. Entre os pensadores citados, John Stott diferencia o batismo inicial na conversão da plenitude contínua do Espírito, enquanto Martin Lloyd-Jones defende a experiência experiência como um revestimento consciente e subsequente. Já Gordon Fee e Wayne Grudem apontam que, além das divergências terminológicas, a teologia converge para a necessidade central do agir dinâmico do Espírito Santo para o testemunho e a vida da Igreja. 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
9: Irmãos e irmãs, estamos de volta e já para ouvir um grande sucesso, Daniel e Samuel, Alma.

Os canarinhos de Cristo, quero ficar do seu lado. E eu quero sim, sempre estar com vocês nesta rádio gostosa, maravilhosa, meus irmãos e minhas irmãs. Assim, nós vamos chegando ao final de mais um Sertanejo Gospel. Eu deixo aqui o abraço do amigo Mário Silva, o amigão do Brasil a todos, e até o próximo programa.

0: 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E disse o Senhor: ide e pregai o evangelho a toda criatura. Os céus declaram a glória de Deus, e o firmamento anuncia a obra das suas mãos. Um dia faz declaração a outro dia, e uma noite mostra sabedoria a outra noite. Não há linguagem nem fala onde não se ouça a sua voz. Em ti confiei, ó Senhor, e proclamei: tu és o meu Deus. 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
1: Sede sóbrios, vigiai, porque o diabo, vosso adversário, anda em derredor, bramando como leão, buscando a quem possa tragar. Deus seja louvado, Deus seja louvado. Orai e vigiai, é o que diz a palavra. Orai e vigiai. Eu sou Fabiano Farias e começamos por aqui o programa É Para Adorar. Cumprimento você com a paz do Senhor Jesus. Iniciamos o nosso programa de hoje com muitos louvores, a palavra de Deus. Estamos aqui, Senhor Jesus, reunidos em teu nome. Cris Duran vem abrindo a nossa sequência de hoje. Para quê? Tem Deus vai cumprir com Kimberly Santos e Adamares. Sou o que sou. Começa agora, É Para Adorar.
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0: Hernani Azevedo, o melhor desta terra. É para adorar. Bom, já vou dar um intervalo rapidinho por aqui, trazendo para você, depois de ter ouvido Damaris, Sou o que Sou, também por aqui, o melhor desta terra. Vamos para um intervalo e daqui a pouco voltamos, refletindo um pouco a palavra de Deus.
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1: O programa é para adorar, segue no seu rádio. Iniciamos o programa hoje falando sobre esse trechinho aqui da palavra. Sede sóbrios, vigiai, porque o diabo, vosso adversário, anda em derredor, bramando como leão, buscando a quem possa tragar. É o que diz. Acredite você ou não, mas o mal é real. Assim como o bem é real, o mal é real. Existe um responsável, que é o nosso inimigo. E ele não perde tempo nem oportunidade para nos derrubar. Basta que você dê brecha. Basta que você se abra a esta maldade. Basta que você se distancie da luz que é Jesus. O interessante é que, assim como diz o versículo, ele fica ao derredor fazendo barulho, observando o momento oportuno para poder dar o seu bote. Isso porque ele trabalha com a mentira, o engano, as enganações, a confusão. Faz com que nós mesmos façamos as escolhas erradas. Por isso devemos vigiar e guardar a palavra de Deus em nossos corações e nossas atitudes no nosso dia a dia, para podermos andar no caminho certo, evitando dor e sofrimento. Deus é comigo e Deus é contigo. Que estejamos nós com Deus, porque Ele nos fortalece e nos livra de toda ação maligna. Estejamos com Deus em todos os momentos, a todo instante. Chegando por aqui, um homem, um tanque, uma cama, Samuel Mariano, a Raquel Novaes, Digno é o Cordeiro, e ainda Catarina Santos, Creia. No seu rádio, é para adorar.
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1: A palavra de Deus diz: como a corça suspira pelas correntes das águas, assim a minha alma suspira por ti, ó Deus. Minha alma tem sede de Deus, do Deus vivo. Quando me virei perante a sua face, as minhas lágrimas têm sido meu alimento de dia e de noite. Enquanto as pessoas que estão ao meu redor me perguntam onde é que está o seu Deus. Mas eu me lembro dessas coisas, de quando eu saía em processão.

Deus meu. Esta canção nos fala sobre isso. Nesse momento de crise que todo cristão vive. Essa guerra entre a alma e o espírito. A sede, a fome pela presença de Deus. E ao mesmo tempo, esse desespero de alma pedindo ao Senhor.

0: creia, Catarina Santos.
1: E disse Jesus: onde se reunirem dois ou mais em meu nome, ali eu estarei no meio deles.
0: Vamos seguindo a nossa programação? Vamos seguindo por aqui. Tem intervalo que chega. É rapidinho, a gente volta já trazendo mais para você. Aqui não é para adorar. Depois do intervalo.
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0: Um grupo de 31 parlamentares dos Estados Unidos, entre eles o senador Bernie Sanders e a deputada Alexandria Ocasio-Cortez, enviou uma carta ao secretário de Estado americano, Marco Rubio, cobrando explicações sobre ações do governo Donald Trump em relação ao Brasil. Os parlamentares afirmam estar preocupados com uma possível interferência nas eleições brasileiras de outubro e citam como exemplos as tarifas impostas ao país, sanções contra ministros do Supremo Tribunal Federal e medidas diplomáticas recentes. Na carta, os congressistas também questionam a classificação do PCC e do Comando Vermelho como organizações terroristas estrangeiras e a revogação do visto da embaixadora brasileira em Washington. Eles pedem que o governo americano se comprometa a respeitar o processo eleitoral brasileiro e reconhecer o resultado das urnas, além de exigirem respostas sobre as decisões tomadas. O Departamento de Estado, por sua vez, já declarou que não pretende interferir na eleição e que considera a escolha do próximo presidente uma decisão dos brasileiros.
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3: Vamos seguindo com o nosso programa É Para Adorar. E diz assim: não atentando tanto nós nas coisas que se veem, mas nas que não se veem, porque as que se veem são temporais e as que não se veem são eternas. Os nossos olhos se atentam muito às coisas enganosas, mas é preciso se ver mais profundamente, com aquela verdade que nos toca o coração. Onde há coração receptivo e uma fé ativa, há manifestação do poder da palavra de Deus. Que Deus possa agir no meu coração, que Deus possa agir no seu coração. Porque aonde Deus coloca o seu agir, as coisas se transformam, se reconstrói. Permita-se. Gabriela Rocha vem trazendo Diz Não Morrerei com Marquinhos Gomes. E tem mais É Para Adorar.
4: E disse o Senhor: eu sou o caminho, a verdade e a vida.

0: Ame a Deus sobre todas as coisas. Faça o que eu te digo e você ficará bem, é o que diz Jesus. Faça o que eu digo e ficará bem, é o que diz o Mestre Jesus. Jesus sabe das coisas. Deus conhece tudo. Nós vemos apenas uma pequena parte de tudo. E cometemos tantos enganos, tantos erros. Senhor meu Deus, te agradecemos por tudo. Te agradecemos por esta semana que passou, Senhor. Senhor, o meu desejo é fazer com que o mundo conheça o plano maravilhoso que tu tens para cada um de nós. Assim como eu tenho conhecido um pouco mais a cada dia. Não sou perfeito, porque perfeito é Jesus. Mas eu quero seguir os seus passos e me aperfeiçoar. Quanto mais eu me aproximar, mais perfeito me tornarei. Que nós possamos ser imitadores seus, Jesus. Que nós possamos levar a sua boa nova a todas as pessoas. Eu quero ser um instrumento dessas boas novas, Pai. E que eu seja tocado a cada instante por este amor que vem de ti, ó Deus. E que eu possa ser o melhor de mim. Que eu possa fazer coisas boas. Que eu me afaste tudo daquilo que é ruim, daquilo que é passageiro, porque eterno é Deus. E é isso que eu desejo, estar junto de Deus. Obrigado, Pai. Finalizamos a nossa programação. Deixo para você um grande abraço. Fique bem na paz de Jesus. Conversa com Jesus. Conta tudo para Jesus. Até mais.
1: Mais irmãos, despeço-me de vocês. Procurem aperfeiçoar-se, exortem-se mutuamente. Tenham um só pensamento, vivam em paz. E o Deus de amor e paz estará com vocês. Saúdem uns aos outros, todos os santos enviem saudações. A graça do Senhor Jesus Cristo, o amor de Deus e a comunhão do Espírito Santo sejam todos com vocês.

O governo dos Estados Unidos se posicionou contra o pedido de Cília Flores, esposa de Nicolás Maduro, para cumprir prisão domiciliar. Promotores do Distrito Sul de Nova York argumentam que ela apresenta risco extremo de fuga e poderia representar perigo para a comunidade. Segundo a acusação, Flores pode enfrentar uma pena mínima de 40 anos, o que aumentaria o incentivo para uma possível fuga. A defesa havia solicitado a transferência para uma residência particular, com vigilância armada 24 horas, GPS, e outras medidas de monitoramento, alegando motivos de saúde e citando um possível problema cardíaco sofrido por Flores em julho. Ela e Maduro respondem a acusações de tráfico de drogas, lavagem de dinheiro e corrupção, que ambos negam. A defesa tem até 30 de setembro para responder, e uma audiência sobre o pedido está marcada para 8 de outubro. O julgamento do caso está previsto para começar em junho de 2027.

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1: Olá, tudo bem com você? Tudo certinho? Tudo tranquilo por aí? Maravilha! Tô chegando com o nosso Palavra de Fé. Como é que você tá? Espero que esteja tudo bem com você, tudo tranquilo, maravilha. Uma ótima sexta-feira para você. Sextou, né, gente? Já com aquele cheirinho de fim de semana no ar. E por aqui estamos nós com mais um programa, com mais um Palavra de Fé. Espero que você esteja bem, espero que esteja tudo bem por aí, tudo bem com você. Vamos começando o nosso programa. Eu sou Luiz Pires. É sempre um prazer estar por aqui. Te peço licença para chegar, para entrar na tua casa, no teu carro, no teu comércio, para te fazer companhia a partir de agora e a partir daqui, tá? Vamos de música? Vamos de louvor? Raquel Novaes canta Esta Paz.

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0: César Baruki cantou pra gente, ele continua sendo bom. E assim, ó, nós vamos fechando por aqui o nosso primeiro bloco. Gente, eu volto já, me espera. Vai embora não, que é bem rapidinho, segura aí.
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7: Voltamos com o nosso Palavra de Fé. E aí, como é que você tá? Tá tudo bem? Tudo tranquilo? Tudo certinho por aí? Maravilha! Quero aqui, ó, te parabenizar no dia de hoje. Alô, você que tá de aniversário hoje, meus parabéns, muitas felicidades, muitos anos de vida. Desejo que o nosso Papai do Céu te cubra sempre com muita paz, com muito amor e, é claro, com muita saúde também. Tudo de bom pra você hoje, sempre. Deus abençoe, tá? Vamos agora com o nosso Salmo Diário.
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10: Salmos 20. Que Deus lhe responda no dia da aflição, que o nome do Deus de Jacó o proteja, que do lugar santo ele lhe envie ajuda e de Sião o ampare. que ele se lembre de todas as suas ofertas e aceite com prazer os seus sacrifícios queimados. Que ele lhe conceda o desejo do seu coração e torne bem-sucedidos todos os seus planos. Gritaremos de alegria pelos seus atos de salvação. Levantaremos os nossos estandartes em nome de nosso Deus. Que Deus atenda a todos os seus pedidos. Agora sei que Deus salva o seu ungido. Ele lhe responde dos seus santos céus, com grande salvação pela sua mão direita. Alguns confiam em carros de guerra, outros em cavalos. Mas nós invocamos o nome de Deus, nosso Deus. Eles sucumbiram e caíram. Mas nós nos levantamos e ficamos firmes. Ó Deus, salva o rei. Ele nos responderá no dia em que clamamos por ajuda.

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4: Mateus capítulo 9. A cura de um paralítico em Cafarnaum. Entrando Jesus num barco, passou para o outro lado e foi para sua própria cidade. E eis que lhe trouxeram um paralítico deitado num leito. Vendo-lhes a fé, Jesus disse ao paralítico: "Tem bom ânimo, filho, estão perdoados os teus pecados." Mas alguns escribas diziam consigo: "Este blasfema." Jesus, porém, conhecendo-lhes os pensamentos, disse: "Por que cogitais o mal no vosso coração? Pois o que é mais fácil? Dizer: estão perdoados os teus pecados, ou dizer: levanta-te e anda? Ora, para que saibas que o Filho do Homem tem sobre a terra autoridade para perdoar os pecados," disse então ao paralítico: "levanta-te, toma o teu leito e vai para a tua casa." E levantando-se, partiu para sua casa. Vendo isto, as multidões, possuídas de temor, glorificaram a Deus que dera tal autoridade aos homens.
5: Jesus então cura um paralítico em Cafarnaum. O que acontece ali? Chega aquele paralítico. Jesus então, ele tem compaixão daquele homem e diz: "Tende bom ânimo, filho, estão perdoados os teus pecados." Só que aí Jesus passou a receber uma enxurrada de críticas, de questionamentos, porque para aquele povo ele não poderia perdoar pecados. Diziam que ele estava blasfemando. Então, ele disse: "O que é mais fácil dizer: estão perdoados os teus pecados, ou pegue a tua cama e anda?" Então Jesus disse: "Pegue o teu leito e vá para casa." O homem, no instante, se levantou, pegou a cama e começou a andar. O povo então ficou maravilhado, porque nunca havia visto tanta autoridade vinda de Deus sobre os homens, e glorificavam a Deus. Jesus, ele cura o tempo todo. O tempo todo ele quer nos dizer: tende bom ânimo. Mas será que estamos tendo bom ânimo? Será que estamos aceitando? Será que estamos recebendo Jesus em nossas vidas? Essa é uma pergunta que cabe a cada um de nós responder. Medi-

O corpo de Samuel Henrique Charles, de 10 anos, foi encontrado na noite de quarta-feira, 23, após 4 dias de buscas no mar de Balneário Piçarras, em Santa Catarina. O menino havia desaparecido no domingo, 20, depois de entrar no mar e se afogar. A localização foi feita por uma aeronave durante uma operação noturna, mas a posição foi perdida rapidamente, levando equipes dos bombeiros a continuarem as buscas com embarcações e moto aquática. Cerca de 30 profissionais participaram das operações, incluindo bombeiros, guarda-vidas voluntários e equipes da Polícia Militar. Foram utilizados botes, embarcações, drones, quadriciclos e helicópteros. Após a localização do corpo, a Polícia Militar e a Polícia Científica foram acionadas. A Prefeitura de Balneário Piçarras informou que prestou assistência à família desde o início das buscas e ofereceu suporte psicológico aos familiares.

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2: Voltamos com o nosso Palavra de Fé e chegou aquele momento todo especial de cantar, de louvar, com os louvores que todo mundo canta e todo mundo gosta. Como sempre, trago para você uma seleção toda especial daqueles louvores que você sempre ouve por aí. Louvores que você sempre ouve na rádio, que você sempre ouve na casa do vizinho. Então, ó, peça por aqui o teu louvor que eu vou tocar para você com todo o carinho do mundo. Vou ficar muito feliz com a tua participação, com a tua colaboração. Carlinhos Félix canta Bondade Me Seguirá.
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0: vai ter virada. E assim, ó, nós vamos fechando por aqui mais um bloco do nosso programa. Gente, eu volto já. Me espera que é bem rapidinho. Vai embora não.
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4: Começou o mês do cliente da Prolagos, que oferece condições especiais para a negociação de débitos em aberto. 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
0: Voltamos com o nosso Palavra de Fé. E aí, como é que você tá? Tá tudo bem? Tudo tranquilo? Tudo certinho por aí? Maravilha! Quero aqui, ó, te agradecer. Chegamos na segunda hora do nosso programa e a palavra é sempre obrigado. Obrigado pelo teu carinho, pela tua audiência e pela tua amizade também. Tudo de bom para você, hoje e sempre. Deixa eu mandar aqui um super abraço para todos vocês que estão aí nas comunidades rurais, para você que tá na chácara, no sítio, na fazenda, muitíssimo obrigado. Tudo de bom para você hoje e sempre. É muito bom ter você com a gente, tá? Vamos mandando aqui um super abraço para você que tá aí nas comunidades rurais, para você que tá aí no seu comércio, para você, meu amigo motorista de aplicativo, para você, meu amigo comerciante. Tudo de bom para você. Deus abençoe. Vamos agora com o nosso provérbio, com os ensinamentos que atravessam gerações.
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5: Provérbios 20. O vinho é zombador e o álcool é indisciplinado. Quem se perde por causa deles não é sábio. O pavor de um rei é como o rugido de um leão. Quem provoca sua ira arrisca a própria vida. É honroso para o homem evitar discussões, mas qualquer tolo se envolve nelas. O preguiçoso não ara a terra no inverno. Por isso mendigará durante a colheita quando não tiver nada. Os pensamentos do coração de um homem são como águas profundas, mas o homem de discernimento os puxa para fora. Muitos homens proclamam o seu próprio amor leal, mas quem pode encontrar um homem fiel? O justo está andando na sua integridade. Felizes os filhos que vieram depois dele. Quando o rei se senta no trono para jantar, elimina todos os maus com seu olhar. Quem pode dizer, purifiquei meu coração, estou limpo do meu pecado? Pesos desonestos e medidas falsificadas são detestáveis para Deus. Até mesmo uma criança mostra o que é pelas suas ações, se o seu comportamento é puro e correto. O ouvido que ouve, o olho que vê, foi Deus que fez a ambos. Não ame o sono.

Senão você ficará pobre. Abra os olhos e terá fartura de pão. Não é bom, não é bom, diz o comprador. Então vai embora e se gaba do negócio que fez. Há ouro e grande quantidade de corais, mas os lábios que transmitem conhecimento são mais preciosos. Tome a roupa do homem que se tornou fiador de um estranho, e tome dele uma garantia caso ele seja fiador de uma mulher estrangeira. Saboroso para o homem é o pão ganho por meio de mentiras, mas depois sua boca ficará cheia de cascalho. Quando há comunicação, os planos são bem-sucedidos. Trave a sua guerra com orientação perita. O caluniador espalha segredos. Não se junte com quem gosta de tagarelar. Quem amaldiçoa seu pai e sua mãe terá sua lâmpada apagada quando chegar à escuridão. Uma fortuna iniciada com ganância não será uma bênção no fim. Não diga, vou me vingar. Espere em Deus e Ele o salvará. Pesos desonestos são desagradáveis para Deus, e uma balança enganosa não é boa. Os passos de um homem são dirigidos para Deus. Como pode um homem entender seu próprio caminho? É uma armadilha para o homem dizer precipitadamente, é sagrado, e só depois pensar no voto que fez. O rei sábio separa os maus e passa sobre eles uma roda de debulhar. O fôlego do homem é a lâmpada de Deus. Ela examina o mais íntimo do ser. O amor leal e a fidelidade protegem o rei. Por meio do amor leal, ele sustenta seu trono. A glória dos jovens é a sua força. O esplendor dos idosos são os seus cabelos brancos. Ferimentos e contusões removem o mal, e os golpes purificam o mais íntimo do ser.

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4: Já voltamos por aqui.

louvores inesquecíveis, clássicos da fé para você. E é claro, tenho o prazer de trazer para você aqueles louvores que você sempre ouvia por aí, né? Hoje praticamente você não ouve mais. Então, ó, peça por aqui os teus clássicos que eu vou tocar para você com todo o carinho do mundo. Vai ser muito bom te atender por aqui, tá? Vamos de música? Vamos de louvor? Vamos de clássicos, né? Adriana Marques canta pra gente: Cristo pode te fazer feliz. Claro.

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4: Nesta sexta-feira, dia 25, acontece um debate entre candidatos ao Senado pelo Piauí, promovido pelo G1, com mediação do jornalista Marcos Teixeira. O evento será realizado em Teresina e terá início às 10 horas, com transmissão ao vivo pelo G1 e suas redes sociais. 5 candidatos confirmaram presença: Antônio José Lira, Jorge Lopes, Tiago Junqueira, Antônio Barros e Maria Madalena Nunes. Inicialmente estavam previstos 2 encontros, mas devido a desistências, a discussão se unificou para um único debate. 6 temas relevantes foram escolhidos para a pauta, como saúde e segurança pública. A expectativa é que o debate aprofunde as propostas dos candidatos e auxilie os eleitores na tomada de...
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7: E a frase de hoje é da escritora Clarice Lispector. E vem dizer assim, ó: não procure alguém que te complete. Complete a si mesmo e procure alguém que te transborde. Não procure alguém que te complete. Complete a si mesmo e procure alguém que te transborde. Mande a tua frase pra cá, mande a tua frase pra mim, que eu vou ficar muito, mas muito feliz com a tua participação, com a tua colaboração com o nosso programa, tá? Fique à vontade, vai ser muito bom receber por aqui tua participação, tua colaboração. Vamos de música? Preto no Branco e Luan Freitas cantam pra gente. Tá chorando por quê?

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5: Voltamos com o nosso Palavra de Fé e eu quero aqui te agradecer mais uma vez. Olha, muito obrigado. Obrigado sempre pelo teu carinho, pela tua audiência e pela tua amizade. Tudo de bom para você. Deus abençoe. É sempre bom poder participar com você aí do seu dia a dia. É sempre bom poder estar com você sempre. Então, ó, participe, peça por aqui o teu louvor, interaja comigo, que eu vou ficar muito, mas muito feliz, tá? Vamos de música, vamos de louvor, trago pra cantar pra gente, louvor bonito, Tom Carfi, chega e canta, espera só mais um pouquinho.

Luciano Camargo e Júlia Vitória cantaram pra gente Sem Palavras. E assim, vamos fechando por aqui o nosso Palavra de Fé de hoje, agradecendo sempre ao nosso Papai do Céu por mais um dia de trabalho, pelo dom da vida, da comunicação e da alegria. E a você, meu muito obrigado, obrigado sempre pelo teu carinho, pela tua audiência e pela tua amizade também. Tudo de bom pra você, fica com Deus, porque com Ele nós iremos e sem Ele nada, absolutamente nada seremos. Tchau, tchau, graça e paz. Vou deixando a minha última de hoje. Canarinhos de Cristo cantam pra gente, Eu Tenho um Amigo. Tchau, tchau.

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2: Uma ótima sexta-feira pra você, que seu dia seja cheio do Senhor e o seu fim de semana também, porque já estamos na sexta-feira, né? E o Gospel Hits tá começando pra glorificar o Senhor na vibe da nossa sexta-feira e, mais importante, na vibe, na alegria que só Cristo pode nos proporcionar. Começou essa nossa primeira. Gospel.

0: o Gospel Hits está especial. Daqui a pouquinho a gente volta com mais louvores.
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6: Hoje é sexta-feira, 25 de setembro de 2026. Eu sou William Santos e está no ar o Radar Cristão. Um prédio abandonado que abrigou uma clínica de aborto por 27 anos em Fayetteville, na Carolina do Norte, foi transformado em sede de um centro cristão de apoio a gestantes. O projeto foi idealizado pela diretora Helen McLeod Rogers e por seu marido, o pastor Ed Rogers, fundadores da Agape Pregnancy Support Services. A decisão de adquirir o imóvel de US$ 120 mil ocorreu após Helen sentir um direcionamento espiritual para ressignificar o espaço. Durante a primeira visita ao local abandonado, o casal encontrou acúmulo de lixo, janelas lacradas com tábuas e salas de procedimentos preservadas. O prédio foi adquirido com apoio financeiro de membros da igreja e passou por reformas completas. As duas antigas salas de procedimentos ganharam novas funções. Uma foi convertida em sala de ultrassom para acompanhamento pré-natal e a outra em capela, voltada ao acolhimento espiritual. Atualmente, o centro oferece assistência material e psicológica a mulheres em vulnerabilidade, operando em uma região com altos índices de vulnerabilidade social na cidade de Fayetteville. Daqui a pouco, mais informações aqui, no seu Radar Cristão.
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9: Que? Depois do que você já sabe o que vem, né? Que? Nesse exato momento eu trago pra vocês uma notícia muito legal. Chama o Nesquion agora é da Universal. Versão Brasil.

0: precisa mais de nada.
1: Ok.
0: Não precisa mais de nada mesmo. O dinheiro é outro foco quando Deus tá em primeiro.
1: É verdade.
0: O dinheiro é consequência que será acrescentada. Só que você precisa dele. Por isso que você trabalha. Ou não.

0: Sesc.
1: Pode não, você não.
0: Queria agradecer do fundo do meu coração o homem que é autor de tudo isso.
2: Jesus!
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0: Davi tá em mim.
1: Valeu, Dona Maria. Tamo junto.
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1: Essa foi a última dessa sexta-feira. Tenha um lindo fim de semana. Que Deus te abençoe, te guarde sempre. Fique na graça e na paz de Cristo Jesus, o nosso Senhor. Tchau, bom fim de semana.
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8: Olá, meus irmãos, graça e paz. Ótima sexta-feira, bom final de semana. Chegamos nesta sexta-feira dourada para louvar e engrandecer o nome do único Salvador, Jesus Cristo. Ótima sexta para você. Deus te abençoe. Vamos abrindo muito bem a programação com

0: uma sequência linda que a gente separou para durante uma hora pro programa Dora Top da sua sexta.
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2: Os pastores Josué e Douglas Gonçalves, pai e filho, lançaram o livro Meus Filhos, Minhas Flechas, publicado pela editora Vida. A obra aborda os desafios da educação infantil a partir de diretrizes cristãs e das vivências familiares acumuladas por duas gerações de pais. Fundamentado no Salmo 127, Josué Gonçalves destaca que os pais precisam preparar os filhos para enfrentar os desafios do cotidiano, reforçando a importância do treinamento diante das adversidades. Douglas Gonçalves alerta para os perigos do acesso ilimitado à tecnologia, ressaltando que a proteção física deve ser acompanhada de atenção ao desenvolvimento emocional e espiritual dos jovens. A publicação enfatiza a relevância da coerência no comportamento dos pais como ferramenta de ensino. Segundo os autores, a rotina prática de valores morais e a vivência diária da fé exercem maior impacto formativo do que orientações estritamente verbais. O livro busca oferecer diretrizes para o fortalecimento do ambiente familiar, incentivando atitudes baseadas no perdão, integridade e exemplo pessoal no dia a dia. Daqui a pouco, mais destaques para você aqui no Radar Cristão.
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0: Oi, já estamos de volta no Adora Top com Jonatas Gonçalves e o sucesso da música gospel não para. Tem mais um sucesso chegando.
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2: 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Claro, tem um pouquinho de tudo. Tem as músicas que foram sucesso e marcaram corações, marcaram épocas. 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
1: Com este lindo louvor na última do nosso programa de hoje, eu vou ficando por aqui. Tudo que é bom dura pouco, mas o que é pouco sempre é válido. E a gente está aqui disponível sempre neste mesmo horário, aqui nessa mesma rádio. Compartilhe para os seus amigos que tem mais Adora Top na próxima edição com músicas escolhidas a dedo do seu artista predileto, tá bom? Fiquem com Deus, Deus abençoe a sua vida e até a próxima edição do Adora Top.

0: Curiosidade, não sei se todo mundo sabe, mas é o único estado no Brasil que tem o nome de mulher, né? Chama Santa Catarina, em homenagem a Santa Catarina de Alexandria. A Janja disse que é um estado hostil, principalmente para as mulheres. Então, deixei informada que é o único estado que tem o nome de mulher. Nós também somos chamados de catarinenses. Você vê uma menção a Santa Catarina de Alexandria. Diga, Alexandre. Alexandre.
1: Fiquei admirado com esse desconhecimento dela. Pô, passou tanto tempo em Ponta Grossa, né? Será que ela estava voltada para o norte e não sabia o que estava se passando mais ao sul de Ponta Grossa? Falta de informação.
0: Pois é, mas aí a gente trouxe todos os dados e nada melhor do que os fatos para responder aí a primeira-dama Janja da Silva.
2: E, Paula, só para encerrar, para convidar quem está nos assistindo, quem ainda não acessou a edição 341 da Revista Oeste, que acesse. A gente está lançando também ela como um e-book, né, em formato e-book, que nós vamos distribuir para os nossos assinantes também. E lá você tem um retrato, não só do Brasil de hoje, como as soluções para esse Brasil, né, que não está tão bem assim, né?
0: Perfeito. E-book é um livro digital, sim. Então a pessoa vai receber um link por e-mail, o assinante, sim. E aí vai conseguir acessar esse conteúdo especial, mas também a pessoa pode entrar no site e clicar ali em edições anteriores
2: e vai
0: encontrar todas as...
2: Aberta para não assinantes também, então convidar mais uma vez quem não assina a assinar.
0: É isso, então fica essa oportunidade. O e-book também registrado no site da Revista Oeste para você conferir. Foram 18 temas, Bran?
2: 18 temas, além da abertura do Augusto Nunes e do fecho do Guilherme Fiuza.
0: Então, está completíssimo.
2: Sim.
0: A gente está aqui no clima eleições 2026. Aliás, dia 4 de outubro, a Revista Oeste vai fazer a cobertura das eleições. Claro, vamos começar. A gente está definindo o horário, mas ficaremos o dia todo de olho nas eleições, nas apurações, nas parciais. Então, conte conosco para acompanhar todos os desdobramentos desse primeiro turno das eleições do Brasil. Logo mais saberemos, teremos respostas a vários questionamentos. Agora, 18h03, é hora de me despedir de Branca Nunes, é isso, Branca?
2: Ótimo programa.
0: Obrigada. Obrigado, bom Branca. Fim de semana, bom descanso. E a gente vai seguir por aqui, porque o Conselho Superior do Ministério Público Federal formou maioria nesta sexta-feira contra o afastamento do Procurador-Geral da República, Paulo Gonet, dos casos relacionados ao Banco Master em andamento no Supremo Tribunal Federal. O colegiado está analisando a situação de Gonet em duas frentes. A primeira envolve o afastamento do PGR. O placar ficou em 9-0 para não afastar Gonet dos casos relacionados ao Master. A segunda é a abertura de uma apuração preliminar contra o procurador. O placar está em 5-4 pelo aprofundamento das apurações contra Gonet. Mais cedo, o subprocurador-geral Francisco Sanseverino, relator do Conselho, votou contra a abertura de uma investigação interna sobre a atuação de Paulo Gonet no caso do Master. Para o subprocurador-geral, não há provas que demonstrem proximidade entre os dois.
3: Não há qualquer registro de conversa entre o investigado Daniel Vocaro e Paulo Gonet. Vale dizer, há referências ou menções feitas por terceiras pessoas a Paulo Gonet, procurador-geral da República. Ou seja, não há registro de comunicação direta entre o investigado Daniel Vocaro e Paulo Gonet. O que, embora respeitando as razões das notícias, já enfraquece a tese da alegada existência, aspas, amizade íntima entre Daniel Vocaro e o PGR.
0: Além disso, o relator concluiu que Vocaro não tinha o nome de Paulo Gonet na sua lista de contatos e que, para ele, é um elemento que afasta a existência de amizade entre os dois.
3: E aí é outro ponto importante. Daniel Bueno Vocaro, com o terminal ali identificado na lista de contatos, de Vocaro como Ciro Soares. Assim, há dois pontos a se destacar. O primeiro, o investigado Daniel Vocaro não tinha o nome de Paulo Gonet na sua lista de contatos.
0: Já a subprocuradora Janice Ascari saiu em defesa de Paulo Gonet e fez elogios ao PGR.
4: é de conhecimento de todos aqui que o Dr. Paulo Gonet é uma pessoa

0: absolutamente gentil, cordial, educada, de ser sabe, de um trato tão delicado com as pessoas, né? E que efetivamente isso é uma característica da personalidade dele, né?
1: Janice também destacou que a simples menção a Gonê nas mensagens não prova que ele tenha agido em favor de Daniel Vurcaro.
0: A simples referência ao nome do PGR em mensagens atribuídas a Daniel Bueno Vorcaro ou a Ciro Soares não permite concluir de pronto, isoladamente, que o representado tinha conhecimento, que aderiu a um pedido de intervenção, que praticou o ato funcional em benefício de Daniel Vorcaro.
1: E sobre a foto de Paulo Gonê com Daniel Vorcaro em Londres, Janice também considerou que o registro mostra um momento de descontração social.
0: Os quatro posam para a câmera, alguém está tirando essa fotografia deles, né? Não é uma selfie e não é uma fotografia tirada aleatoriamente. Os quatro posam para a câmera, sorrindo, num claro momento de descontração social.
1: Janice Ascari finalizou o voto rejeitando o pedido de afastamento de Gonê e defendeu a designação de um subprocurador-geral da República para colher informações preliminares antes de uma decisão definitiva. Samantha Chantal acompanhou Janice e votou para aprofundar a análise do caso. Alexandre Camanho, de Assis, acompanhou integralmente o relator e votou pelo arquivamento do pedido de investigação e contra o afastamento de Gonê nos casos do Master. Camanho afirmou que, independentemente da sua opinião pessoal sobre eventual impedimento ou suspeição de Gonê, não cabe ao Conselho Superior do Ministério Público Federal decidir sobre essa questão. É o seguinte, eu vou aproveitar para dar as boas-vindas. A gente vai receber aqui Marcelo Rocha Monteiro, que é o nosso comentarista. Hoje ele está fazendo uma participação especial. Está de folga, não é, Marcelo? Mas a gente tirou a folga do Marcelo para ele, pelo menos, dar uma palhinha para a gente, já que ele é procurador, né? Ele pode também, tem lugar de fala, como se diz, não é, Marcelo, para fazer análise dessa decisão que saiu agora há pouco. A gente ficou acompanhando ao longo de todo o dia como o Conselho Superior do Ministério Público Federal iria decidir essa questão. Só para a gente informar a nossa audiência, é um órgão composto por 10 integrantes. Como o Gonê não participou, pelo menos nesse caso, ele não participou, né, Marcelo? São 9 integrantes que participaram da votação e eu gostaria já da sua análise a respeito do resultado e dessas duas situações diferentes. Uma pelo afastamento, parece que foi unânime, então, pelo não afastamento, mas tem uma outra ala ali que defende a abertura de algum tipo de investigação preliminar contra Paulo Gonê.
2: Boa noite, Paula. Boa noite aos colegas de bancada, ao nosso público. Eu não tenho lugar de fala, não, né? Hoje, na verdade, eu tenho lugar de vergonha, né? Porque eu tenho 40 anos de Ministério Público e eu não me lembro do Ministério Público brasileiro ter passado por uma situação tão aviltante. Quer dizer, é um constrangimento, é o que todos os meus colegas hoje estão comentando, né? Isso respinga em todos nós, isso respinga na instituição. Procurador-Geral da República, ele não é só o chefe do Ministério Público da União, ele só não é só o chefe do Ministério Público Federal, né? Ele é o presidente do Conselho Nacional do Ministério Público, que tem poder disciplinar sobre todos os membros dos diversos ministérios públicos do Brasil. Então, de alguma forma, a gente pode dizer que ele é a principal figura do Ministério Público brasileiro. Então, hoje, todos nós, integrantes do Ministério Público, que quando passamos no concurso e tomamos posse, ouvimos que precisamos ter uma conduta irrepreensível no exercício da nossa função, hoje nós estamos realmente muito envergonhados. Então vamos ver. São duas decisões. A primeira diz respeito a se ele teria que ser declarado suspeito ou impedido de atuar no processo específico do caso Master, da Operação Compliance, que, aliás, ainda não é processo, é inquérito, mas não importa, né? Nesse ponto vale a mesma regra. Nessa primeira parte, o Conselho acertou. Por quê? Eles não decidiram o mérito dessa questão. O que eles concluíram é que não cabe ao Conselho Superior do Ministério Público decidir sobre ao Conselho, perdão, ao Conselho Superior do Ministério Público Federal decidir sobre impedimento ou suspeição de um promotor num processo específico. Né? O procurador-geral é um promotor. Né? É, assim como o ministro do Supremo é um juiz. Né? Mudam os nomes dos cargos, mas nós estamos falando de promotor e juiz. O que, que o Código de Processo Penal diz no artigo 104? Se alguém arguir a suspeição do promotor, se ele não se declarar suspeito ou se ele não se declarar impedido, e alguém arguir a suspeição dele, olha, ele não pode atuar nesse processo aqui porque ele tem relação de amizade ou de inimizade com a parte, etc. e tal, o juiz decide. Essa decisão é do juiz. Quem é o juiz nesse caso? É o Supremo Tribunal Federal. Então, acertaram nessa parte. Né? Mas erraram tremendamente. Aliás, foi apertada a decisão, né? Previa-se um arquivamento com folga para o Gonê, foi 5-4, com o voto final pelo arquivamento do senhor Dino. O outro Dino, né? O irmão. Tem o Dino que não quer investigação no Supremo e parece que tem o Dino que não quer investigação no Ministério Público Federal. Né? Não é só o sobrenome que eles têm em comum. É uma vergonha, porque veja, anotei aqui o trecho da... A simples menção ao nome do Gonê não permite concluir de pronto que ele tenha praticado algum crime. Não é para concluir nada. Né? Esse não é o momento para concluir, esse é o momento para começar a apurar. Né? Você não deixa de instaurar um inquérito numa delegacia de polícia. Você já pensou, eu chego na delegacia de polícia e digo, ô, seu delegado, eu fui assaltado, roubaram o meu carro. É, eu acho que eu conheço o sujeito que me assaltou. O senhor acha ou tem certeza? Não, eu acho. Então eu não vou instaurar inquérito porque não dá para concluir nada nesse momento. Pelo amor de Deus, né? Não precisa ser bacharel em direito para entender isso. Você não começa uma investigação a partir de uma conclusão. Você começa uma investigação a partir de uma suspeita, para chegar a uma conclusão. Você pode até chegar à conclusão, no final dessa apuração, dessa investigação, que o Gonê, do ponto de vista criminal, não cometeu crime. Não sabemos ainda. Né? Mas o que nós temos são atitudes que são, no mínimo, suspeitas. Você pode pagar a viagem do Pedrinho para Londres, né? Mas está pedindo isso em troca de quê? Né? Prometeu alguma coisa? Isso precisa ser investigado. Né? Esse primeiro que votou, o relator, desculpe o colega, mas pelo amor de Deus. Né? Não porque as mensagens não eram diretamente do Gonê para o Vorcaro. Era um advogado dizendo que estava mandando mensagens do Gonê no celular. Ele está aqui do meu lado, está mandando mensagem. Mas nós não sabemos se ele estava do lado mesmo. Ué, então tem que investigar. Né? Você não sabe se ele estava do lado, o advogado estava inventando? Olha, estou com o Gonê aqui do meu lado, está me mandando um abraço. Ah, mas ele inventou isso. Então, chama o advogado. Colhe o depoimento do advogado. Chama o Gonê. Interroga o Gonê. Coloca os dois frente a frente, se achar necessário, faz uma acariação. Não vão fazer nada. Arquivaram, né? Então, assim, é uma decisão absolutamente equivocada do ponto de vista jurídico. Do ponto de vista moral, acho que eu não preciso falar nada, né? Mas é um dia muito triste para quem escolheu, como eu, o Ministério Público como carreira por vocação.
1: Marcelo, deixa eu aproveitar aqui a sua participação especial nesta sexta-feira. A Ana também quer fazer uma pergunta em relação a esse julgamento, a essa sessão de hoje. Diga, Ana.
3: Sempre, professor, com mil perguntas. Muito obrigada por ter saído da folga, porque assistindo hoje realmente é curioso você ter falado isso, professor, sobre... Não, peraí, mas se o Gonê estava do lado, porque as mensagens são óbvias, está aqui do meu lado mandando um abraço, dizendo que está com saudades, né? Nós vimos isso, inclusive com foto do Gonê. Mas está proibido a gente perguntar ao Gonê se ele estava ali do lado. Ficou proibido. Ou seja, blindagem geral, professor, blindagem geral. A pergunta que eu tenho, professor, é em relação ao caso Master. O que essa decisão do jeito que foi ou do jeito que não foi, o que essa decisão interfere no caso Master, o que pode ser aberto ou não, no sentido de, ah, mas se tem a mão do Gonê, vamos anular tudo, ou seja, blindagem geral para o Gonê e também para o amigo do Gonê, o Daniel Vorcaro.
2: É mais um terreno, né, para a defesa do Vorcaro explorar, né? Nesse caso, falando francamente, do ponto de vista jurídico, a defesa esbarraria num obstáculo para arguir a nulidade, que é o seguinte: é uma regra em direito processual que não pode a nulidade ser arguída por quem não teve prejuízo com ela, né? Então, se você tem um promotor que tem relações de amizade, de intimidade com o réu, isso não é prejudicial para o réu, pelo contrário, é benéfico, né? Então, tanto que a gente está vendo uma atuação do Gonê no caso do Master, né? No mínimo lenta, né? Vocês lembram daquele episódio, eu sei que você lembra, Ana, porque você sempre comenta, né, em que o relator, o André Mendonça, mandou o Ministério Público falar: tem pedido de prisão aqui, tem que prender o Vorcaro de novo, tem uma quadrilha, o sujeito tá, diz que vai dar pancada, foi outra palavra, né, mas no jornalista que fez matéria contra ele, né, é questão de ordem pública, né, e o Gonê não tem urgência e tal, e levou um puxão de orelha, Dudu, como não tem urgência, né? Então, quer dizer, é o sujeito que estava tomando uísque, fumando charuto, pago pelo réu. Você pede a prisão do réu. E o promotor do caso diz: não, isso aí não precisa assim, não precisa dessa afobação toda, a ponto de uma coisa tão absurda que ele leva um puxão de orelha do juiz. Coisa que não é comum, né? Juízes e promotores se tratam de igual para igual. Não tem puxão de orelha nos autos, isso é muito raro. Mas a atitude do Gonê foi tão assim, espantosa, né? Mas ele acha que não é urgente prender o sujeito que tem uma milícia lá, tem um grupo que usa de violência para intimidar os adversários. Então, na verdade, é uma suspeição que não prejudica a defesa. Aqui você tem um promotor que, pelo seu comportamento, né, está até beneficiando. Então, acho que teria uma dificuldade para arguir a nulidade nesse ponto. Agora, o prejuízo é para nós, né? O prejuízo é para a sociedade, né? Porque como é possível admitir que este cidadão continue, não só no processo do Master, e aí eu faço a ressalva, o conselho não poderia declarar o impedimento ou suspeição dele, mas como é que ele pode continuar no cargo de Procurador-Geral da República? Vejam, se o Conselho vota pela instauração da apuração sumária, nós poderíamos ter o Conselho tomando uma medida cautelar, não pode tirá-lo do cargo, mas poderia afastá-lo provisoriamente, afastá-lo cautelarmente. E aí, ele sendo afastado cautelarmente do cargo, automaticamente ele estaria afastado, ainda que em caráter provisório, sujeito às chuvas e trovoadas, da atuação no caso Master. Seria afastado do cargo. O senhor continua sendo procurador-geral, mas no momento o senhor não pode exercer a função. O senhor está afastado em caráter cautelar até que a gente apure se houve ou não prática de corrupção passiva, né? Lembrando que corrupção passiva, o sujeito não precisa praticar nenhum ato em favor de quem deu propina para ele, né? Basta ele aceitar a propina. Para falar a verdade, basta ele aceitar a promessa de propina, já caracteriza o crime de corrupção. Não merece uma investigação nesse caso? É evidente que merece, mas, infelizmente, com o voto do senhor Dino, o outro Dino, tivemos um outro ato de varrer para debaixo do tapete.
1: É isso, Marcelo Rocha Monteiro, eu quero agradecer muito a sua gentileza de entrar aqui conosco, de compartilhar a sua indignação nesse dia, mais um dia triste aí para a República, mas a guerra não acabou, podemos perder uma batalha, mas não a guerra, a gente agradece muito a sua participação, agora sim, um bom fim de semana e até segunda-feira.
2: Desculpem se eu me exaltei, mas é que realmente isso mexe muito comigo. Um grande abraço para todos vocês e um bom fim de semana.
1: Obrigada, a gente vai seguir repercutindo por aqui. Eu quero ouvir o Alexandre, porque o espírito de corpo prevaleceu no dia de hoje, Alexandre, por unanimidade contra o afastamento do PGR Paulo Gonet. Foi o que o Marcelo disse, não era o momento ali de concluir absolutamente nada, né? Mas havendo ali indícios mínimos, isso está na lei, né? De autoria e materialidade, por que não abrir uma investigação preliminar, que foi, aliás, voto vencido, né? 5-4 também, enterraram de vez esse caso.
4: Vou citar dois autores que estão envolvidos nisso aí. Nelson Rodrigues. Toda unanimidade é burra. Deu 9-0. E como explicou o meu xará Camanho, não competia realmente ao Conselho. Vai competir às CPIs que devam ser formadas. É impossível que não se forme uma CPI para investigar isso. Vai competir a Polícia Federal, mostrar os indícios, as suspeitas. Aí vem o segundo autor, Júlio César. Não basta a mulher de César ser honesta. É preciso parecer que é honesta. Tudo bem, ele é gentil, como a gente ouviu aí, ele é muito cortês, né? Mas e a relação com uma das partes investigadas? A quem ele agradeceu os charutos, estava com saudade do uísque e ainda pediu para levar o filho para Londres. E recebeu essa dádiva, essa oferta do Vorcaro, que deve ter gostado muito, porque o Vorcaro é um Midas, onde ele toca, as pessoas se convertem em estátua de ouro, né? Sonhos dourados, principalmente aqueles que ficam empolgados com essas demonstrações de luxúria no bom sentido e luxúria no mau sentido também, né? Ficam empolgadíssimas. Eu estava vendo aí o Alcolumbre muito empolgado, por exemplo. Mas o que nos interessa aqui é investigar o comandante, o chefe da, nos países espanhóis, chama-se Fiscalia. São os fiscais da lei. O que a gente viu aí nessa reunião do Conselho, essa leniência, essa frouxidão de princípios, parece que a regra se diminuiu, a regra da severidade do fiscal da lei, a partir do qual existe uma ação penal. Sem o Ministério Público não existe ação penal, senhor Toffoli, que rodou em dois exames de juiz, não existe essa iniciativa do juiz para fazer ação penal, né? Começou o inquérito do fim do mundo assim. Mas, em primeiro lugar, havendo uma regra moral, o que se esperava era que o senhor Paulo Gonet se retirasse do cargo para provar inocência, para mostrar que não tem nada a ver com isso. Mas ele se sentiu comprometido com o Vorcaro ao querer anular tudo. Não o que o ministro André Mendonça perguntou, não, isso tudo é nulo, não vale. Como assim não vale? Mulher de César, não basta ser honesta. Todo mundo que está envolvido aí no Vorcaro tem que ser investigado em nome do povo brasileiro. São servidores do povo, deviam estar servindo o povo como empregados do povo e não servindo a Vorcaro com um único senhor. Porque Vorcaro paga muito bem nos contratos. E tem jatinhos, enfim, é isso que a gente está vendo. Eu acho que o que a gente deve agora, na urna de outubro, é pensar se a gente quer esse afrouxamento moral que acaba com uma civilização. O Japão, com duas bombas atômicas, se reergueu pela força da família, dos princípios. A Alemanha arrasada, Dresden virou zero, né? Arrasado, e se reergueu por esses valores. A gente, com toda essa riqueza natural, a gente não sai do chão. É o que está nos faltando. E essa é uma oportunidade para a gente pensar a respeito.
1: Poxa, Piotr, eu estava verificando aqui, né? O afastamento foi por unanimidade, mas essa abertura de uma apuração preliminar foi ali muito acirrada a disputa em 5-4. O Marcelo trouxe até uma possibilidade de um afastamento provisório, né?
5: Isso.
1: Preliminar de Paulo Gonet, até que fossem verificadas, né, todos esses indícios que têm aparecido cada vez mais de trocas de mensagens e de fotos. Ninguém está pedindo para ele sair do cargo, ele não é culpado de absolutamente nada, mas que haja pelo menos alguma apuração preliminar, e isso acabou ficando pelo caminho, virou mais um intocável.
5: Olha, esse conselho que se reuniu, prevaleceu o espírito de corpo, corporativismo moralmente absolutamente questionável, é um outro tapa na cara da população brasileira, do brasileiro que trabalha e produz nesse país. Vamos lá, este Ministério Público liderado pelo seu Gonet, que a doutora Janice Ascari disse que é uma pessoa afável, e daí? O que isso importa para a situação? Ninguém está dizendo o contrário. Ninguém está preocupado como ele é no trato do dia a dia. Nós estamos preocupados do ponto de vista do que ele toma a decisão como Procurador-Geral da República. É só esse o assunto que interessa aqui. Ninguém está fazendo aqui, olha, como ele foi na escola, na quarta série, com a professora X. Não, ninguém está perguntando isso. A questão é o que o país sofre com o procurador que, nesse momento, deveria estar, até por uma questão de cautela, de precaução, ser afastado. Porque ele tem uma imagem, mas a foto foi posada. E daí? Isso diminui? Qual é o interesse para o Ministério Público e do Procurador-Geral da República estar num evento do Vorkaro, tomando uísque com um sujeito que tem causas ou que poderia ter causas dentro do Supremo Tribunal Federal? Que, obviamente, vai partir, vai depender de acusação do Ministério Público. No caso, da Procuradoria-Geral da República. Essa é a pergunta que eles precisam responder. E eles vão lá com essas, digamos, detalhes, uma pessoa afável, e alguém perguntou sobre isso? Sabe, as desculpas são piores, é melhor dar o voto só quieto e acabou. Não, tentar justificar isso é muito pior. Mas ainda assim, vamos pensar numa investigação, abrir... Tá, mas se ele continua no cargo, e se lá na frente se perceber que ele tinha problemas sérios, então quer dizer, qual foi o papel da PGR até agora? Aí como o Marcelo levantou essa questão prática, ele foi agora inquirido pelo ministro Fachin, a se manifestar sobre o caso do Vorkaro. Alguém acha que isso não tem urgência? O PGR acha que isso não tem urgência? Agora, um PGR que toma uísque com o Vorkaro, num clube caríssimo de Londres, um uísque caríssimo, num regabof, para usar uma expressão mais popular, não vê urgência em dar andamento à questão ou se manifestar como um órgão acusador, isso não é motivo para afastar provisoriamente. Ninguém está atestando culpa, não. Ninguém está fazendo isso aqui agora. As evidências estão aí. É normal um procurador-geral da República ir num evento desse caríssimo em Londres, pago pelo Vorkaro, para tomar uísque lá? De novo, qual é a vantagem? Qual o ganho para o Ministério Público, para o Serviço Público Brasileiro? Então, sabe, as desculpas são reiterados tapas na cara do cidadão brasileiro, da cidadania brasileira, da moralidade. Isso ofende, como disse o Marcelo, é um dia triste para o Ministério Público. Ministério Público que deve à Constituição de 88 o papel que ele tem hoje. Agora, então, ele deu um tapa na cara da Constituição, do Constituinte, que entendeu que o Ministério Público deveria ter uma importância maior dentro do sistema de justiça brasileiro.
1: E agora, 18 horas 29 minutos, o governo Lula anunciou agora há pouco, numa cerimônia na capital paulista, a proibição de cassinos online, como o Jogo do Tigrinho e as casas de apostas esportivas, as chamadas bets. Será editada, então, uma medida provisória com o conteúdo. Além da MP, Lula também vai enviar ao Congresso um projeto de lei que endurece regras para o mercado ilegal de apostas. E a nossa repórter Tawane Catan está ao vivo no evento Esfera Brasil, que acontece em São Paulo e recebe candidatos à presidência da República para debater propostas sobre o país. Tawane Catan já conosco ao vivo, muito boa noite, seja bem-vindo. O anúncio saiu agora há pouco, Tal, conta para a gente, boa noite.
6: Oi, Paula, muito boa noite para você também, toda a bancada Oeste Sem Filtro e a nossa audiência. O evento do Esfera Brasil, que acontece no Tivoli, teve um atraso, porque o presidente Lula ele estava em outras agendas de manhã no Nordeste, depois ele veio a São Paulo e ele anunciou aqui no edifício Matarazzo. Então a gente veio correndo aqui para não perder esse anúncio. Chegamos no momento em que Dário Durigan, ministro da Fazenda, estava falando a respeito das consequências das bets. Então ele disse que o governo conversou com familiares, familiares que estavam desesperados porque gastavam muito com as apostas online, cassinos também. Então, neste momento, ele anunciou que o governo vai endurecer contra cassinos online e apostas online também, as famosas bets. Ele anunciou há 5 minutos, foi bem rápido, então está bem cheio aqui o evento, imprensa, reportagens, cinegrafistas acompanhando essa medida. Há um pacote de ações econômicas também, como você adiantou, Paula, vai enviar ao Congresso esse projeto de lei para endurecer, né, as chamadas bets, e vai ter essas ações econômicas voltadas para controle do endividamento das famílias brasileiras que foram anunciadas aqui. Além disso, a ofensiva acontece aí faltando pouco mais de uma semana para as eleições. Teve o discurso dele falando sobre isso nesta semana na Assembleia Geral da ONU. O próprio senador Flávio Bolsonaro também criticou essa medida, falou que Lula está sendo eleitoreiro e ainda disse que Lula tem 2 filhos, Lulinha e o Tigrinho, porque ele disse que o presidente está desesperado, não fez essa medida em 4 anos e na véspera da eleição quer tentar fingir que não foi ele quem conseguiu aprovar e regulamentar o cassino online nas mãos dos brasileiros. Agora, o que os especialistas alertam é que essa medida de última hora pode atrapalhar economicamente diversos setores, né, que assinaram com bets, enfim, como por exemplo o setor esportivo. A gente vai voltar lá para acompanhar mais um discurso pelo ministro da Fazenda. Também está Sidônio Palmeira, ministro das Comunicações. Lula está acompanhado ali pela comitiva e logo em seguida, vai atrasar um pouquinho, mas ele deve ir ao Tívoli para falar sobre propostas nesse evento do Esfera Brasil, que tem convidado os presidenciáveis. Então, Flávio Bolsonaro já foi, Romeu Zema também, Caiado, e agora o presidente Lula. Paula, a gente volta com mais atualizações, a gente deve retornar ali no espaço para acompanhar, de repente, uma coletiva, se o presidente Lula falar a respeito.
1: Tauane Catan trazendo informações quentinhas para a gente aqui em Oeste Sem Filtro. Bom trabalho para você. Qualquer novidade, você nos aciona que você volta conosco. Tauane, obrigada. A gente vai repercutir por aqui essa decisão, Ana, que já estava sendo esperada ao longo de toda a semana. Nós comentamos aqui que, inclusive, saiu pesquisa recente da Atlas mostrando que 75% dos brasileiros são contra as bets, essas apostas esportivas, que isso tinha impactado, tem impactado muito nas pesquisas de intenção de voto. E aí, por orientação também dos coordenadores, da equipe de campanha de Lula, ele muito de olho, né, nas eleições do próximo domingo, dia 4, apresentou essa medida provisória proibindo aqui as bets. Inclusive, o texto proposto prevê penas que vão até 6 anos de prisão, além de multa para quem explorar ou operar apostas de cota fixa de forma irregular. Foi aí bastante duro, depois de ter sancionado, aprovado a regulamentação das bets no fim de 2023.
3: Paula, é um assunto controverso para os americanos, né? Quero trazer um pouco da perspectiva daqui, dos Estados Unidos, porque as coisas demoram um pouquinho, normalmente uns 2 anos, mas elas acabam chegando no Brasil. O Lula, ele aprovou, claro, porque ele precisava de recursos para bancar a volta de não sei mais quantos ministérios, para bancar toda a trupe dele em Brasília, né? Um governo absurdamente grande, as comitivas, 110 pessoas vão para a China, mais 90 vão para não sei aonde, então ele precisava de dinheiro, né? Dona Janja gasta bastante também, então ele sancionou a lei e aí viu que é uma coisa que a população não gosta. Agora, além dessa questão que ele anuncia a proibição das bets em todo o Brasil, porque as pesquisas mostram que as pessoas não gostam, tem muita gente endividada, tem muita gente que, né, perde não apenas o dinheiro ali nessas bets, mas também acaba perdendo o tempo, a vida e esquece de absolutamente tudo, né? É um contexto muito viciante. Mas a discussão que a gente tem que também trazer em algum momento, Paula, é o perigo da gente autorizar o Estado colocar a mão em tudo, porque hoje nós somos contra as bets. Ok, nós somos contra as bets, o Lula anunciou a proibição, inclusive indo contra uma lei que ele próprio sancionou, porque ele viu que a população não gosta disso. Falamos sempre também, né, dos cassinos, vamos proibir os cassinos. Só que a gente tem que tomar um pouco de cuidado, Paula, porque existe o outro lado também, da moeda da gente autorizar. Bom, se a gente está autorizando o governo colocar a mão nisso que nós não gostamos, nós também vamos autorizar o governo a colocar a mão em outras coisas que nós gostamos, mas que o outro lado não gosta. Só para trazer essa reflexão, Paula, porque é um assunto muito delicado, mas a gente, acompanhando um pouco a premissa do artigo do Alexandre Garcia, nós temos a oportunidade agora, dia 4 de outubro, de tirar o Estado de dentro das nossas casas, dos nossos bolsos, das nossas cabeças, do nosso cenário intelectual, social, econômico. Então, a gente tem que, a partir, né, do dia 4, não só para este ciclo, mas também para um cenário maior, macro para o Brasil, um cenário de construção de nação, a gente tem que tirar o Estado das nossas vidas, deixar o mínimo possível e parar de entregar a solução dos nossos problemas de maneira reativa e na mão de governantes.
1: É curioso, não é, Ana? Porque nos Estados Unidos, cada estado tem a sua própria legislação. Onde você mora, na Califórnia, não pode cassino. Nevada, que é coladinho ali, tem vários cassinos. O Constantino ontem estava falando que mora na Flórida, ele tem cassinos à disposição. Diz que não joga, mas que tem cassinos à disposição. Então, cada estado aí tem a sua própria regulação, sua própria legislação. Diferente,
3: e essa, Paula, só se me permite, esse é o debate que a gente tem que trazer para o Brasil, porque as decisões das pessoas, elas precisam estar perto das pessoas. Por que Brasília vai decidir o que Santa Catarina quer, o que o Nordeste quer, o que Recife quer, o que Mato Grosso, Minas Gerais? Então, a gente tem que começar a respeitar o nosso pacto federativo e inverter essa pirâmide que nós temos no Brasil, de que a União, o Estado federativo, a União é muito grande lá em cima e sobra muito pouco para a gente aqui embaixo na pirâmide invertida. Tanto quanto a arrecadação, o uso dos nossos tributos, o uso dos nossos impostos, tanto nas decisões, nas legislações. A gente tem que colocar em prática, eu já recomendei várias vezes aqui, vou deixar mais uma vez, o Plano Brasil do deputado Luiz Felipe de Orleans e Bragança, que traz exatamente essa reforma. Nós precisamos dessa reforma, onde as decisões da nossa vida, da minha vida aqui na Califórnia, eu decido, o Constantino decide a vida dele na Flórida, e assim tem que ser no Brasil. Minas Gerais decide o que é bom para Minas Gerais, e não Brasília decide o que é bom para dois estados, mas que não é bom para 15. E eu acho que a gente precisa entender que um projeto de nação engloba exatamente isso, Paula, o poder das decisões perto das pessoas.
1: Quero só aproveitar e fazer mais uma recomendação, que eu preciso chamar um intervalo rapidamente, mas dentro daquela edição especial que nós fizemos ali, do plano de governo proposto pela Oeste, ficou no encargo de Alexandre Garcia escrever sobre reforma política, a mãe das reformas, e ele trata disso também. Então, é bastante completo o nosso plano também de soluções para o Brasil, e o Alexandre foi nos pontos. Vale muito a pena revisitar essa edição especial no fim de semana, nós que estamos aqui nesse clima eleitoral, você que está em casa, para a gente começar a oxigenar esse assunto, né, para que ele saia de Brasília e ele chegue cada vez mais nas comunidades, mais próximo do eleitor, mais próximo dos brasileiros. A gente vai agora para o intervalo rápido e voltamos já, porque eu quero ouvir também o Alexandre e o Piotto a respeito dessa decisão sobre a MP das Bets. Até já.
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0: Olha, você tá vendo aquilo aqui? Ela pode. Olha, mas é muito boa. E você pode dar uma sensação melhor.
1: Isso, isso. Agora.
2: Eu também quero participar e fazer uma ponta qualquer dia nesse OS Cultura, hein, Pioto?
3: Houve tá uma caça de talentos na redação essa semana para criar essa chamada.
2: Todo mundo está tendo seu dia de artista aí, está muito bom no OS Cultura. Mas vamos lá, deixa eu voltar, só por curiosidade, gente, eu vou compartilhar aqui, falei do plano de governo, das propostas para a reforma política do Alexandre, só compartilhar um item, porque ao final de cada uma das propostas, o jornalista fez uma lista com 10 propostas, eu vou ler o item 4 da reforma política do Alexandre. Não admitir candidatos que nunca leram um trecho qualquer da Constituição, nem sabem a diferença entre nação e Estado como integrantes do Executivo ou do Legislativo. Fica aí a sugestão. Acho que não vão sobrar muitos, Alexandre, mas nós devemos seguir aí esperançosos, né? Mas valeu, fica a dica. Achei ótima aqui a sua listinha com as 10 propostas de reforma política. E aí já pode emendar para falar aí sobre essa medida provisória das BETs do presidente Lula aí na reta final das eleições.
4: Peraí, eu tô com uma dúvida aqui. A Caixa Econômica tá fora? Caixa Econômica tá fora? Cassino Federal? Dos jogos, eu vejo filas e filas e filas na frente das agências de loteria da Caixa Econômica Federal. Essa tá fora? Porque o artigo 50 da Lei das Contravenções Penais diz que é contravenção todo jogo cujo resultado dependa da sorte. Isso se chama jogo de azar. Azar e sorte são sinônimos. São sinônimos de acaso. Um jogo em que não está dependendo da sorte, por exemplo, um jogo de vôlei, em que ganha o mais competente. Não é o caso de jogos de azar. Está lá na Lei das Contravenções Penais, artigo 50. É uma contravenção. E o Cassino Federal, da Caixa Econômica Federal, também provoca filas e filas e filas de gente que está botando dinheiro lá. Um é premiado, ou dois, ou três, é jogo também. Eu só queria saber se há isonomia nisso aí. Porque é jogo igual ao outro. É bet também. Se a gente traduzir para o português, é aposta. Aposta da Caixa, aposta do Cassino, aposta do Tigrinho, tudo isso é aposta. E, em geral, o que a gente vê é que a pessoa que não pode jogar dinheiro fora, que está jogando dinheiro fora em aposta. Eu costumo dizer, aposte em si próprio, você vai ganhar sempre. Mas se você for apostar num papelzinho, você vai perder, vai ter uma chance em 50 milhões de uma vez ganhar, mas ficar com essa esperança. Tenha esperança em si próprio, invista em si próprio, aposte em si próprio. Isso aí o governo não ensina. O governo está fazendo agora é tirar o bode que ele pôs na casa dos mais pobres. Aí viu a catástrofe que está causando no endividamento das famílias, nas pessoas que... Tem gente até que se mata porque ficou devendo, porque tomou dinheiro emprestado para poder jogar, porque se viciou, o jogo vicia. Mas agora é uma medida demagógica, e não é real, porque o próprio governo banca jogo. É isso.
2: Quer dizer que a Mega Sena vai continuar existindo ainda.
3: Essa é do governo, né?
2: Essa é do governo, essa ninguém tira. Ninguém...
3: É.
2: Bom, deixa eu fazer o seguinte, que o senador e candidato à presidência da República, Flávio Bolsonaro, se manifestou a respeito dessa MP sobre a proibição das bets. Vamos acompanhar.
5: Hoje eu me dirijo à senhora cidadã de bem e ao senhor cidadão de bem sobre mais um estelionato que o governo Lula quer fazer antes da eleição. Faltando só 9 dias para a eleição, ele anuncia que vai acabar com as bets. Você sabia que foi o Lula que legalizou as bets? No governo Bolsonaro, o cassino online e o tigrinho eram considerados contravenção penal. Com a regulamentação que Lula fez, ele legalizou o cassino online e o tigrinho. Podemos dizer que o Lula é o pai do tigrinho. Se tivesse minimamente preocupado, não tinha autorizado as bets a funcionarem 2 anos atrás. Ele deveria ter combatido as bets desde o início. Desde que o Lula regulamentou as bets, o governo já arrecadou mais de 20 bilhões de reais. Eu vou repetir, o governo Lula já arrecadou mais de 20 bilhões de reais com as bets. Ou seja, o Lula, quando autorizou as bets a funcionarem, tomou a decisão de ferrar com a vida das pessoas para arrecadar 20 bilhões de reais que as pessoas...
2: Piotr, eu estou verificando aqui, parece que o Lula também anunciou, além dessa MP com a proibição das bets, um programa de desenrola 3.0 para recompra e refinanciamento de dívidas para socorrer os brasileiros que estão endividados por conta dessas apostas online. Quer dizer, ele aproveitou também esse evento para anunciar mais um plano de socorro aos endividados por conta de apostas e de bets.
3: O Desenrola 1 foi em 2023, o Desenrola 2 foi agora em maio. Em menos de 3 anos houve 2 Desenrola, o que demonstra claramente que o governo Lula é incompetente na economia, porque as pessoas não conseguem, por exemplo, renda, porque a economia está ruim, o que desfaz todos esses números que vêm do IBGE, que o governo fica aí falando aos 4 cantos, tem que fazer desenrola toda hora, porque a economia vai mal, as pessoas estão endividadas. Veja só que imaginava-se que o aumento do Bolsa Família, o governo ia parar ali, em todas essas manobras eleitoreiras para tentar, que é estelionato eleitoral, né? Está enganando as pessoas para ganhar voto delas, iria parar ali. Acontece que aqueles R$ 90,00 que é o aumento do Bolsa Família, que só vai ser pago entre o primeiro e o segundo turno, veja só o timing da aplicação da medida, né? Não vai refrescar a vida de ninguém, porque essas pessoas estão endividadas. Elas estão endividadas e estão vivendo de informalidade. Boa parte do emprego hoje no Brasil é informal. E emprego informal é emprego precário. E eu estou falando sobretudo da baixa renda, porque a renda média tenta ali fazer algum empreendimento, mas está sufocado pelos tributos também, pela alta taxação, né? Você tem carga tributária muito alta, paga-se muito imposto no Brasil. O governo lançar mais um desenrola agora para dívida de jogo, seja lá o que for, bom, a dívida de jogo que ele gerou. O governo Lula tem uma cara de pau e assim, é assombrosa, porque foi ele quem regulamentou isso aí. Isso aí é um fato, esse é fato, está lá em 2023. Ele arrecadou bilhões com esses jogos todos para alimentar um governo ineficiente que vai registrar mais um ano de déficit, ou seja, ele vai gastar mais uma arrecada neste ano também. Aí ele faz um desenrola porque as pessoas estão endividadas pela economia ruim. Menos de 3 anos depois, ele faz outro desenrola porque ele não fez o serviço de casa, o trabalho de casa e melhorar a economia brasileira. E agora faz um desenrola para tirar as pessoas, ou reduzir a dívida das pessoas com jogos, do jogo que ele aprovou. A questão da liberdade das pessoas é um segundo passo nesse país. Essa medida do Lula é meramente eleitoreira. É só estelionato eleitoral. É, de novo, zombar da inteligência do eleitor. Que tenho para mim não vai cair nessa pegadinha do governo, não vai cair nesse buraco que o governo está cavando para ele se enfiar de novo. Porque no primeiro desenrola, uma parte gigantesca ficou endividada de novo. No segundo desenrola, que agora, de maio desse ano, já tem um percentual muito alto que voltou a ficar endividado, porque não dá, a economia não cresce. Você não consegue gerar renda, você não consegue ter bons trabalhos. Você não consegue melhorar, por quê? De um lado, você tem um empresário que está pagando muita taxa de imposto, não consegue aumentar o negócio, não consegue melhorar o salário, e o trabalhador que não consegue, obviamente, diante da inflação, perde poder de compra. Ou seja, quem vai hoje ao supermercado, sai de lá feliz, sai de lá comprando mais do que compra, ou comprava tempos atrás, por exemplo, em 2022, ou comprando mesmo? Não. Então, quer dizer, essa é a vida real do Brasil. E aí o governo fica com essas medidas. O governo Lula está desesperado porque os números de pesquisa que eles recebem internamente, eu estou falando isso aqui há pelo menos acho que 5 ou 6 semanas, os números que eles recebem são piores do que das pesquisas que já estão mostrando, em boa parte, o Flávio Bolsonaro na frente do Lula. Empatado no primeiro turno e à frente no segundo turno. Mas os trackings internos do Palácio Planalto são bem piores para o governo Lula.
2: Deixa eu fazer uma coisa, deixa eu chamar a Tawane Katan novamente conosco, que ela está no evento. Houve esse anúncio agora há pouco do presidente Lula em relação ao Desenrola 3.0. Tawane, o que você pode trazer de detalhes para a gente, destacar desse novo anúncio do presidente Lula?
6: Oi novamente, Paula. Pois é, como está acontecendo ao vivo aqui o evento, claro que a gente vai dando mais detalhes. O presidente Lula ainda não falou, mas, claro, o comitê dele vai discursar enquanto ele não declara, né? Até porque ele tem esse segundo evento que já atrasou no Esfera Brasil. Mas só para dar mais detalhes, né? Como que vai ficar o dinheiro de quem apostou? O governo disse que as pessoas têm até 5 de outubro, ou seja, um dia depois do primeiro turno das eleições, 5 de outubro, às 11h59, para resgatar esses saldos remanescentes. Quem não fizer esse resgate não vai perder o dinheiro, mas aí o trâmite é um pouco diferente para essas pessoas, né? As empresas de bets até então regulares vão fechar um saldo individualizado por CPF e comunicar os bancos dessas pessoas. Aí só depois de 9 de outubro é que os valores serão repassados para esses apostadores. Já o descumprimento das obrigações vai acarretar multa diária a essas empresas. Então, as pessoas têm até o dia 5, né, à noite, porque no dia 6 esses sites já vão sair do ar, não vai ter nenhum tipo de propaganda relacionadas a cassinos ou apostas online, né, as bets ou então o tigrinho, né, que é o nome que é utilizado. E em paralelo, o Piotr ele levantou esse assunto, né, a gente traz também esse detalhe, o governo anunciou a terceira fase do Desenrola, o Desenrola 3.0. Na última vez, o Desenrola 2.0, o governo tinha anunciado que as pessoas poderiam usar o FGTS para pagar as suas dívidas, algo que não teve muito engajamento. A gente até chegou a conversar com algumas pessoas na rua mesmo, perguntando para elas se elas tinham algumas dívidas. Boa parte disse que sim, mas ao mesmo tempo elas diziam que o FGTS, elas tinham o desejo de usar o FGTS para outras coisas, financiar um apartamento, enfim, fazer algum tipo de viagem. Essa era a resposta delas com relação ao Desenrola 2.0. Então, dessa vez, vai ter ainda o foco de resolução de dívidas antigas e reestruturar o crédito de forma saudável. Mas, como eu falei, o Dário Durigan ele foi o primeiro a destacar essas medidas relacionadas às bets. Ele que fez o anúncio de fato, disse que era um problema de saúde pública. Eles chegaram a dizer que 75% da população era a favor da proibição das bets no Brasil. Apesar de que foi o próprio governo Lula que regulamentou em 2023, como vocês mesmos levantaram por aqui, Paula. Por enquanto, ele não discursou. A gente está acompanhando mais detalhes dos discursos de outros ministros, enfim, que estão acompanhando o presidente Lula, e vamos anunciar qualquer detalhe que ele trouxer, outra novidade relacionada aos próximos dias. Por enquanto, essa medida provisória, faltando pouco mais de uma semana para as eleições. Com você.
2: Tawane, só fazendo aqui, a gente está tentando entender ao vivo, você está trazendo a informação que acaba de chegar a respeito dessa devolução de valores, você disse ali até o dia 9 de outubro, essa devolução de valores seria o quê? De dinheiro de apostadores que está travado nessas casas de aposta, é isso?
6: Exatamente, na verdade eles têm até o dia 5 de outubro às 11h59, porque no dia 6 os sites já saem do ar. Quem não fizer esse resgate até esse prazo, às 11h59 do dia 5 de outubro, daí essas empresas, enfim, vão conseguir fazer esses repasses por CPF a partir do dia 9. E a empresa que não respeitar vai pagar multa para o governo. Por enquanto, esse é o prazo que o governo Lula anunciou. Então, as pessoas vão ter que correr aí, porque elas já devem ter feito as apostas, né, para eventos futuros, enfim, feito as jogatinas. É por isso que eles anunciaram essa alternativa, né, para que as pessoas consigam resgatar os seus valores.
2: Entendi, quer dizer que vai voltar um dinheirinho para os apostadores aí depois do primeiro turno das eleições, entre primeiro e segundo turno. É isso.
6: Logo no dia seguinte.
2: Obrigada, Tawane, pelas informações. A gente vai seguir repercutindo por aí. Bom trabalho para você. Deixa eu jogar para o Alexandre, que acho que ele tinha levantado a mão, mas eu acionei a Tawane para trazer mais detalhes. A gente está tentando entender aqui ao vivo essa medida, Alexandre, da MP, junto com o Desenrola 3.0, devolução de valores de bets, enfim.
4: Pois é, um lado é uma medida provisória. O outro lado é aí em São Paulo, já tem uma grande equipe de advogados se preparando para defender as bets contra o governo. Tá? Então, as coisas não são assim tão simples quanto a versão única do governo. Agora, uma outra questão. Né? A gente está falando aí de Desenrola 3, de canetinha para emagrecer, de gás, de subsídio do diesel, de mil favores. Eu queria ler aqui o artigo do Código Eleitoral que está sendo transgredido pelo senhor presidente da República, que jurou cumprir as leis. Artigo 299. Dar, oferecer, prometer, solicitar ou receber para si ou para outrem dinheiro, dádiva ou qualquer outra vantagem para obter ou dar votos e para conseguir ou promover abstenção, ainda que a oferta não seja aceita. Pena reclusão até 4 anos, mais a multa. Está na lei. Está óbvio que isso infringe o Código Eleitoral. Né? Certamente, outros candidatos vão entrar no Tribunal Superior Eleitoral sobre esses assuntos, que estão aí tão, tão óbvios, como o Piotr lembra, né? É o desespero ao perceber as pesquisas. Ainda hoje estava falando com o pessoal do exterior que está acompanhando e acha que no segundo turno não tem como não dar um resultado de mudança. Né? Agora, por isso, esse desespero do presidente fazendo o diabo, como recomendou Dilma certa vez. Agora, eu continuo sem entender essa hipocrisia de a aposta, que se chama aposta na Caixa Econômica Federal, ficou intocável. A aposta que é traduzida por inglês como bet, essa não pode. Que história é essa?
2: 18:58, estamos com mais de 54 mil telas acompanhando Sem Filtro nesta sexta-feira. Eu ainda não fiz o convite, que todo dia eu faço o convite para você que está acompanhando também participar do nosso programa. Já são quase 19h e eu ainda não convidei você para participar de Oeste Sem Filtro, para mandar um vídeo aqui para a nossa produção no 11 95786 1993. É só pegar o seu celular, gravar um vídeo rapidinho na horizontal para a gente compartilhar no término do programa. A gente vai agora para um rápido intervalo comercial. Tem muita notícia e informação ainda, então não saia daí.
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1: Estamos de volta em Oeste Sem Filtro e agora a gente fala sobre o escândalo do Banco Master. Daniel Vorcaro teria afirmado numa proposta de delação premiada que pagava 3 milhões de reais por mês em propina a um grupo ligado ao senador Jax Wagner do PT da Bahia. A proposta de delação foi rejeitada pela Polícia Federal e pelo Ministério Público Federal. Segundo Vorcaro, 2 milhões seriam repassados por meio de um contrato entre o Master e a PKL One, empresa que explorava o Credicesta, voltado à concessão de empréstimos consignados a servidores públicos baianos. O ex-banqueiro afirmou que Jax Wagner e o empresário Augusto Lima eram sócios ocultos da empresa. O outro 1 milhão de reais, segundo Vorcaro, era pago em espécie a aliados do senador. O ex-banqueiro disse que o esquema foi acordado em 2018 e que os pagamentos em espécie continuaram até a liquidação do Master em novembro do ano passado. Na proposta de delação, Vorcaro também citou 5 vezes o senador Rui Costa, mas não explicou qual seria a participação dele nos supostos pagamentos. O Ministério Público recusou o acordo por considerar que os relatos não tinham elementos suficientes de provas. O documento também não esclarece qual teria sido a contrapartida de Jax Wagner. As defesas do senador e de Augusto Lima negaram as alegações e afirmaram que a proposta de delação não apresentou provas suficientes. A defesa de Daniel Vorcaro repudiou a divulgação do material e disse não reconhecer a autenticidade nem a integridade dos documentos divulgados. Alexandre, essa foi uma informação publicada pelo site Poder 360, que em tese ele teria acesso a uma das propostas de delação premiada. Foram 2 que não foram efetivadas, não foram confirmadas pela PGR e pela Polícia Federal, mas, segundo, então, informa o site, ali havia uma confissão de Daniel Vorcaro que a turma do Jax Wagner tinha ali um pagamento mensal de 3 milhões de reais e ele ali detalhava como é que era feito esse pagamento.
2: Eu tenho certeza que o 360 confirmou isso. E eu fico curioso para saber por que tão pouco o Jax Wagner. Porque tem mais gente ganhando 5 milhões, 7 milhões, 15 milhões, 130 milhões. Né? Então, tem mais um monte de gente que Vorcaro comprou que ganhou muito mais do que isso. Né? Jax Wagner está lá no berço, Rui Costa. Lá foi o berço do esse Augusto Lima... E aquele Credicesta foi onde o Master se fortificou e pôde se ampliar para o país, né? Dentro de uma cultura favorável de impunidade que foi criada no Supremo. Né? O Supremo é o começo e o fim disso, alfa e ômega do problema. Nunca se viu nada igual nesse país. O Supremo começou e isso está terminando com o Supremo, que não é mais... Suprema Corte Constitucional, né? Virou um tribunal político feito pela dupla Barroso e Gilmar, e estão aí as consequências, né? E aí o caminho para resolver isso passa necessariamente pela urna de outubro, né? Sem isso, só pode piorar.
1: Bom, Piotto, essa é uma informação que traz o Poder 360, que constaria numa das propostas de delação premiada de Daniel Vorcaro. Mas o fato é que o nome Jax Wagner já apareceu por conta das investigações próprias da Polícia Federal. Nos relatórios da Polícia Federal, na troca de mensagens ali entre Jax Wagner e o Augusto Lima, que é o também chamado de Guga, relacionado ali à Credicesta na Bahia. Quer dizer, esses personagens já estão naquela linha investigativa da Polícia Federal.
3: Sim.
1: Certo? E agora essa é uma informação, até o momento que se sabe, nova, seria assim, de Daniel Vorcaro propondo para a Polícia Federal e para a PGR, né?
3: Como lembrou o Alexandre Garcia, o caso Master nasce nos governos da Bahia de Jax Wagner, se amplifica depois com Rui Costa... E o Jax Wagner é o destinatário, o beneficiário do apartamento, pediu para o Guga Lima, não foi?
1: Pediu para antecipar.
3: Antecipar o pagamento de um apartamento, 2 milhões, se não...
1: Estava na planta para a filha.
3: É, para a filha. Esse fato ninguém negou. Sem contar que foi exatamente no PT da Bahia E aí você vê o tamanho

0: da influência e o acesso do Vorkaro ao presidente Lula e a figuras do PT e do Supremo Tribunal Federal muito próximas ao presidente Lula, e você entende como que a máfia baiana aí, né, aproximou o Lula, o Vorkaro, do presidente Lula, a ponto de o Vorkaro ser recebido pelo Lula lá em 2024, no gabinete, em dezembro de 2024, num encontro fora da agenda. De novo, vale perguntar por que fora da agenda? E pior do que isso, ganhou um conselho do presidente Lula, com o Lula dizendo, olha, quase que vendendo tráfico de influência. O novo presidente do Banco Central está aqui, o meu presidente do Banco Central, que era o Galípolo, que assumiria logo no mês de janeiro, mês seguinte, já em 2025. O que nós estamos vendo aqui são mais informações de algo que já existe. Já tem um problema enorme em relação ao Jacques Wagner e também ao Rui Costa, porque o Master nasce, o Master compra o Credit Sesta, que era, e depois começa, digamos, a entrar em tudo quanto é prefeitura e vários governos estaduais para esse empréstimo consignado. Tem uma série de coisas que a Polícia Federal já avançou nesse caso do Master. E aí não é delação que não foi aceita, informação que precisa de checagem ainda, não. Nós estamos falando de um caso que já está, digamos, muito bem formulado e está no colo do PT da Bahia, que levou o colo do presidente Lula no Palácio do Planalto. O Master e o Vorkaro são exatamente o problema do Lula. Cresceu, para variar, com a ajuda do PT.
1: A gente lembra que o Jacques Wagner era o líder do governo no, sim, Senado. Deu aquele ruído todo, lembra? Que ele falou que ele não ia sair a princípio, que o Lula teria uma capivara muito
0: bem
1: pior,
0: lembrado,
1: que a dele,
0: Paulo,
1: não foi?
0: Lembrado. Exatamente, exatamente.
1: Então, imagina, quem é o Lula para me cobrar alguma coisa? A capivara dele é muito pior.
0: Que conversa, né?
1: Imagina.
0: Que conversa republicana, quem tem a capivara maior entre o presidente da República e o seu líder no Senado,
1: isso,
0: né?
1: Isso, e aí depois eles organizaram, ali arquitetaram uma saída, isso, para Jacques Wagner. A gente não esquece aqui, não, a gente está sempre de olho. Agora, 19 horas, 8 minutos, a Ana também comenta o Jacques Wagner. Vamos lá, Ana, mais um.
2: É só um pitaco.
1: Diga.
2: E na verdade, é um repeteco de um comentário que eu fiz na quarta-feira sobre esses valores. Meu Deus do céu, de onde vem tanto dinheiro? Não, não, não é possível que é só do INSS, Paula. Nós estamos falando de um contrato de 130 milhões, depois 50 milhões, jatinho, helicóptero, aí tem aquela ação de 427 milhões, aí uma festa de uísque, 3 milhões, um noivado na Itália, que se a gente vê, né, quando a gente vê as imagens, a gente fala, meu Deus... contratação de bandas consagradas como Coldplay para aniversário, para o Seal também, ou seja, cartões de crédito, 500 mil para o Ciro Nogueira por mês e 300 mil para cá, e agora 3 milhões. Então, assim, eu não sei, nós estamos falando de um telefone do Vorkaro até aqui, né? Se eu não me engano, um telefone do Vorkaro. Nós temos mais 7 telefones do Vorkaro. Eu não sei onde isso vai dar, não, Paulo. Até o pessoal do chat aí, deixem as suas opiniões, né? De onde vem tanto dinheiro? Não pode ser só do INSS, tem alguma coisa muito grande por trás, porque as cifras, elas são hollywoodianas, nem se a gente pegar aquele filme, deixar mais uma recomendação de filme aqui, O Lobo de Wall Street, né, com o DiCaprio, nem se a gente pega O Lobo de Wall Street, nós falamos de manifestações econômicas e financeiras tão monstruosas como a do Daniel Vorkaro. Então, agora, mais um número astronômico. 3 milhões por mês para um grupo. Um. E ainda temos 9 telefones.
1: A gente segue nesse assunto porque o ex-banqueiro Daniel Vorkaro afirmou... Essa nós já repercutimos e compartilhamos com a nossa audiência. Tem uma outra informação também relacionada ao Banco Master, de mensagens extraídas de Vorkaro, mostrando Chiquinho Feitosa, afirmando que tratou de assuntos de interesse dele e de Daniel Vorkaro durante jantar com ministros do Supremo Tribunal Federal, Gilmar Mendes e Cristiano Zanin. Em maio de 2024, Chiquinho escreveu ao ex-banqueiro: "Estou aqui jantando com Gilmar, Zanin e as esposas. Conversei alguns assuntos de nosso interesse e passei as informações que o Fernando me deu." Vorcaro respondeu: "Ótimo, vou estar, nos vemos amanhã." Zanin negou o encontro. O ministro afirmou que nunca teve qualquer relação com Vorcaro ou Chiquinho e que nunca jantou, recebeu ou conversou com os dois sobre qualquer assunto. O gabinete de Gilmar Mendes também negou que o jantar tenha ocorrido. Chiquinho, que é ex-cunhado de Gilmar Mendes, disse não se lembrar com precisão do encontro e negou ter tratado qualquer assunto com ministros do Supremo Tribunal Federal. Outras mensagens mostram que Chiquinho Feitosa incentivava uma aproximação entre Vorcaro e Gilmar Mendes. Em abril de 2024, ele escreveu ao ex-banqueiro: "Você tem que começar uma relação direta com ele, é importante para o futuro." Alexandre, nós mencionamos essa troca de mensagens ainda na semana passada, e só para acrescentar, foi encontrada uma planilha enviada para o Daniel Vorcaro, que incluía também pagamento de R$1 milhão também ao Chiquinho Feitosa. Quer dizer, são várias pecinhas do quebra-cabeça envolvendo aí este personagem, que era então cunhado do Gilmar Mendes, hoje são ex-cunhados, né, porque o Gilmar Mendes se separou da Guiomar Feitosa.
3: Eu até me enganei de cunhado, né? Porque o irmão dele havia sido preso numa boca de fumo lá. O irmão dele é muito problemático. Mas ele tinha, sim, um contrato com o Vorcaro, como advogado, que era de 500 por mês, se não me engano, né? Então ele estava prestando serviço. E o serviço era pelo fato de ele ser cunhado na época de Gilmar, ela se aproximar de Gilmar. Isso é... A gente conclui porque as contratações outras, por exemplo, com a família de Moraes, era para ter alguém no Supremo que protegesse Vorcaro, né? A blindagem de Vorcaro, que afinal Vorcaro acabou enganado por todos aqueles que ele pagou, porque acabou preso. Não adiantou nada gastar esse dinheirão todo, né? Então, realmente é o Chiquinho Feitosa prestando contas, mostrando serviço. Olha, estou jantando aqui com o Gilmar, com o Zanin e tal, que todo mundo nega, né? Mas está lá escrito por ele, a mensagem que ele mandou. Olha, estou aqui, estou cumprindo o nosso acordo, o nosso contrato, não sei se está assinado ou não, o fato é que era... deu um pagamento aí de R$1 milhão, 2 meses, né? E era uma pessoa, para o Vorcaro, uma pessoa importante, por causa dos laços de parentesco por afinidade. Então é isso. Vorcaro se cercou de tudo para poder manter os negócios dele, que começaram lá na Bahia, depois usaram um amigo do Alcolumbre lá no Amapá, na Previdência, a Previdência do Rio de Janeiro. A Previdência rendia bastante, né? E os precatórios também, né? Esse contrato aí de precatório de 8 milhões e meio, que agora... 8 bilhões e meio. A gente está acostumado com 1 milhão, né? 1.000. Lá em Portugal me falaram: olha, aqui tem corrupção, mas a gente ainda está com 3 zeros. Vocês já estão com... já partiram para 1 bilhão, uma coisa incrível. É o afundamento deste país em questões de moralidade. E a moralidade está prescrita na Constituição, prescrita no sentido de recomendada, estabelecida no artigo 37. Tem que haver moralidade no serviço público. Só que não, né? E o pessoal jurou cumprir a Constituição e defender a Constituição e ninguém defende a moralidade. Que coisa!
1: É cada vez mais difícil encontrar um sacristão, uma alta autoridade da República, Alexandre, em Brasília, que não tenha tido algum contato com Daniel Vorcaro. Todo dia aqui a gente está anunciando uma nova troca de mensagens, as cifras que realmente só aumentam, né? Você até comentou ali que 3 milhões, 2 milhões ali para o Jacques Wagner era até pouco em comparação com as cifras que a gente tem observado aí. Tratamos também daquele contrato com o escritório de advocacia, que poderia chegar, né, até 427 milhões de reais. Tem o contrato com a mulher do ministro Alexandre de Moraes, de 131 milhões de reais. Enfim, é muito zero para a gente lidar. Mas Seguimos com o nosso trabalho aqui, agora 19 horas 16 minutos, e a gente reforça o convite para você que nos acompanha neste mês de setembro, mês da Independência. A Oeste reforça o convite para voltar a olhar para a nossa história e também para tudo aquilo que o Brasil construiu, porque conhecer o passado também nos ajuda a entender o presente. O Brasil vive um momento que exige muita atenção e coragem. Diante de tudo o que acontece no país, não dá para simplesmente assistir de braços cruzados.
4: Houve um tempo em que aprendíamos desde cedo a conhecer o Brasil. Conhecíamos nossos símbolos, nossas histórias e os nomes daqueles que vieram antes de nós. E sabíamos que tudo isso também nos pertencia. 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
1: Eu vou aproveitar para dar um spoiler, porque eu sei o assunto do De Leste a Oeste desta semana. Hoje eu acordei a Ana Paula Henkel lá na Califórnia, bem cedinho, ela já estava no segundo copo de café. E a gente,
0: entre umas e outras,
1: ela já estava me contando o roteiro do De Leste a Oeste, que ela destrinchou o discurso de Donald Trump. É isso, Ana?
2: É isso, Paula. É 8 da manhã e já no segundo copo de café, é coisa de mineira. Mineira, a gente bebe café para dormir, Paula.
1: Eu até falei assim, Ana, sobrou alguma coisinha pro Sem Filtro para a gente comentar do Trump? Ela falou, não, tá tudo contemplado no De Leste a Oeste. Então, a gente já pede para a audiência se conectar logo mais às 8h30, que tá tudo completo ali, coberto.
2: É o famoso VAR, Paula. Nós fizemos o VAR do discurso do Trump na ONU, porque é claro que a imprensa brasileira tirou de contexto, deu conotações completamente pejorativas sobre o que ele disse ali. Então, nós separamos o discurso dele em blocos, porque ele fala do Irã, do Oriente Médio, ele fala do escudo das Américas, do narcoterrorismo, do PCC, do Comando Vermelho, ele fala de imigração, enfim... E nós separamos os temas e, claro, que a gente nós não ficaremos apenas no discurso do Donald Trump. O discurso do Donald Trump, ele abre a porta para a gente contemplar o tabuleiro geopolítico que está acontecendo no mundo. Por exemplo, também a gente não viu nenhum lugar dizendo sobre o acordo espetacular entre Estados Unidos, Groenlândia e Dinamarca. Muita gente que fez piada com Donald Trump no passado, ele vai invadir, ele vai comprar, ele é um beligerante. Pois bem, nós vamos mostrar exatamente a declaração da primeira-ministra dinamarquesa dizendo que os Estados Unidos são aliados, que é um acordo histórico. Nós estamos falando de rotas preciosas ali no Ártico, a Rússia que está ali pertinho, né, dos Estados Unidos, enfim. Tudo isso nós vamos cobrir, vamos trazer também o argentino Javier Milei, o presidente argentino, que falou com todas as palavras no tribunal ali da ONU. Vocês são hipócritas, vocês praticamente são inúteis. Ou seja, nós vamos cobrir tudo isso, Paula. E também temos um bloco cultural, que a gente vai falar de William Golding e vamos falar também do Padre Pio, que essa semana foi aniversário de morte de um dos santos mais queridos da Igreja Católica. Eu aguardo vocês às 20h30 com o meu FBI, o Flávio Bernardo Ivan.
1: Maravilha. Agora a gente segue por aqui com mais notícias para falar do Supremo Tribunal Federal. O presidente do STF, Luiz Edson Fachin, determinou que a Procuradoria-Geral da República analise pedidos pendentes relacionados às investigações dos casos Master e do INSS. Fachin não decidiu sobre os requerimentos, mas deu 10 dias para a PGR se manifestar. Entre os requerimentos estão pedidos relacionados a prisões e uma solicitação da Ordem dos Advogados do Brasil sobre os sigilos dos advogados. A Procuradoria deverá avaliar a pertinência, a necessidade e a adequação das medidas, além de eventuais repercussões sobre investigações em andamento. Depois da manifestação da PGR, os processos voltam para Fachin. Piotto, a gente tem falado muito sobre esse tema. De certa forma, foi um ato processual do Fachin pedir ali a manifestação da PGR 5 dias em relação a vários casos que estão pendentes, paralisados, os dois maiores escândalos nas cifras de bilhões de reais. O Master já chega aí a 60 bilhões, INSS mais de 6 bilhões, roubo dos aposentados, tudo parado. Porque o ministro Luiz Edson Fachin resolveu fazer aquela lambança de puxar os processos para si, mas oficialmente ainda não é o relator, mas o ministro André Mendonça não pode se manifestar nesses casos. Mas agora o Fachin deu ali fez um ato processual, de alguma forma, agiu como relator.
0: Aquela sessão vergonhosa do Supremo pela ação violenta contra a instituição do Gilmar Mendes, do Flávio Dino, com todas aquelas citações aristotélicas que Aristóteles não subscreve, obviamente, mais do Zanin e do Alexandre de Moraes, que acho que tinha que votar no processo em que ele era investigado. E, obviamente, a inação, a falta de pulso do Fachin foi no dia 15. Hoje é dia 25. Demorou muito. Que bom que tomou a decisão, mas demorou muito, demorou 10 dias. Isso era para ter tomado essa decisão. Foi numa terça-feira da semana passada. Poderia pedir a PGR para se manifestar logo, até porque já estava na mão dele. Isso inclui também a história do diretor-geral da Polícia Federal também. Ele tem que se manifestar também sobre a questão do diretor-geral, né? Até porque ele já tinha recebido, na sexta-feira anterior, a manifestação por parte do Mendonça, né? Do André Mendonça, de por que que você insiste no afastamento do Andrei Rodrigues, o diretor-geral da Polícia Federal. E agora, só agora, ainda assim, são 5 dias, né? Nós estamos falando semana que vem, então nós temos uma resposta da PGR. E o Fachin precisa decidir, porque ele parou todos os processos. E detalhe, não tem mais sigilo no caso do Master, porque todo mundo pegou, os ministros todos que não cuidavam do caso, solicitaram os telefones do Vorkaro, ou seja, se aquilo vai atrapalhar ou não a investigação. Em algum momento estão tentando provocar nulidade, porque a defesa do Vorkaro já está se movimentando nos bastidores, dizendo, olha, estão vazando muita coisa aqui. O André Mendonça tomou todos os cuidados. Quando apareceu o nome do Alexandre de Moraes, ele pediu para a Polícia Federal confirmar se realmente era, uma vez que a polícia disse sim, é o Alexandre de Moraes, o telefone é dele, com quem o Vorkaro falava, levou o caso ao Fachin com todo o cuidado de uma investigação desse tamanho, desta importância, e de repente aí foi lá naquele final de semana, ou no final de semana que antecedeu aquela terça-feira, dia 15, todos os ministros começaram a pedir, e o Andrei Rodrigues reconduzido ao cargo, porque o Fachin conseguiu anular as duas decisões, a do Mendonça e também a do Flávio Dino, que na prática devolveu o Andrei Rodrigues ao comando da Polícia Federal, a polícia pegou e passou o telefone para todos os ministros. Ministros que não estão cuidando do caso do Vorkaro, do caso Master. Ou seja, não tem mais sigilo, agora qualquer coisa é qualquer coisa. E aí está todo mundo... Só que esses ministros receberam os telefones muito antes. E sem problema com criptografia, porque depois o Fux e o Mendonça reclamaram à Polícia Federal que o arquivo que eles tinham estava criptografado e eles não conseguiam ter acesso. Ou seja, esse monte de vazamento, e curiosamente, veja só que coisa, né? A maioria esmagadora das informações extraídas desse celular são prejudiciais ou é prejudicial ao governo Lula. São piores para o governo Lula e piores para o Supremo Tribunal Federal. Eles tentaram achar ali uma bala de prata para atingiu o Flávio Bolsonaro ou alguma outra coisa que ninguém sabia de onde vinha, tá? Até agora não aconteceu absolutamente nada disso. A gente só veio mais informação vindo contra o PGR, contra o agora também essa informação, por exemplo, em relação aos baianos, né? Aos senadores baianos lá, que é o ex-líder do governo, inclusive, no Senado. Tem muita coisa que está aparecendo e sempre a maior parte prejudica a imagem do governo. Porque o escândalo do Vorkaro estava no colo do Lula, assim como o escândalo do INSS. Os dois casos que estavam no gabinete do André Mendonça, que investigava com muito cuidado e de forma republicana, e de repente o Fachin puxou para ele e agora está nessa coisa. Ainda assim, é um ato. Pelo menos deu andamento.
1: Piotr, tem uma pilha de pedidos de revogação de prisão preventiva para serem analisados da família do Vorkaro, começando pelo próprio Daniel Vorkaro. Sim. Todos eles pediram em sequência a revogação da prisão preventiva, mas tem o pai dele, o Henrique Vorkaro, tem o cunhado dele, o Fabiano Zetto, e tem o Felipe Vorkaro, que é primo dele. Todos também pediram a revogação, análise da revogação da prisão preventiva. Então agora vai ter de aguardar a manifestação do PGR, que foi blindado hoje, como nós acompanhamos hoje mais cedo pelo Conselho do Ministério Público Federal.
0: Teve unanimidade numa das votações e 5-4 no outro, foi isso?
1: Perfeito. Só para a gente reforçar aqui com a nossa audiência, quem sabe quem está chegando agora, foi 9-0 pela manutenção, melhor dizendo, né, de Paulo Gonet nas investigações do Banco Master, e 5-4 pela não abertura de um processo preliminar, de apuração preliminar de Paulo Gonet. Portanto, foi enterrado, foi simplesmente arquivado qualquer possibilidade de início de investigação de Paulo Gonet. A gente vai mudar de assunto agora para falar que a Globo News fez um pedido de desculpas depois de associar a candidatura de Flávio Bolsonaro a uma suposta articulação para retirar de Nossa Senhora Aparecida o título de padroeira do Brasil. A polêmica começou ontem quando a jornalista Maria Cristina Fernandes afirmou que uma parcela de evangélicos articulava uma proposta com esse objetivo e relacionou o tema à candidatura de Flávio. A emissora corrigiu a informação e se retratou. Flávio negou qualquer ligação com essa proposta e afirmou que o projeto citado não está em tramitação.
9: Bom, pessoal, estamos aqui na correria de agenda em Minas Gerais. Eu sou surpreendido com uma mentira, uma fake news daquela, para variar, que a milícia do PT está inventando na internet, que eu iria tirar a padroeira do Brasil. Isso é uma grande mentira, não tem pé nem cabeça, não existe esse projeto. Então vamos lá, até o final o PT só sabe fazer isso, mentir. Chegou no poder pela mentira, mas a gente vai tirar ele com a verdade.
1: Uma proposta para alterar o título de Nossa Senhora Aparecida chegou até a ser apresentada lá em 2007 pelo então deputado professor Vitório Galli, na época afiliado ao MDB. O texto previa a expressão Padroeira dos Brasileiros Católicos Apostólicos Romanos, mas foi arquivado pela Câmara em 2008. Flávio Bolsonaro não participou do projeto. E hoje à tarde, o ministro André Mendonça, vice-presidente do Tribunal Superior Eleitoral, determinou que as empresas Meta, o X, o TikTok e o YouTube adotem medidas para impedir a replicação de conteúdos falsos sobre esse tema. Ana, olha, tá inundadas as redes sociais dessa história desde ontem, e vale lembrar que a Globo, ela fez a retratação, devia ser no jornal da meia-noite, né? Ali no cantinho, quarto escuro, isso. Bem constrangida, nem sei quem era a moça, a jornalista que fez a retratação na Globo News na noite de ontem.
2: Não, é inacreditável essa história, Paula, porque eu mandei para a nossa produção aqui uma foto do presidente Bolsonaro diante da imagem de Nossa Senhora Aparecida ali segurando, né? Se eu não me engano, na época ali da pandemia, com o prefeito de Aparecida. Só que se vocês colocarem nas ferramentas de busca aí no Google, presidente Bolsonaro, Nossa Senhora Aparecida, são dezenas e dezenas de ocasiões e imagens do presidente Bolsonaro diante da imagem ou dentro da igreja, a imagem no quintal da casa dele, ali, né, numa varanda. São muitas, muitas imagens. Então, é inacreditável que eles tenham tentado fabricar esse tipo de fake news, né? Esse tipo de notícia, sabendo que basta uma busca para ver que não procede. O Flávio jamais faria uma coisa dessa. Imagina, o pai dele tem exatamente todo... nós até mostramos aqui, acompanhamos o caso do próprio padre José Eduardo, que durante as eleições de 2022, o padre José Eduardo costumava rezar com o presidente Bolsonaro, com a imagem ali, colocou uma imagem, a bandeira do Brasil, e o padre acabou parando no inquérito do suposto golpe contra a República, imaginem. Então, assim, o desespero bateu, viu, Paula? O desespero bateu, eu sei que muita gente está animada para, quem sabe, o Flávio vencer num primeiro turno, a gente não sabe, né, e a gente também não sabe o que pode acontecer entre o primeiro e o segundo, mas o fato é que para o sistema criar esse tipo de mentira, o desespero bateu, mas bateu assim... com força, porque agora não apenas as pesquisas mostram a liderança do Flávio frente ao Lula, mas a gente sabe por fontes em Brasília que os próprios trackings, ou seja, as pesquisas internas do lado petista, eles estão mostrando números bastante perigosos para o atual presidente, né, para o Lula, e é muito baixo. Esse tipo de notícia é muito baixo. Ainda bem que nós temos o advento das redes sociais. O Flávio Bolsonaro foi imediatamente às redes, desmentiu. As pessoas começaram a propagar uma gama, né, uma quantidade imensa de fotos do presidente Jair Bolsonaro diante da imagem de Nossa Senhora Aparecida. E eu repito, Paula, essa notícia acho que a gente pode resumir em uma palavra só. Desespero. O sistema está desesperado com a possível e muito possível derrota agora começando dia 4 de outubro.
1: Zé Pietro, nesse modo desespero ainda vira uma propaganda para o próprio Flávio, para o Jair Bolsonaro, como traz a Ana, né, esse resgate dessa foto do então presidente Jair Bolsonaro segurando a santa ao lado, era do prefeito de Aparecida. Sim, ali, né? É. Então ainda virou propaganda para o Flávio, mas não deixa de desgastar aí as vésperas das eleições. Né?
0: É, gera como é que se chama isso no meio? Boost, né? Gera uma alta voltagem ali de citações. É inacreditável como a milícia, e aí eu vou chamar pelo nome que eles querem atribuir aos outros, né? A prática do PT é sempre assim, ele atribui aos outros o que eles são, né? Uma milícia que começou a distribuir isso, inclusive de influências ligadas ao PT, alguns artistas. O Alckmin, o vice-presidente, saiu falando que ele e o Lula vão proteger as crenças e as imagens, a religiosidade no Brasil e tudo mais. É, o presidente Bolsonaro já disse claramente que ele é católico, que é devoto de Nossa Senhora e tudo mais, essas coisas todas. Mas veja só, é um jogo sujo, né? É um jogo... Você se lembra que na eleição passada eles acusaram o bolsonarismo ou a campanha do Bolsonaro de espalhar fake news? Tudo? Eles viveram 4 anos falando isso. Eles estão fazendo exatamente agora. É medida eleitoreira, medida estelionato eleitoral... Tudo em cima da campanha, porque, claro, tem um desespero. Isso demonstra que o cidadão brasileiro precisa dar resposta na urna. Dia 4, domingo, não este próximo, da semana que vem, 9 dias, nós estamos da eleição, precisa dar resposta na urna. Esse é o governo que quer continuar no comando do país, depois da tragédia econômica. Eu até escrevi na coluna dessa semana, não tem como negar que o governo Lula é uma tragédia política e econômica, mas é também moral e institucional. Veja o que aconteceu, o Supremo, durante a gestão Lula, o Supremo veio abaixo, ele acabou com uma instituição, sem contar o que ele fez com a vida das pessoas, 82, quase 83% de famílias endividadas, 3 programas de renegociação de dívida em menos de 4 anos, pouco mais de 3 anos, 3 programas de renegociação de dívida, o país vai ficar com uma dívida gigantesca a ser paga, agora não será esse governo a pagar, não, esse governo vai piorar a situação de todos os brasileiros. E empresas estão indo para o Paraguai, empresas que estão fechando postos de trabalho aqui. O governo Lula não consegue governar absolutamente nada quando tem realmente necessidade de mostrar competência.
1: A gente vai para um rápido intervalo comercial. Na volta tem um bloco sobre eleições. Vamos ver se a gente consegue exibir, Pioto, a conversa que nós tivemos, algum trecho, pelo menos, né, da conversa com o coordenador de campanha de Flávio Bolsonaro, o senador Rogério Marinho, ontem no Arena Oeste. A gente vai falar também sobre o voto útil encampado aí por alguns candidatos do Partido Novo. Tem muita coisa, não saia daí.
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12: Quando a gente vai fazer a cirurgia de face, o que, que a gente quer tratar na maioria dos casos? 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
11: Eu gostaria de convidá-los para estarem conosco no próximo sábado, às 19h30, para que a gente continue a nossa jornada. Gente, não se esqueçam de como se comunicar com a gente. Nós temos agora uma linha direta, 11-91-765-0681. Conversem com a gente. Nós podemos, às vezes, discutir uma situação que está te atrapalhando ou algo que você tem muita dúvida e quer uma orientação. Se comunique. Eu aguardo vocês.
1: Estamos de volta em Oeste Sem Filtro. Agora é hora de falar sobre eleições. E candidatos do Partido Novo passaram a apoiar a candidatura de Flávio Bolsonaro à presidência da República já no primeiro turno. O movimento teve o aval do candidato do Partido ao Planalto, Romeu Zema. Uma das candidatas é Marina Helena, que disputa uma vaga de deputada federal por São Paulo. Ela afirmou que conversou com Romeu Zema antes de anunciar o apoio e que tomou a decisão por considerar necessário concentrar votos em Flávio Bolsonaro para tentar derrotar Lula já no primeiro turno. O candidato ao Senado pelo Distrito Federal, Sebastião Coelho, também declarou apoio a Flávio Bolsonaro já no primeiro turno. Em São Paulo, o candidato a deputado estadual, Carlo Cauti, também declarou apoio a Flávio.
13: Precisamos ganhar essa eleição para tirar o PT do poder. Por isso, eu anuncio hoje o meu apoio já no primeiro turno a Flávio Bolsonaro para presidente do Brasil. Vamos liquidar essa fatura logo no começo e impedir que o PT faça o diabo, como ele já mesmo avisou, para ganhar a eleição.
1: A movimentação ocorre no mesmo dia em que Romeu Zema afirmou que vai apoiar Flávio num eventual segundo turno. Contra Lula, Alexandre, eu quero ouvi-lo. Esse movimento não é só do Partido Novo, alguns outros candidatos também já vieram a público declarar o chamado voto útil aí nessa última semana de disputa, já que os dois principais candidatos mais bem posicionados nas pesquisas de intenção de voto são Lula e Flávio Bolsonaro.
3: É uma eleição em que os dois principais candidatos são medidos pelo índice de rejeição. Vai ganhar o menos rejeitado, né? Lula está aí comprovando o perigo de uma reeleição, porque não tem como, ele não pode dizer que tudo isso que aconteceu foi mal feito, mas ele vai fazer direito de agora em diante. Não tem como, né? Esse déficit monumental aí nas contas públicas, que gerou uma dívida pública gigantesca, isso significa juro alto, significa inflação, né? Significa o Estado comandando a nação e não o contrário. O Estado tem que estar a serviço da nação. Essa é a questão, né? Então, mudança ou permanência? Essa é a grande questão. E a gente vê que agora o Novo já se manifesta para resolver o mais cedo possível, né, diminuir o risco do segundo turno. Porque a gente não esquece, está aí a prova, Dilma falou em fazer o diabo, estão fazendo o diabo nesse momento. Eu não sei se a justiça eleitoral vai ficar, vai fazer o quê diante de tanta transgressão do artigo 299 do Código Eleitoral que eu acabei de falar.
1: Um tempinho ainda, eu queria chamar um trecho da conversa com a Arena Oeste ontem, com o Rogério Marinho, que tem a ver também, tem relação, porque ele traz ali um pouquinho do eventual, já num eventual governo de Flávio Bolsonaro, qual é a perspectiva para a economia brasileira. Vamos acompanhar o que disse Rogério Marinho na Arena Oeste de ontem.
14: Flávio eleito, eu vou fazer aqui um prognóstico aqui, vou dar aqui uma como é que a gente chama? Um spoiler, né?
15: Pode ser.
14: E aí, não sei se vou mexer com a Bolsa de Valores, mas Flávio eleito, nós vamos reduzir a taxa Selic em 3 a 3,5 pontos percentuais no primeiro ano. Então, eu acredito que vai haver uma ação inercial de decréscimo da taxa Selic ainda para 13,75, né? No esforço que está sendo feito aí para minimamente dar alguma sanidade ao processo dessa política monetária, né? Que é o rasgo de sanidade que existe nesse governo, foi a herança do que nós deixamos do nosso, da independência do Banco Central, né? Senão, estava num caos completo. Flávio eleito é 3,75 a 4 pontos percentuais de redução da taxa Selic no próximo ano. Isso vai significar um alívio fiscal com Flávio dentro de 250 a 300 bilhões de reais no orçamento. Eu vou repetir, tá? De 250 a 300 bilhões de reais de folga fiscal, em função apenas da eleição de Flávio Bolsonaro.
1: Rogério Marinho também falou sobre anistia, contas públicas e o fim da reeleição.
14: A anistia, o que é que nós vamos fazer? Não é no início do governo do Flávio. Nós vamos tracionar o processo de anistia nesse período que antecede o início da legislatura. Entre os meses de novembro e dezembro, nós temos 40 dias. E aí o que a gente quer é propor ao presidente do Congresso Nacional e à Câmara e ao Senado que este projeto tenha andamento com a legitimidade do voto popular. Porque Flávio já estará eleito presidente, só não tomou posse ainda.
16: Mas os presidentes então, serão Davi Alcolumbre e Hugo Mota.
14: Bom, nós vamos fazer a nossa parte. Se eles não quiserem colocar para votar, eles arquem com as consequências, inclusive do ponto de vista político, né, de questões pessoais, ele sabe de que maneira vão se comportar. Aqui não há nenhuma ameaça, eu estou falando só o seguinte, que todo homem público, quando toma determinadas posições, tem ônus e tem bônus. Né? O que nós vamos pedir na legitimidade do mandato otorgado pela população brasileira, olha, nossa pauta nesse período que antecede é essa. Nós queremos rever o orçamento e as questões fiscais para entrarmos minimamente confortáveis na próxima legislatura. Nós gostaríamos de pedir aos senhores, presidente da Câmara e do Senado, que pautem, né, a anistia e gostaríamos que os senhores pautassem também o fim da reeleição.
1: A entrevista está imperdível para você acompanhar. É só procurar no canal da Revista Oeste, Arena Oeste, com o Rogério Marinho, na noite de ontem. Programa comandado por Adalberto Piotto. Não perca. A gente vai para um rápido intervalo comercial. Volta já.
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1: De volta em Oeste Sem Filtro, já passamos do horário, mas o nosso programa só termina com a sua participação, então a gente vai acompanhar os vídeos desta sexta-feira.
2: Gostaria de agradecer à Revista Oeste pelo jornalismo fantástico que vem sendo feito há tantos anos, com tantas coisas que vão sendo apresentadas a cada dia na República. 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Precisamos limpar o nosso Brasil.
3: Boa noite, Oeste. Me chamo David Yuri, falo aqui da cidade de Uberlândia, fazendo aquela atividade diária e acompanhando a Oeste como sempre. Parabéns pelo trabalho, vamos seguir em frente e ter a mudança no Brasil que nós merecemos. Abraço.
4: Boa noite a todos do Oeste Sem Filtro. Aqui é Carlos Alberto, de São Mateus, no Espírito Santo. Quero parabenizar a todos pelo programa Jornalismo Verdade. Um abraço a todos.
1: Opa, deixa eu agradecer então a participação do Carlos de São Mateus, Espírito Santo, Davi de Uberlândia, Minas Gerais e a Lilian do Rio de Janeiro. A gente agradece muito o carinho e a confiança. E assim, mais uma edição de Oeste Sem Filtro fica por aqui. A gente agradece a sua companhia. Na sequência, deixo você muito bem acompanhado com o Alexandre Garcia, depois a Força do Agro com o Joyce Mafezoli. E hoje então às 20h30 da noite tem de Leste a Oeste com Ana Paula Henkel. Eu me despeço então dos meus parceiros de bancada. A gente agradece a parceria de toda semana, Alexandre Garcia sempre conosco às sextas-feiras. Deixa eu aproveitar, porque eu estava quase me esquecendo que hoje é dia 25 de setembro, nosso queridíssimo Augusto Nunes não está conosco hoje, porque hoje ele comemora mais um ano de vida. Então, Augusto Nunes emendou o fim de semana merecidamente para descansar e comemorar a vida. E a gente que agradece, né, por comemorar e poder ter a presença dele aqui conosco todos os dias. Então, feliz aniversário, Augusto Nunes. Até segunda-feira. Então, boa noite para os meus parceiros Alexandre Garcia, Ana Paula Henkel, Adalberto Piotto. E a você que nos acompanha, uma ótima noite, um bom fim de semana e até segunda-feira.

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1: Será que vocês ainda lembram dos anões do orçamento? O João Alves de Almeida, deputado, eram os anões porque eram todos baixinhos. Metiam a mão nos milhões do orçamento do dinheiro dos seus impostos, pois ele era o chefe do esquema. E para justificar o dinheirama, a dinheirama que ele tinha, a fortuna que tinha amealhado, ele dizia que havia ganho em 200 bilhetes premiados da loteria. Teve gente, até o Miro Teixeira denunciou, que ele disse que ganhou 24 mil vezes durante 5 anos. E ele acabou renunciando ao mandato para não ficar inelegível e tal. Pois olha, isso faz cerca de 30 anos. Pois agora tem uma cópia disso, um banqueiro ligado a Vorkar, dono de um banco lá, Antônio Carlos Freixo Júnior, diz que ganhou na loteria 570 vezes em 5 anos, para justificar 176 milhões, segundo o Ministério Público de São Paulo. Se vocês notaram, perceberam que, desde que o Supremo lavou a Lava Jato, fez Lula virar ficha limpa, que todo mundo entendeu que luz verde para a corrupção, né? Nesses últimos 4 anos, a corrupção subiu em todos os lugares. Venda de almas, né? E de favores, corrupção de funcionários do público, servidores do público, fazendo advocacia administrativa, se omitindo, fingindo que não vê, né? Em toda parte. Bom, então, tem mais uma agora. Está todo mundo preocupado, porque começaram a lançar suposições, porque Lula está sentindo que a brisa da mudança está virando vento. As pesquisas estão mostrando aí que a campanha dele vai mal. Né? Ainda hoje, um amigo argentino que estava acompanhando a campanha me disse: o Lula está desatualizado, está fora de moda. Essa campanha enfim, parece que não é uma campanha para jovens. Está repetindo aquelas mesmas lenga-lengas. Né? E hoje os jovens que trabalham com rede social querem coisas mais rápidas. Né? Só que ele não admite que possa perder para um jovem. Né? Então está espalhando que não, porque o Trump... Como assim? O Trump vai fazer o quê? Não pode fazer nada. Ah, vai... Na rede social, eu não recebi nada na rede social de diferente que me convença a mudar voto. Né? Então, é uma preparação, muita gente está preocupada que isso é uma preparação para de conluio com amiguinhos que a gente conhece lá do Supremo, tentar fazer alguma coisa para atrapalhar a eleição, se houver percepção de que pode até perder no primeiro turno. Fica aqui só um aviso para a gente se acautelar contra invenções desses últimos dias, porque agora faltam menos de 2 semanas. Né? Bom, e para terminar, lá na ONU, que vergonha, a delegação brasileira se retirou do plenário porque o chefe de governo de Israel ia ocupar a tribuna. E ele, quando viu essa retirada, disse: algum covarde ainda não se retirou? Por favor, se retire. Não. E a delegação brasileira foi uma das que se retirou, como se retirou no ano passado e em 2024, ordens do governo Lula. E aí o discurso de Lula falava em multilateralidade, todo mundo em paz, e faz isso. Nenhuma novidade, né? A fala é sempre diferente do fato, da prática. Já o que saiu nos jornais brasileiros, o discurso do Milei, que teve uma grande repercussão, que disse umas verdades lá, que a ONU é inútil, não tem evitado guerras, que é um bando de... Isso eu vi lá, quando eu estive na sede da ONU, é um bando de burocratas, de nariz em pé. Cada vez que muda um secretário-geral, ele traz o trem de alegria dele, do país dele, dos apaniguados políticos que ficam lá o resto da vida sendo sustentados pelos países que são filiados da ONU. E sem efetividade, sem eficácia, sem eficiência. Fica lá para aplaudir, fazer bonitinho, reunião bonitinha, né? E foi um discurso efetivo, porque ele falou nas Malvinas, ele falou na atração de investimentos para a Argentina, mostrou que a Argentina tem, né? E aproveitou para fazer a crítica correta, porque a ONU é cheia de boas intenções lá na inauguração dela, na criação dela. Mas depois foi, eu vi, eu cobri guerra e vi, em alguns lugares, não é o caso da tropa brasileira, mas era o caso de tropa de países europeus, lá no Oriente Médio, que eu só vi essa tropa em barzinho tomando cerveja. De Brasília, Alexandre Garcia.
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2: 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Por que as famosas canetas emagrecedoras viraram febre? E o que você precisa saber antes de buscar esse tratamento? 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
2: Valderson de Souza, nosso colunista das sextas-feiras.
4: Eu sempre fico contando o tempo para chegar na sexta-feira, Joyce, para te encontrar, encontrar você de casa, porque sempre é uma ocasião muito boa. Os assuntos são ótimos, sua vida fica melhor e a nossa, com certeza.
2: Professor Dr. Durval Ribas Filho, nutrólogo e presidente da ABRAN, Associação Brasileira de Nutrologia. É sempre um prazer contar com a sua companhia, doutor.
5: Opa, eu é que agradeço. Muito obrigado, Joyce. Muito obrigado, Valderson. É um prazer estar aqui sempre com vocês e, logicamente, trazendo assuntos interessantes, né, dentro da área da medicina, dentro da área da saúde, de uma maneira geral.
2: Nos últimos anos, o debate sobre a obesidade ganhou novas proporções e as chamadas canetas emagrecedoras se tornaram populares como uma solução rápida para a perda de peso. Mas algumas dúvidas são levantadas, né? Como a que grupos são destinadas ou se realmente são seguras. E o Congresso Brasileiro de Nutrologia, que vai até esse sábado, reúne especialistas nacionais e internacionais para discutir o tema. Provavelmente esse é um dos principais temas aí abordados, né, doutora? Inclusive, é o assunto aí da sua apresentação, da sua palestra aí no Congresso. Doutor, vamos começar aí. Para quem as canetas emagrecedoras realmente elas são destinadas? A gente já sabe que elas surgiram com o fim aí para diabetes, hoje estão sendo utilizadas para emagrecimento, mas já tem estudos apontando também outros benefícios. Especificamente, quem, para que público é destinado esse medicamento?
5: Joyce, as canetas emagrecedoras, né, que a gente chama de agonistas incretínicos, são medicamentos e que são utilizados, devem ser utilizados para os pacientes portadores de diabetes tipo 2 e, evidentemente, obesidade, porque na área de diabetes tipo 2, observou-se que esses pacientes, eles que eram tratados com esses agonistas incretínicos, com essas canetas emagrecedoras, eles começavam a perder peso de uma maneira significativa. Então, os estudos avançaram e mostraram que, efetivamente, essas canetas, o próprio nome fala, né? As canetas emagrecedoras, elas foram muito, muito e estão sendo direcionadas especificamente para o tratamento da doença crônica, que é a obesidade, mas a gente também tem que entender que, inicialmente, ela foi desenvolvida para o tratamento de pacientes portadores de diabetes. Por isso que a gente não pode aí banalizar esses medicamentos. Portanto, é um medicamento fantástico, é uma revolução, e como você mesmo falou, né, Joyce? É um medicamento que vários e vários outros estudos, outros trabalhos científicos, estão mostrando que

0: não é só para obesidade. Estão até desenvolvendo trabalhos para demência senil, Alzheimer, doenças renais, doenças cardiovasculares. Enfim, parece que é uma revolução. Os agonistas incretínicos, efetivamente, parece que é uma revolução com relação ao tratamento de doenças crônicas, lógico e claro, mais especificamente a obesidade, que é a doença crônica de maior prevalência no mundo, né? Só no Brasil, por exemplo, nós temos em torno de 26, 28% da população é obesa e 55% tem excesso de peso corporal. Então, sem dúvida que é um contingente enorme de pessoas que, evidentemente, devem ou podem fazer uso dessas canetas emagrecedoras.
1: Como o doutor colocou, né, Val, a obesidade é uma doença crônica e às vezes ela é até negligenciada, mas é uma doença, né? Tem que ser tratada. Você lembra que até um certo tempo, e até hoje, tem pessoas que acham que ser gordo é ser saudável, e não, porque a obesidade causa tantas outras doenças?
2: É verdade, Joyce, porque isso daí, infelizmente, é uma coisa que a gente pode dizer que está diretamente relacionado com a cultura. Até a Primeira Grande Guerra do século XX, 14, 18, as pessoas eram mais gordas, as mulheres eram mais cheinhas, inclusive o ideal estético era mais gordo, tanto para homens como para mulheres. A partir dessas mudanças que aconteceram com a guerra, começou a mudar um pouco a estética. Então, as pessoas gordas já não eram mais consideradas como padrão de beleza. E a própria medicina começou a classificar essa obesidade, essa gordura toda, como algo prejudicial. Por quê? Se você fica muito gordo, você tem dificuldade para caminhar, você tem dificuldade para, enfim, se movimentar. Isso daí acaba causando uma série de problemas na sua vida. E ser magro passou a ser um ideal. Agora, isso tudo está diretamente relacionado com o quê? Com os mecanismos de alimentação. Não adianta nada você querer ser magro, usar canetinha e continuar comendo feijoada, a mesma coisa. Então, algo precisa mudar. Pense nisso.
1: Tem a disciplina, né? Não existe milagre. Ô, Val, e há uma relação, né, entre ser magro com a espiritualidade?
2: De uma certa forma, sim, Joyce. Apesar de que a gente não pode dizer que para você se espiritualizar, você tem que ser magro. É que, naturalmente, quando você começa a entrar num processo de depuração energética, você começa a ficar mais sensível, você abre, enfim, seus canais de sensibilidade para perceber outras realidades, outras dimensões, naturalmente seu corpo começa a se equilibrar. Você já não sente mais tanta fome, porque a gente não pode esquecer que um dos pecados capitais é a gula. E nós temos muito essa coisa da gula, principalmente hoje em dia, com a ansiedade, né? Você tem tantos alimentos ultraprocessados que são tão fáceis, você só joga água, tá pronto. E isso daí acaba causando problemas. Por quê? Porque não é que você ficou magro, você se espiritualizou. A gente tem que lembrar também de um ditado brasileiro, que é muito comum: você é magro de ruindade.
1: Exatamente, a gente não pode esquecer disso. Doutor, você falou aqui em revolução, e realmente a gente está vendo uma revolução no tratamento da obesidade, talvez por isso que tenha sido assim, é um tema tão polêmico, que chama tanto atenção, tem pessoas ainda que têm medo se é seguro, se não é seguro, porque a gente sabe que a indústria farmacêutica é uma indústria que muito rica. É uma indústria bilionária. No agro, costuma-se falar agrotóxico para o defensivo, mas a gente não usa o termo humano tóxico para o medicamento. E a obesidade, ela rende muito dinheiro para a indústria farmacêutica, porque ela provoca outras doenças e, consequentemente, a pessoa é dependente de medicamento e tal. Talvez por isso que isso até é difícil e as pessoas estão com aquela ideia na cabeça, aquela ideia fixa, que é tão difícil encontrar um medicamento para obesidade, mas é medicamento para tanta coisa, para tanta doença, né? Chegou até tarde, né? Era hora de ter um medicamento, só que ainda é caro, não é acessível para todo mundo. Por isso que eu acho que ainda tem as dúvidas, gera-se a dúvida aí, se realmente é eficiente ou não, porque não é algo para você usar uma vez e acabou. É um tratamento contínuo e envolve dinheiro, né, doutor?
0: Você fez várias colocações interessantes, viu, Joyce? Mas o Valderson fez uma colocação que eu acho muito importante. Quando a gente fala em saudabilidade, quando a gente fala em saúde, existe hoje, né, essa área específica aí de medicina de estilo de vida, que logicamente envolve a nutrologia. E um dos alicerces, uma das bases, é a religiosidade, a espiritualidade. Lógico, atividade física, alimentação, o sono e também o que a gente chama aí de conexões sociais. Então, esses itens todos, lógico, além da alimentação, que são 6 itens, fazem parte desse contexto todo de medicina de estilo de vida. E os medicamentos anti-obesidade, agora recente, ele tem um item que é muito importante. As canetas emagrecedoras, elas não agem só na fome fisiológica. Ela também age na fome hedônica. É a fome que é quando você, muitas vezes, está com o estômago cheio e continua comendo. Então, olha que interessante. Nós temos aqui no cérebro receptores que nós chamamos ali no núcleo arqueado, onde tem receptores relacionados à fome e à saciedade. Mas existe uma outra região, que chama mesolímbica, que é onde tem um nome aí meio complicado, chama núcleo accumbens, e área ventricular, área ventral tegumentar. Essas duas áreas, quando estimuladas, elas efetivamente nos tiram essa fome hedônica, que é a fome do prazer, mas relacionada às emoções. Então, olha só o que veio fazer essas canetas emagrecedoras. Ela tira a fome fisiológica, mas ela também tira a fome emocional. Por isso que está tendo tanto e tanto sucesso. Aquela fome compulsiva, que quando a gente fica tenso, nervoso, ansioso, depressivo, angustiado, e nós procuramos a comida, as canetas emagrecedoras, elas agem de forma que atuam nessa área mesolímbica, no cérebro, e que diminui essa vontade. Não por acaso, tem pessoas que não estão querendo mais bebida alcoólica. Outras pessoas até estão diminuindo o cigarro. Olha onde chega. Além, logicamente, dos doces, além, logicamente, do chocolate.
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4: Opa, turminha! Cheguei por aqui, seu amigo Jorginho Amaral, programa Gospel Retro no ar a partir de agora pra você, aqui na sua rádio preferida, as melhores músicas gospel na sua rádio, viu? E músicas pra gente relembrar também, matar a saudade, né? Algumas que tocam até hoje, inclusive, viu? Então, chega mais, bora ser abençoado nesse programa maravilhoso? É o programa Gospel Retro no ar!
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1: Só música boa vai rolando aqui no programa Gospel Retrô. Já tem mais.
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6: Seguindo por aqui com muito mais música gospel, que é o Gospel Retro. Vem, vem que tem muito mais.
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1: Opa, programa Gospel Retro vai rolando aqui na sua rádio e já já a gente volta com muito mais músicas pra você.
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1: Opa, já tô de volta, hein? Programa Gospel Retro no ar e tem mais sucesso.
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